0: que a gente precisa compartilhar, né, coisa de 80% de resolutividade, um tempo médio de resposta pelas empresas na casa de 4 dias. Então é muito importante a gente estimular a utilização da nossa plataforma como uma alternativa, né, mais rápida, mais célere e mais resolutiva até do que o Poder Judiciário.
1: É um aplicativo ou um endereço na internet?
0: A gente tem a versão web, né, do ANAC Passageiro, e a gente tem a opção de acesso também por meio do super app da ANAC. Os dois são possíveis. Então, entrando anacpassageiro, gov.br/anacpassageiro, o passageiro entra lá na nossa plataforma, consegue se informar sobre seus direitos e consegue registrar a sua reclamação.
2: E é mais fácil, fica mais rápido resolver os problemas.
0: Muito mais rápido, a gente tem informação clara, com linguagem simples. As empresas, como eu disse, né, têm respondido num tempo muito ágil, né, com um índice de resolutividade que a gente tem considerado satisfatório. Então, agradeço aí pela oportunidade de compartilhar a nossa plataforma.
1: Muito bem, nós conversamos com o Yuri Sherman, gerente de regulação das relações de consumo da ANAC, aqui na Voz do Brasil. Muito obrigado por sua presença.
0: Obrigado a vocês pela oportunidade.
2: Será realizado o dia C de capacitação destinado a profissionais de segurança pública que atuam na prevenção e enfrentamento da violência contra a mulher.
1: A formação será realizada presencialmente nas 27 capitais do país, com transmissão simultânea para 80 municípios.
2: A medida integra um pacote de medidas anunciadas nessa semana, ainda dentro do Agosto Lilás, que teve como objetivo conscientizar a população sobre a importância da proteção de mulheres e meninas no país.
1: Além da qualificação, foram assinadas 2 portarias. É o que vamos ouvir agora na reportagem de Luciana Colares, de Holanda.
3: A primeira portaria contou com a adesão de todos os estados e do Distrito Federal e estabelece a Secretaria Nacional de Segurança Pública como responsável pela avaliação dos planos estaduais e distrital de combate à violência contra a mulher. A elaboração caberá aos entes federativos. Para Michele Gonçalves dos Santos, diretora de ensino e pesquisa da Senasp, a medida contribui para a execução das políticas públicas na área.
4: Reforça a objetividade e a transparência da avaliação desses planos estaduais e distrital, planos esses que são instrumentos bastante efetivos e fundamentais para o planejamento e para a execução das políticas de enfrentamento da violência contra mulheres e meninas em todo o país. Assegura também uma aplicação mais transparente, mais célere e eficaz dos recursos do Fundo Nacional de Segurança Pública para esse fim.
3: A segunda portaria institui um grupo de trabalho para a elaboração de um protocolo nacional de atendimento às vítimas de violência sexual. A ideia é um atendimento mais qualificado em todas as delegacias do país. Além disso, foi anunciado um dia de capacitação em 2 de setembro, chamado de Dia C, destinado a profissionais de segurança pública nas 27 capitais do país. O ministro da Justiça e Segurança Pública, Wellington Lima, falou sobre a importância dessa articulação institucional.
5: A violência contra as mulheres não pode ser enfrentada por uma instituição isoladamente. Portanto, estabelecemos os parâmetros, produzimos conhecimento, capacitamos os profissionais e integramos as instituições.
3: Também foi lançada uma publicação da Escola Nacional de Segurança Pública sobre o tema, que reúne evidências para o enfrentamento às violências de gênero, ainda em celebração às 2 décadas da Lei Maria da Penha. Reportagem Luciana Colares, de Holanda.
6: Dicas do Enem.
7: Meu nome é Caroline Santos e a minha dúvida é: como melhorar o meu repertório para a redação?
2: Quem responde pra gente é Juliana Bessa, professora de Sociologia. Vamos ouvir.
8: Galera, para a prova do Enem, é importante a gente pensar que a gente tem 3 sociólogos importantes, o Durkheim, o Max Weber, o Karl Marx, mas é importante que você consiga aplicar as ideias deles aos outros temas que são importantes, assim, como cidadania, movimentos sociais, desigualdade social e também política, poder e Estado. São mais ou menos esses temas que você vai ver na prova do Enem. E é importante também pensar que esses temas dentro, por exemplo, de movimento social, você vai encontrar também na redação.

0: na redação, nos últimos anos do Enem, a gente teve temas como a questão dos desafios para a população negra, para os povos indígenas, a questão das mulheres também, a invisibilidade do trabalho feminino. Então, essas são grandes áreas, mas a gente pode pensar vários temas aí dentro.
1: A prova de redação do Enem será realizada no dia 8 de novembro. Leia, estude e aproveite as nossas dicas toda terça-feira e também na radiogov.ebc.com.br.
2: A Companhia Nacional de Abastecimento, a CONAB, recebe até amanhã propostas para o fornecimento de 5.368 cestas de alimentos.
1: Elas serão destinadas a famílias indígenas do Rio Grande do Sul e Santa Catarina em situação de insegurança alimentar e nutricional.
2: A adesão pode ser feita de forma 100% digital, como explica Everton Santos, diretor de Normas e Sistemas de Logísticas do Ministério da Gestão e da Inovação em Serviços Públicos.
3: Agricultores familiares, cooperativas e associações já podem acessar o site do Contrata Mais Brasil, conferir o edital e participar. Basta fazer o cadastro na plataforma, informar quais alimentos pode fornecer, escolher a oportunidade e enviar a proposta. Tudo em um só lugar.
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5: 9:11.
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17: Play Sertanejo está de volta, levando o melhor da nossa música sertaneja. É hora de um hit que realmente o Brasil abraçou e é sucesso. É do ano de 2019. Gustavo Lima, vem aí com Milo!
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2: Eu acho que vocês conhecem essa aqui.

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0: João Bosco e Gabriel, para fechar muito bem a nossa primeira hora juntos aqui no Play Sertanejo. Ainda teve Rafa Torres, Libera Ela, o grande compositor talentoso também cantando Rafa Torres. Antes teve Maurício Eduardo. Também o nosso embaixador Gustavo Lima cantou aqui pra gente Milu. Play Sertanejo, já encerrando aqui a nossa primeira hora juntos, nesta terça-feira, hoje dia 15 de setembro. Daqui a pouquinho tem a segunda hora, que realmente está recheado de moda sertaneja para você, na terça-feira mais feliz do rádio, que volta já.
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3: 9:26.
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0: Já estamos de volta na programação sertaneja mais gostosa do Brasil, Play Sertanejo, seguindo com vocês. E para começar a segunda hora, animando aqui a nossa programação, tem Kaique e Felipe. Simbora de Play Sertanejo.
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1: Aê, galera! Diego Arnaldo e Kleber e Caô na Toro, bebê!
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0: Diego e Arnaldo, e essa magia eu vou te contar, hein? A famosa magia do boteco. A participação especial é da dupla Kleber e Cauã. Ainda teve Ed, Brito e Samuel, Toda Mulher. Essa música que é do Cara Metade e eles regravaram numa versão sertaneja romântica que ficou lindona, hein? E o Play toca pra você nesse dia 15 de setembro. Antes, a Patrícia e a Manuela, Não É Fácil Não. E abrimos a segunda hora de hoje ao som da dupla Kaique e Felipe. Esse é o seu Play Sertanejo, o seu programa de todos os dias, levando duas horas com o melhor da nossa música sertaneja pra você. É o Brasil todinho ligado com a gente.
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4: 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Já de volta, mais músicas aqui no seu Play Sertanejo. O melhor da nossa música sertaneja pra você curtir. A gente segue juntinhos, hein? Eduardo Costa tá chegando pra cantar. A música chama-se Imagina Eu. 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

0: Fred e Fabrícia aqui no Play Sertanejo, o melhor da nossa música sertaneja pra você. Ainda teve Júnior e César, também a dupla Bruninho e Davi, faixa 3, a participação especial do Gustavo Lima, e abrimos esta sequência de sucessos com o Eduardo Costa e Imagina Eu, o modão que você curtiu, que você cantou aqui com a gente no nosso Play Sertanejo, a maior audiência sertaneja em todo o nosso Brasil, hein? Forte abraço pra você que chegou agora, obrigado, viu? Pela escolha, pela amizade, pela moral mesmo, aí diariamente tá ligado com a gente, curtindo aqui o nosso Play Sertanejo, o melhor da nossa música sertaneja pra você. Eu volto já.
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3: 956.
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4: Aqui é pouca conversa e muita moda sertaneja. O Brasil todo ligado com a gente. Olha, a dupla Leandro e Romário tá chegando pra cantar com a gente aqui agora, tá? Eles vão cantar um modão muito chique mesmo aí. Uma participação especial da dupla Ícaro e Gilmar, hein? Essa música, ela tem uma letra muito bacana, que ela fala de um relacionamento em que os dois estão fingindo e com dificuldade de seguir em frente. Bora curtir os corações egoístas.
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1: Antônio Gabriel em mais um AgroHit.
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1: Os figuraças, Anthony e Gabriel aqui no Play. Também teve Daniel. Ê, Daniel, hein? Esse cara é demais, hein, gente? Eu sou fã de carteirinha dessa pessoa iluminada, querida e amada por todos, o nosso Daniel. Também o forronejo, aquela pegada animada, do Nando Moreno, o chapeludo, a música, né? Teve a participação especial da dupla Rio Negro e Solimões e abrimos esta sequência de sucessos com Leandro e Romário e Ícaro e Gilmar. O Brasil todo ligado com a gente no nosso Play Sertanejo, aqui na sua rádio, com certeza, essa programação maravilhosa. Diariamente temos esse encontro aqui de 2 horas com o melhor da música sertaneja. Já quem canta é o Leonardo.
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4: 10 e 11.
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1: Que bom te encontrar aqui no Play Sertanejo, hein? Obrigado pela escolha, pela amizade, pelo carinho. Pra você que tá no trabalho, nos acompanhando, um bom trabalho, bom expediente, bom trabalho mesmo aí. Você que tá na lida, na labuta de todos os dias, trabalhando com o radinho ligado. Aqui eu te garanto o melhor da nossa música. É hora de Leonardo, é hora de amanhã.
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0: Hugo e Guilherme, vazou na Braquear. Essa é moda, hein? Moda ajeitada, moda arrumada, que o Play toca pra você. Antes teve Thiago e Luan, com a participação de Vitor e Luan. Também a Júlia e a Rafaela Medo. E abrimos a sequência com o Leonardo Amanhã. E assim, a gente fecha muito bem a edição de hoje, aqui do seu Play Sertanejo, o melhor da nossa música sertaneja. Um abraço muito carinhoso em cada um de vocês. Obrigado pela audiência, uma boa terça. Amanhã a gente volta a se falar em mais uma edição do Play. Até lá.
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3: 10:26.
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3: 10:27.

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3: 10h28.
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1: Já que esse projeto chama Bruna Viola Improvável, vamos começar essa parte improvável logo, né? Na viola caipira,

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1: Alô? Hã? Tomou umas de novo, né? Não é possível.

0: Bom demais! Avança no vermelho o nome dela.
1: A moda é boa demais!
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0: 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Meia-noite 45.
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1: 4 e 8.
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Ecoe dentro de cada coração, levando o sabor da verdadeira, doce e pura poesia, de uma sonoridade singela, mas que emociona e contagia. 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
1: É nóis. Chega pra cá, ó.

Mais um sucesso essa aqui, ó. Você começa, hein, Zé?

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1: Breno e Leonardo, Acústico Sem Fronteiras, pra você! Quem quiser cantar junto, pode cantar junto, viu? Essa é boa demais. Você vai, parceiro?
2: Eu vou.
1: Posso? Então manda brasa, vai.

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0: FM 4:55.
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1: 5h38.

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2: Café e Viola, bom dia, 5h45.

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1: 5:58, bom dia. 5:58. Batendo o sino já, adiantou hoje, hein, padre? Ô, padre, bom dia. Adiantou, hein? 5:58 de quarta-feira. E o frio, gente. Será que vai dar geada ou não? A geada só dá pra ver depois das 6, né? 6 e pouco.

0: Creio em Deus Pai Todo-Poderoso, Criador do céu e da terra, e em Jesus Cristo, seu único Filho, nosso Senhor, que foi concebido pelo poder do Espírito Santo, nasceu da Virgem Maria, padeceu sob Pôncio Pilatos, foi crucificado, morto e sepultado, desceu à mansão dos mortos, ressuscitou ao terceiro dia, subiu aos céus, está sentado à direita de Deus Pai Todo-Poderoso, donde há de vir a julgar os vivos e os mortos. Creio no Espírito Santo, na Santa Igreja Católica, na comunhão dos santos, na remissão dos pecados, na ressurreição da carne, na vida eterna. Amém. Ave Maria, cheia de graça, o Senhor é convosco. Bendita sois vós entre as mulheres, e bendito é o fruto do vosso ventre, Jesus. Santa Maria, Mãe de Deus, rogai por nós, pecadores, agora e na hora de nossa morte. Amém.
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5: 6:09 da manhã já. 6:09 da manhã. Ô Tavares. Bom dia, Tavares. Silmar de Melo, bom dia, Silmar de Melo. Friozinho, né, piazada? Você viu que esfriou, Tavares? Deu essa esfriadona aí, né? Coisa de louco. Bom dia, seu Itacir Ferrari. Olha, 9 graus a temperatura. É inverno, né? É inverno. 6:10, bom dia.

0: 6h21, Tavares. O Luizinho não apareceu mais, Tavares. O Luizinho não apareceu mais. Bom dia, Dona Arlete, seu Eloy. Bom dia, Vilcinho da Costa. Osmar Rodrigues da Silva escutando o programa também. Um abraço, viu, Osmar? Tudo bom pra você. Pessoal de Ampere. O Sebastião lá do 35, bom dia. Bom dia, Joel Viana também tá ouvindo o café, bom dia.
1: Bom dia, bom,
0: bom
1: dia.
0: Dia.
1: Bom dia, Croft.
0: 100%.
1: Aham. Você viu, Croft? Você viu que tá clareando o dia, parece que mais cedo.
0: É.
1: Já tá mudando o clima, não tá, não?
0: Já.
1: E o inverno, né? Parece inverno de frio, moço.
0: Deja, 9 graus a temperatura aqui, deixa. Aí deve tá mais frio, né, Pia? É o fuso horário aí de São Carlos é diferenciado, né? Aí deve estar 9, eu calculo se aqui tá 9, deve estar uns 7, 6 graus mais ou menos ali, né? É muito fuso horário, né, deixa. Não, agora tu vê, né, nem 6h30 já é dia. E as pessoas dormindo, elas gostam de dormir. Meu Deus do céu, gente, mas gosto de dormir. Mas inverno na cama, né, azedo os forros de cama. Bom dia, vizinho. Como é que tá, vizinho, velho? Tudo pareio ou não? Aizá, vizinho. Esse acorda cedo. Acorda cedote. Nosso amigo John aí. Um abraço, viu, John? Um abraço pra família aí, Pia.
2: Bom dia, bom dia, bom dia. Tudo certo? Trem Lex, tudo
0: Lex. Lex.
2: Ah. Cadê o Rakovo? Cadê o Rakovo? Estão tudo dormindo frio, né? Então vamos sartar, né? Uhum. Hoje é 7h30. Viu? Tô bem preocupado com o Biro também. Capotou, garota. Manda uma música boa pra nós aí, Mano Lima, espantando o bagulho. Beleza, um abraço.
0: Capotou a gaiota, diz o Sidney. Mas capotou mesmo, o Bilado também, né? Eles não foram socorridos, daí ficaram debaixo da gaiota. Ô, Zé Amâncio, bom dia. Bom dia ali com seu Cláudio Negão também. 6h23 da manhã já, 6h23 da manhã. Um pouquinho o nosso horário eleitoral. Para as pessoas decidirem para quem votar. Mas nem dão bola, né? Dá muita peteca para essas coisas aí. E os candidatos nem se tocam, né? Eles ficam falando, falando, falam. Mas eles nem se tocam, as pessoas não gostam mais dos horários eleitoral. Se eles soubessem, se tocassem, né? Eles nem falavam mais. 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Bora trabalhar. Vamos trabalhar. A dona Evanilda, bom dia, dona Evanilda. 6h25. 6h25 já. E o céu azul. Nem dá para dizer que vai chover ainda essa semana, né? Ah, louco.

0: 6h28 da manhã já. E é Paulo Alves, vamos de novo, piá. É só quarta-feira ainda, dia 16. 16 de setembro. Osíris, bom dia, Osíris. Olha aí, ó. Osíris falou que tá ouvindo e tá mesmo ouvindo. Tem gente que manda bom dia e não tá ouvindo o programa, né? Dia Nivaldo Zonazzi também, um abraço pra você, viu? Ó, o Roveno é um que dá bom dia ali. O Jair Custanaro também não escuta. O Roveno não escuta. O Ronsani também. Tudo dá bom dia ali, mas eles não escutam o programa, viu? Né, Salvador? Bom dia. Seu Lindomar Costa. Ana Marius também. O Pedrão lá escuta o programa. Um frio desse, uma cobertona, tá enroladão numa cobertona, né? E também ali, e pertinho do fogo, pra se esquentar mesmo. Né, Sérgio? O Sérgio já fez fogo, né? Já fez 3 cuia de mate, ele faz 3 cuia de mate pra ninguém ficar sem mate. E todo mundo mateia daí, né? Bom dia, Duarte. Bom dia, Carlos Toscan. Um ótimo dia pra vocês aí também. Tá bom? Seu Valdemar, bom dia. Seu Valdemar Savic, bom dia. Uma ótima quarta-feira aí, seu Valdemar. Tudo de bom, meu amigo. Seu Lúcio da Vila Rural também, bom dia, seu Lúcio.
1: Bom dia, Cláudio. Opa! Menino, tudo certo? Opa! Parece que inverno, menino.
0: Não, não parece,
1: sol, é inverno. Menino, céu limpinho, menino.
0: Ô, Daílson, não parece que é inverno? É inverno. Mas tu tá em que época do ano, homem? É inverno agora? Estamos no inverno, piazão. Tem que estar frio, né, porque é inverno. 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Bom dia, Zé Amâncio, tá dando um feliz aniversário pro Adilson Kuntz, lá de Dois Vizinhos. Mas Adilson veio... Parabéns pra ele, então. Aniversário aí, o bicho velho. Felicidades pra você que tá de aniversário hoje.

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6: 6h43 já da manhã. Bom dia. Bom dia. Bom dia. Ederson Silveira, bom dia, Fraveto. Bom dia, Jauri. Hamilton, bom dia. Bom dia, Jair Stang. Jair Stang é nosso ouvinte, bicho, velho. Um abraço, viu, Jair? Tudo bom pra você aí, cara. Ô, Volney, o gordinho da cancha, bom dia. Vindo nós ali, o Rony. 6h43, tá quase na hora de nós ir já, meu Deus do céu. Já.
7: É um ótimo dia pra vocês.
8: Bom dia, Cross. Bom dia. Viu, Cross? Ficar em roda do fogo aí é pros fracos,
6: é,
8: mano.
6: É verdade.
8: Nós chega cedo aí, estamos na lida já aí. Estamos na batalha aí, Cross. Ouvindo o radinho aí, nós é que escutemos, valeu?
6: Uhum.
8: Um abração pra você, Cross. Aí.
6: Valeu, Pedrão Borracheiro. Não tem o que fazer, né, Pia? Fura pneu cedo, né? Por os pneus cedo, tem que ir pra lida daí. 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
5: Ô, Cláudio,
6: opa, bom dia!
5: Né? Bom trabalho aí, Deus abençoe nós tudo aí, vamos pra estrada de novo, né? Mal dia, mal peleia. Viu, calor, né, Cláudio? Meu Deus, Deus do céu!
6: Me Havaiana fala,
5: é regata hoje, né? É o que liga, né?
6: É.
5: Tá bom?
6: Ô, Mitrute, um abraço, bom dia pro Negro do Vila Nova também, tá ouvindo o programa.
7: Meu Cláudio, Sardinha, venha pra cá, vou fazer um levante. Tô preocupado com o Biro, não sei, trabalho da gaiota, com esse crino, vai se congelar. O Deja faz um griteiro, tá? Essa... Largando mais cedo.
6: É.
7: Claro, levanta tarde, largando mais cedo.
6: É, ó o sol ali no morro do seu Michels ali, tá nascendo já, bem atrás do morro ali, ó. Tá vindo, bicho velho. Amarelão, bicho velho. Olha só. Acendendo o candeeiro ali, ó. 6h47, gente. O Paulo Sérgio, o Claudio Marzão, Bax, Claudião. Claudio, o homem do tacho. Ou tá vendendo um tacho lá ontem. O Jairinho Lima também, bom dia pra vocês aí. Bom dia, Rodrigo Oliveira, de Nova Prata do Iguaçu. Olha a pescaria, homem do céu. Aí é bonito, né, piá? Aí é bonito, piá. Um abraço aí, Rodrigo, de Nova Prata do Iguaçu. Obrigado você, amigo ouvinte, pelo carinho, pela audiência. E a gente se encontra aqui às 5 da tarde no Vitrolão, tá bom? Ó, o Tassir também tá ali ouvindo o programa. Um abraço, Tassir.
9: Bom dia!
6: Bom dia!
9: Beijado,
6: beijado.
9: Manda uma moda boa
6: pra
9: nós.
6: Deixa pra nós.
9: Fundo da grota, hein?
6: Um abraço aí, Tassir. Vamos nessa, piá. Ô, Vandy Martins. Um abraço, guri. Tô te bom. Osíris, eu mandei um alô pro Osíris, né? Gente, obrigado pelo carinho, pela audiência. Até. Tchau.

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6: Olá, amigo, minha amiga, pedimos licença para chegar mais uma vez na sua casa e no seu trabalho, né? Trazendo para você, para sua família, para todo mundo, né? Mais uma nova edição do programa O Homem e a Terra, serviço de comunicação do IDR Paraná, que é o Instituto de Desenvolvimento Rural do Paraná, e a Par Emater. Aqui na produção e apresentação estou eu, Amarildo Alba, conversando com você nesta quarta-feira de lua nova, 16 de setembro de 2026. Dia Nacional do Caminhoneiro, Dia Internacional para a Prevenção da Camada de Ozônio e Dia Nacional de Combate e Prevenção à Trombose também. Começamos aqui lembrando, né, você é meu amigo, você é minha amiga, agricultora, agricultora da região de Londrina e Cornélio Procópio, que amanhã, quinta-feira, dia 17, o IDR Paraná, com várias outras organizações parceiras, realiza em Alvorada do Sul, faz lá a quinta tarde de campo sobre manejo do solo e da água. Vai ser na Fazenda Santa Zoé e você, claro, está convidado a participar. Será uma ótima oportunidade, né, para você conhecer os benefícios que traz o consórcio do milho safrinha com capim braquiária, né, uma tecnologia que a gente tem divulgado bastante aqui no nosso programa de rádio. Então vai ter lá uma área onde está sendo colocada em prática esta tecnologia há vários anos e você poderá conferir isso, né, e ao mesmo tempo conversar com o produtor, também com os extensionistas e pesquisadores sobre esta importante solução técnica, né, tirar dúvidas e ver lá, como eu disse, os benefícios desta solução. Além da área com consórcio do milho safrinha com a braquiária, lá no local da tarde de campo você vai encontrar diversos cultivos de plantas, hoje em dia chamadas de plantas de serviços, né? Que antigamente se falava plantas de adubação verde. Entre elas, a aveia, o nabo forrageiro e o trigo mourisco. Também poderá conhecer quais as estratégias que o produtor adotou para fazer a implantação, né? A semeadura dessas espécies, entre elas a técnica da sobressemeadura, né? Que é feita ainda com a plantação de milho sem colher ou logo em seguida a colheita desta cultura, a colheita do milho. Você que ficou interessado em participar desta quinta tarde de campo sobre manejo do solo e da água, que acontece amanhã em Alvorada do Sul, pode saber mais detalhes, né, sobre a programação do evento e também receber orientação para chegar na Fazenda Santa Zoé, falando com o técnico do nosso instituto que trabalha nos escritórios de municípios das regiões de Londrina, de Cornélio Procópio também. ontem, né? O Silvio Ferrari, extensionista lá de Paissandu, falou aqui da importância da análise do solo, né? Deu bastante detalhes sobre esta solução técnica e, por falta de tempo, claro, não falou aí dos custos que tem este serviço. Então, agora ele volta aqui para fazer este comentário, né? Que ontem não teve tempo para fazer, mas hoje tem, claro. Então, vamos ouvir.
7: O custo da análise de solo é relativamente baixo. Vai depender muito de que número de informações o produtor está procurando. Se ele fizer uma análise de solo que peça somente informações mais básicas, tipo macronutrientes ou granulometria, para saber quanto de argila tem o solo dele, esse custo varia em torno de R$25 a R$30. Se ele quiser uma análise mais completa, contendo macronutrientes, micronutrientes, avaliando os níveis também de enxofre, boro, o custo dessa análise pode chegar em torno de R$90 a R$100. E ele também pode, se quiser, fazer uma análise foliar e uma análise de fertilizantes, para saber realmente o fertilizante que ele está usando, se de fato contém aqueles nutrientes que consta na nota fiscal, que foi informado pela empresa, né, que ele comprou. Então, essas análises são um pouquinho mais caras, em torno de R$150, R$180. Mas o interessante é que realmente essa amostragem, essa análise aí seja uniforme, que ele tenha certeza das informações que ele está levando para o laboratório. Então é interessante, eu diria que imprescindível que ele faça, reforçando as informações, ele faça nas áreas uniformes e faça várias subamostras, 10, 12 no mínimo, para compor uma amostra composta que será levada ao laboratório. Essa amostra composta, ela vai conter em torno de 400, 500 gramas de solo, não precisa mais que isso, isso já é suficiente. E só reforçando, Amarildo, eu sempre comento com os produtores que a importância da análise de solo é similar a uma análise de sangue, ou seja, através desse instrumento, dessa ferramenta, é possível obter informações precisas que possam ajudar a pessoa a tomar decisões. No caso da análise de sangue, é possível da pessoa identificar problemas de saúde, indícios de algumas doenças e já fazer o tratamento ou correção. Comparando, na análise de solo também, ele identifica possíveis problemas de balanço de nutrientes, de acidez do solo, que ele também pode estar corrigindo, pode estar resolvendo esse problema.
6: E agora eu conto para você que temos 3 caminhadas na natureza confirmadas para acontecer aqui no nosso estado nesse próximo domingo, dia 20 de setembro. Em Castro, teremos lá o Circuito Terra Nova, com 15 quilômetros de percurso e saída marcada para as 8h30 da manhã, do Museu do Imigrante, que fica na comunidade Terra Nova, lá de Castro. Já no município de Lunardelli, vamos ter a caminhada Circuito Santa Rita de Cássia, com 10 quilômetros e saída prevista para as 7 da manhã, da sede do projeto Cantinho Agrícola, que fica na estrada da Fazenda Urutágua, e em São José dos Pinhais, o Circuito Colônia Marcelino, que sai 8 da manhã, em frente à Capela São Pedro da Colônia Marcelino. A caminhada de Castro tem 500 vagas, e a de Lunardelli, 800, e esta de São José dos Pinhais, 2.500 vagas.
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6: Agora a gente atualiza você sobre a situação de mercado dos principais produtos de nossa agricultura, de nossa pecuária, acessando o relatório com pesquisa de preços que o Departamento de Economia Rural, o DERAL, lá da Secretaria da Agricultura, divulgou nesta segunda-feira, dia 14 de setembro. Então vamos apresentar para você aqui os valores médios praticados nesta mesma segunda aqui no nosso estado, né, nas várias regiões aqui do Paraná. Café beneficiado, bebida dura, tipo 6, com esta classificação, foi vendido por R$ 1.505 a saca de 60 quilos. Erva mate em folha, produto entregue lá na indústria, R$ 18,31 a arroba. Arroz agulha em casca, R$ 108 a saca de 60 quilos. feijão preto 200 e o feijão carioca 284 a saca de 60 quilos. Todos os produtos, né, que mantiveram aí certa estabilidade de preço nos últimos 7 dias. Milho amarelo R$ 58,73 a saca de 60 quilos. Mandioca, padrão de amido, 580 gramas, R$ 603 a tonelada. Soja, R$ 137,00. Trigo para pão, pH 78, R$ 77,00 a saca de 60 quilos. Boi em pé, R$ 354,00 a arroba. Vaca em pé com padrão de corte, R$ 320,00. E o suíno tipo carne em pé, preço pago para o criador independente, né? R$ 4,64 o quilo. Então esses foram os preços médios praticados aqui no nosso estado nesta última segunda-feira, dia 14 de setembro, com valores pesquisados e divulgados pelo Departamento de Economia Rural, o DERAL, lá da Secretaria da Agricultura. Bom, vamos terminando, né, o nosso trabalho de hoje, desejando a todos vocês uma ótima quarta-feira e até amanhã, quando estaremos aqui de novo, né, nesta mesma emissora, neste mesmo horário, para trazer para você e para todos, né, que estão por aí, mais uma nova edição do programa O Homem e a Terra. Forte abraço, fiquem com Deus e até lá!
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2: Olá, tudo bem? Bom dia, 7 horas e 37 minutos, hora oficial do Brasil. Para você não se perder na hora aí, 7h37 então, mais uma manhã, hoje, quarta-feira, 16 de setembro. Sol já está dando ar da graça, a temperatura vai subindo um pouquinho, começou o dia com temperatura um pouco baixa, friozinho aqui na região sudoeste, mas a tendência é que a temperatura possa ir ganhando mais no decorrer do dia com a presença do sol.
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2: Nossa campanha Rota Consciente de Segurança de um Trânsito Mais Seguro tem a honra de receber hoje aqui no Jornal da Manhã a Marilu da Salto Veículos e Marilu Corretora de Seguros. E a gente vai trazer dicas importantes também relacionadas ao trânsito aqui no nosso Jornal da Manhã. A campanha Rota Consciente do Grupo Maria de Comunicação, nosso objetivo é sempre, claro, termos um trânsito mais seguro, com menos vítimas, e é essa a nossa pauta de hoje também do Jornal da Manhã nessa quarta-feira.
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2: Muito bem, com a gente então está a Marilu, aí da Salto Veículos e Marilu Corretora de Seguros. Seja bem-vinda, Marilu, bom dia.
3: Bom dia, Wesley, bom dia a todos os ouvintes da Rádio Independência. É muito bom estar aqui com esse tema que é extremamente importante e desde já parabenizar o Grupo Maria, a todos os envolvidos, porque é uma campanha que realmente merece a nossa atenção e tudo que a gente puder para fazer para conscientizar a população está valendo.
2: Sem dúvida, né, Marilu? Até porque, infelizmente, ainda os índices são altos, né, de acidentes, seja na via urbana, nas rodovias, né? Então, realmente, é um tema bem interessante. E vocês que estão há tanto tempo também indiretamente a questão de comércio de veículos, mas agora também diretamente com a corretora de seguros, tem muita informação também para nos ajudar e dicas para dar aí para os condutores e pedestres, né, Marilu?
3: Com certeza, é Assalto Veículos, como nós estava comentando antes nos bastidores, em fevereiro já faz 27 anos, então é uma vida aqui em Salto do Lontra, né? A gente iniciou aqui, chegamos aqui em fevereiro do ano 2000, e começamos lá com 3, 4 carrinhos e fomos negociando. A população acreditou na gente, né? E das cidades vizinhas também, né? Não só de Salto do Lontra. E hoje estamos aí completando, em fevereiro, 27 anos.
2: 27 anos, então, de Salto Veículo. O Matheus já é
3: um lontrense. O Matheus é lontrense por completo, né? Ele nasceu ele nasceu em maio de 2001, né? Certo. Então é filho dessa terra.
2: 25 anos, então, o Matheus aí, olha.
3: Exatamente.
2: Que maravilha.
3: Exatamente.
2: E tem a Isabela.
3: E a Isabela vai fazer 15 agora em novembro.
2: Olha aí, que bom, né?
3: Então, além do comércio, da empresa, construímos família aqui também, né?
2: Que bom. E claro, aí prosperando sempre, né? Muito esforço, muito trabalho, muitas horas aí de dedicação, né?
3: Exatamente. Às vezes até os filhos reclamam, meu Deus, vocês entram para dentro de casa, estão com o celular na mão, estão respondendo o cliente e tudo. Mas eu costumo dizer assim que a gente tem que se achar na vida, né? E quando tu gosta do que tu faz, tu não trabalha, não tem sábado, não tem domingo. Muitas e muitas vezes o cliente só pode vir depois do horário, você vai atender, porque aquilo ali não é um peso para ti, né? Sim. E principalmente assim, na venda de carro, tem muitas histórias emocionantes. Porque as pessoas às vezes juntaram dinheiro de uma vida inteira, trabalharam, se dedicaram. Então ela chega ali, ela está realizando um sonho. E ali vai carregar os filhos, vai carregar a família, vai usar para ir para o trabalho, para passeio. Então, assim, aquilo acaba mexendo com a gente, não tem? É só se tu não gostar do que tu faz. Mas é uma vida cheia de histórias para contar e tu acaba tem muitos clientes que acabam virando amigo. Eu costumo dizer que você sabe que o cliente gostou do atendimento, porque na nossa região aqui, ele chega com um saco de bergamota, chega com umas frutas, sempre traz alguma coisa. Sempre traz alguma coisa para a gente, né?
2: Verdade.
3: E isso acontece muito, porque no decorrer desses anos, é até uma coisa muito interessante que agora vem acontecendo muito, que a gente vendeu pro pai lá atrás, lá no ano 2000, 2001, e agora ele já tá com o filho aí que fez CNH e vem e traz o filho para comprar o primeiro carro. Então a gente vende muito para clientes que já são clientes da gente. Tipo, essa semana vendemos um carro que foi o oitavo carro que a família comprou. Nossa. E ele comprou o carro para ele, para a esposa, foi trocando, comprou o carro para a filha e comprou o carro para o filho também. Então, assim, acaba se tornando tudo uma grande família, né? Sem e daí dúvida. A confiança, né? A pessoa sabe que se der algum problema, tem aonde procurar, né? A gente tá ali com as portas abertas, imagina, 27 anos, então a pessoa já sabe do atendimento. Ah, deu problema, liga. Com certeza o IDESO se desdobra para resolver. Então, isso acaba gerando credibilidade, né? Sim. E quando eu penso em trocar de carro, a primeira opção que vem à cabeça é na Salto Veículos.
2: Né? Foi prosperando a Salto Veículos, né? Muito esforço, mas tem muito disso também, né, Marilu? E que vocês prezam muito por isso, né? Porque confiança, credibilidade, ótimo atendimento, isso não é do dia para a noite que se conquista, né? Não. Essa relação, porque é mais que uma relação só de um simples negócio, de uma negociação, né? Como você falou, acabam virando amigos, então, e por isso que está tanto tempo aí no mercado, né?
3: Exatamente, e aquilo que a gente falou, né? A pessoa compra um carro, a gente trabalha com carro usado. Eu não prometo nunca para a pessoa que não vai estragar. Porque, assim, carro zero tem garantia porque ele dá problema. É uma máquina, né? Uhum. E o que a gente garante é que você não vai ficar desamparado. É isso que eu digo para o cliente. Ó, tu tem o meu telefone, tem o telefone do IDESO aqui. A hora que der problema, chama que a gente vai solucionar. Se precisar ir buscar o carro, trazer, arrumar, a gente vai correr atrás. Um jeito ou outro, a gente vai dar, né? E se não, às vezes, se adaptar com o carro, tem muitas outras opções. Vem, vamos trocar de novo, vamos fazer. Então, isso acaba deixando o cliente mais tranquilo para vir negociar, né?
2: Tem muito o pós-venda, né? Não é só...
3: Não, vender agora... todo mundo vende. Está cheio de loja, aí está cheio. Se você entrar nas redes sociais, está cheio. Mas, assim, a pessoa tem que entender que, como eu falei, é uma máquina e é usada. Então, pode vir a ocorrer algum problema e o mais importante de tudo é como que o vendedor vai responder na hora que você precisa dele, né? Se vai fugir das responsabilidades ou vai assumir, né?
2: Mas isso é um caso que outro também pode acontecer, né, Marilu? Mas a gente sabe que a Salto Veículos preza muito pela qualidade, né?
3: Exatamente. Ali os carros é levado trocar revisados, óleo, revisado. Né? A gente anda com os carros. Não é aquele carro que chega e fica encostado ali, a gente anda com os carros. Eu ando com os carros, o IDESO anda porque eu sempre digo para ele, a mulher é mais detalhista, né? Verdade. Eu pego um carro e digo, ó, tem um barulhinho ali, tem isso aqui para arrumar, tem aquilo. Então, assim, a gente acaba andando, porque eu sempre sou da opinião que o que eu não quero para os outros, para mim, eu não quero para os outros, né? Então, assim, se eu quero um carro bem cuidado para mim andar e com segurança, eu vou querer que o cliente esteja também. Pneus, se tu entrar lá na loja, assim, não tem um carro com pneu ruim.
2: E isso é um item importante de segurança.
3: É um gasto extremo que a gente tem no mês, se você vê em arrumar essas coisas, mas é detalhe que faz segurança, vai rodar uma família ali. Já pensou acontecer uma coisa por causa do pneu, né? E quem compra carro, normalmente, quando compra o carro, ele já se descapitaliza, ele compra e paga, usa tudo o valor que tem. Então, assim, um gasto com pneu, hoje depende de um carro, hoje vai 4, 5 mil. Exatamente. Então, a pessoa já quer pegar com os pneus bons, com o carro bom, revisado, para seguir viagem.
2: Não tem,
3: né,
2: como ir lá na garagem, né, e sair com veículos e
3: tem que ir para a oficina. Exato, não tem, ninguém quer isso.
2: Exatamente, a gente falou do Matheus, da Isabela, e claro que tem que falar do IDESO, né, então deve estar ouvindo a gente lá também, e o nosso reconhecimento, né, tanto esforço também, né, o IDESO aí, com essa credibilidade no mercado, com Assalto Veículos, como você falou, né, Marilu? Há 27 anos você começou com 2, 3 veículos e foi prosperando. Inclusive, exato, mudou de endereço, né? A loja sempre inovando, deixando mais bonita. Uma loja que é... A gente mora em cidade pequena, claro, mas não é porque moramos em Saldolanta que não é padrão, né, de cidade grande, né?
3: E tu sabe, assim, Wesley, que a gente começou, né, ali no Vandeco, ali, com 3, 4 carinhas. Aí se mudamos depois ali na frente da lanchonete do Pires, ali. Antes foi ali onde que é o prédio ali da Casuleide, tem ali o Top 20, ali, Top 10. Ali, antes deles construir, tinha nossa lojinha ali, aí mudamos para frente. E aí surgiu a oportunidade de comprar o terreno próprio lá embaixo, onde que era a antiga Polícia Militar, né? E a gente se desdobrou, falou, vamos, é aqui que queremos ficar, é aqui que queremos morar. Saldolanta sempre muito acolhedora com a gente desde que chegou aqui, fez muitos amigos e então pessoas que se tornaram da família, né? Então compramos lá e mudamos a loja. E até quando a gente foi ali na pandemia, tu sabe que para pôr negócio de caro foi muito bom, né? Então assim, todo mundo foi comprar caro, subia as tabelas, essas coisas, então foi assim...
2: Não encontravam veículos, né?
3: Não, é porque parou de fabricar o novo, né? Então, e foram todo mundo pro seminovo. E aí, o que que acontece? A gente resolveu dar uma investida. Era, tipo, a frente da loja ali era aquelas telinhas e tal. E aí, teve gente que chamou a gente de louco. Falou, meu Deus, vocês vão investir... Na época, investimos um dinheiro bem grande ali para arrumar toda a loja, a fachada e tudo. Vocês vão investir um dinheiro alto desse tipo numa cidade pequena dessa, não compensa, não sei o... Mas a gente sabe que é aqui que nós queremos ficar. Eu sempre perguntei para o IDES, é aqui que nós vamos ficar? Então, nós temos que investir aqui na cidade, né? E fizemos o investimento, não me arrependo nunca. A loja está linda, maravilhosa, cheia de caro bom. E até quem chega na loja, a pessoa se sente bem num lugar bom, bonito. Ela se sente acolhida, né?
2: É isso aí. Como você falou, né, Marilu? Quando a gente faz o que gosta, tá fazendo com amor, tá tendo amor na profissão, no negócio, aí as coisas acontecem, né? E nesse período também, daí surgiu a Marilu Corretora de Seguros, né? Como que foi?
3: Então, e a gente já... Cada vez que vendia um carro, a gente sentia que o cliente... ou ele trocava de seguro, que ele tinha seguro no carro dele e mudava para outro. Ou ele perguntava, dizendo, não tem algum corretor para indicar para nós? A gente sentiu que o povo estava começando a ter consciência de que, realmente, andar de carro sem seguro, tu tá arriscando teu patrimônio. Tu trabalhou uma vida inteira, tu guardou o dinheiro, tu comprou. E aí tu andava vulnerável, porque... Acidente tem todo dia.
2: Infelizmente.
3: Às vezes é você o culpado, às vezes é o outro, mas você não pode ficar à mercê da sorte.
2: É verdade.
3: E aí eu fui atrás ver como que funcionava para mim poder vender seguro, né? E pesquisando, eu vi que tinha que ter a tal da SUSEP, né? Tinha que ter um curso, tinha que ser credenciado, não era um negócio simples assim. E aí eu, como adoro um desafio, peguei, comprei o curso, fiz online durante um ano e fui lá em Curitiba e fiz a prova. Uma semana de prova, porque eu achava que para vender seguro de carro era só ir lá e fazer uma, mas para ser corretora de seguros de automóveis, que era o meu principal foco, eu teria que ter todas as outras de vida, de capitalização, de consórcio, para todos os outros ramos, para conseguir o de automóvel. Aí consegui. Fui habilitada pela SUSEP e abri a corretora de seguro em 2020. Eu abri em março de 2020, bem na pandemia também.
2: Olha, que coincidência.
3: Falei, vamos lá. E graças a Deus, assim, é uma menina dos olhos para mim, assim, porque
2: eu gosto
3: muito, meu Deus do céu, eu gosto. De explicar, de detalhar, de falar do seguro para as pessoas.
2: Aquele padrão de atendimento como tem na Salto Veículos.
3: Exatamente.
2: Né? Não é a simples negociação.
3: Porque tu vê ali, quando a pessoa acontece um sinistro e ela te liga e ela fica tranquila que ela sabe que vai ser resolvido, que vai ser atendida, que não vai ficar no prejuízo. Depois manda mensagem agradecendo e tudo, é muito gratificante. Então, assim, também está se encaminhando para 7 anos aí. E, na verdade, é uma coisa assim que a gente nem divulga tanto, porque eu acabo pegando mais os clientes da loja mesmo, né? Aí eu vendo o seguro automóvel para a pessoa que compra o carro ali, e às vezes a pessoa, não tem seguro na casa, já vamos fazer um seguro residencial, até porque o clima ultimamente na nossa região tá tenebroso,
2: tá assustador,
3: né? Então, assim, você faz um seguro residencial tão baratinho, às vezes você paga menos de R$1.000 no seguro residencial, um dano elétrico que causa para uma TV ali, com essas quedas de energia ali, você já é ressarcido, com essas pedreiras aí, então acaba se tornando uma coisa que Você vende por si mesmo, se a pessoa souber dos benefícios, né, que tem.
2: É verdade, Marilu. Inclusive, eu ia lhe perguntar, porque eu acredito que muita gente que está nos ouvindo nesse momento, porque a Salto Veículos é consolidada, tem o seu nome, essa marca já aqui em Salto Londra e na nossa região como um todo, né? Uhum. Mas eu acredito que muita gente está ouvindo a gente, talvez nem saiba que a Marilu tem a corretora lá junto, né, na Salto Veículos. Então, quem às vezes, eventualmente, está pensando em questão de seguro para o automóvel, para a residência, enfim, é parte de seguros. Uhum. Talvez, explica para a gente, né, Marilu, porque você tem também esse atendimento e esse produto para oferecer.
3: Exatamente. Então, para quem não sabe, além da Salto Veículos ali, anexo junto ali no escritório, tem a Marilu Corretor de Seguros. Eu trabalho, o seguro ele é muito amplo, mas eu escolhi trabalhar com duas áreas, que é o automóvel e o residencial empresarial, que ali é praticamente o mesmo, uhum. né? Então, a pessoa, às vezes, tem já seguro de automóvel no carro dela. Quando vai vencer, se quiser uma cotação, a cotação não custa nada, sabe? E uhum. para mim é um prazer fazer atender, e explicar, né? para a pessoa. Porque tem gente que costuma perguntar, viu, eu tenho lá um Celta 2015, quanto que fica o seguro? Não é assim que funciona. Exatamente. O seguro ele é precificado de acordo com a idade da pessoa, de acordo com a região que a pessoa mora, de acordo com o que tu vai querer. Tu quer um guincho para 100 km ilimitado, tu quer carro reserva. Para terceiros também, que é muito importante.
2: As coberturas, né,
3: Marilu? As coberturas. Uhum. Então, assim, o seguro tem que ser individualmente. Cada uhum. caso é um caso para a gente cotar. Mas não é difícil. É passar ali o CPF, a data de nascimento, o endereço e a placa do carro, a gente já vai montando de acordo com a necessidade de cada um, né?
2: E esse atendimento, né, diferenciado, bem explicado,
3: ser,
2: né?
3: Tem que ser bem explicado. Uhum. Eu costumo sentar e dizer para a pessoa... Às vezes a pessoa diz, não precisa contratar isso, não precisa contratar aquilo. Eu digo, não, eu não vou fazer um seguro meia boca para você, pois você bate o carro, se guardou, não te paga, você diz que a culpa é minha. Então, assim, se não é para fazer um seguro bem feito e completo, então eu não vou sentar e não vou fazer contigo a negociação.
2: Sem dúvida.
3: E daí também tem o seguro residencial, que nem eu falei, seguro residencial e empresarial, né? Uhum. Porque tem muitas empresas aqui também, na nossa cidade, a gente faz também, para placas solares, que todo mundo tem placas solares, então faz também, engloba junto com o empresarial e o residencial, né? Porque se dá uma pedreira dessa que deu na região e tu tem as placas solares em cima da casa ali, vai detonar tudo.
2: Detona, é verdade.
3: E isso o seguro cobre.
2: Tá vendo? É uma informação importante, né? Às uhum. vezes as pessoas nem imaginam nesse aspecto também. Marilu, a gente estava conversando antes de entrarmos no ar aqui, você me dizia que o Paraná é um dos estados também, já entrando um pouquinho aí na questão de trânsito, de uhum. segurança, e essa parte já que estamos falando de seguro de automóvel e residencial, mas principalmente agora em relação ao trânsito. O nosso estado é um dos estados que, de certa forma, o seguro é um pouquinho mais caro que os outros estados no país, justamente porque o Paraná é um dos estados que mais tem índice de acidente de trânsito, é isso?
3: Exatamente. Então, como corretor de seguro, a gente estuda muito isso para saber explicar para o cliente por que o seguro dele, às vezes, de um ano para o outro ficou mais caro. Porque as seguradoras estudam muito o índice de acidente na região. Para cotar o seguro, que nem eu te falei, eu preciso de três coisas: o CPF da pessoa, a placa do carro e o CEP da residência. O nosso estado, Wesley, é em terceiro lugar no Brasil de acidente de trânsito. Só perde para São Paulo e Minas Gerais.
2: Olha só.
3: Então, tu pense como isso encarece o seguro. Porque quanto mais índice de acidente de trânsito, mais segurador entende. Não, aquele estado é crítico. Então, assim, eu vou ter mais chance de estar tendo que indenizar os clientes daquela região, porque lá tem um alto índice de acidente. E o Paraná, dos três estados do sul aqui, Rio Grande, Santa Catarina, ele fica em primeiro lugar. Então, assim, isso acaba encarecendo o seguro. Porque acaba que o que é o seguro? Ele é um contrato de mutualidade, né? Uhum. De boa fé. Então, todo mundo paga, mas quando é preciso usar, é daquele dinheiro que todo mundo pagou, que é retirado a indenização, né? Se acaba tendo um alto índice, a seguradora não fica no prejuízo, né? Ah, uhum. tem um alto índice de sinistralidade, é nós mesmos que vamos pagar.
2: Eles
3: aí
2: aumentam,
3: quando, né? você vai renovar o teu seguro, ficou mais caro, você diz, mas eu nem usei. Mas infelizmente é pela região. Que tem muitos acidentes e acaba que prejudica todo mundo, né?
2: Essa questão, o residencial também, por exemplo, porque agora
3: É, o residencial, desde que ocorreu aquele tornado em Rio Bonito também. A nossa região aqui, meu Deus, é questão assim que eu estava falando antes, seguro residencial aí, umas cobertura básica aí, ficava em torno de R$700, R$800, hoje menos de R$1.000, R$1.200, até R$1.500, não fica, porque principalmente, ontem eu fiz uma cotação, Wesley, de R$100 mil de incêndio, raio e explosão para uma casa, e R$50 mil de vendaval, tornado, essas coisas, sim, granizo, que entra tudo nessa outra cobertura, né? A parte do incêndio, geral, explosão, 300 pila. A parte do vendaval, 50 mil, 1.300.
2: Olha só.
3: Então, assim, quando você contrata a cobertura de vendaval, que é imprescindível contratar, ela está muito cara. Então, quanto mais da pedreira, mais da vendaval, mais essas ameaças de tornado aí que a Defesa Civil emite, isso daí as seguradoras estão tudo ligadas nisso, né? Então, a nossa região acaba que encarece. Mas, mesmo assim, ainda é um benefício muito bom.
2: Tem que ter, né?
3: Tem que ter. Eu teve aí, uns 2 anos atrás, um exemplo que eu dou, de uma a casa aqui na cidade que foi completamente destruída pela pedreira que deu, e a pessoa tinha pago no seguro dela, acho que R$800, R$900, veio R$23 mil, ela trocou toda a cobertura da casa dela. Então, assim, é muito vantajoso, por causa que o seguro é feito, eu costumo dizer, é feito para você não usar.
2: Ninguém quer usar.
3: Ninguém,
2: né?
3: Quer usar.
2: Mas tem que ter.
3: Mas é bom você estar protegido, né?
2: Sem dúvida. Marilu, em relação a trânsito também, a nossa campanha aqui, que é a Rota Consciente, a gente quer realmente aí que a gente tenha, que possa baixar, quem sabe, esse índice aí do Paraná, né? Então, e que, enfim... Um pouquinho de seguro com a sua experiência também nesse tempo todo aí. O que a gente pode falar para os condutores, para os pedestres, para quem está nos ouvindo, para ficarem atentos, para, enfim, para a gente ter um trânsito mais seguro? O que você pode nos contar, nos relatar e informar para as pessoas?
3: Então, Wesley, eu vou sempre baseado nos estudos que a gente tem em relação ali ao seguro, que é totalmente ligado a carro e acidente, né?
2: Exatamente.
3: Então, assim, uma das maiores negativas da seguradora, Wesley, é álcool no volante. Então, assim, infelizmente, se nós pegar os acidentes que vem acontecendo ultimamente na nossa região, vamos pegar só na nossa região, 90% dos casos é embriaguez ao volante. As pessoas ingerem álcool e não têm a consciência que não vou pegar o carro. Vou deixar o carro ali, se eu tiver num lugar que não tiver alguém para conduzir, deita dentro do carro, deixa um pouquinho o vidro aberto, né, para também não acontecer uma desgraça, e durma dentro do carro, espere passar, porque assim, ó, a seguradora investiga, né, investigando, ó, se ela pegar ali um boletim de ocorrência, ou se ela pegar um prontuário médico e ver que você... ingeriu álcool, ela vai negar o seguro. Porque a seguradora é baseada no CDT, no Código de Trânsito Brasileiro. Se dentro do Código de Trânsito Brasileiro está escrito que você não pode beber nem um gole de álcool e dirigir, então você infringiu uma lei do Código de Trânsito. Então, automaticamente o seguro vai ser negado, né? Então, assim, ó, a minha palavra de conscientização hoje é que álcool e volante não combinam, gente. Bebeu, não pegue a direção. Porque você, além de tirar, pode tirar a tua vida, tu pode tirar a vida de um inocente, tu pode ficar pro resto da vida paraplégico, numa cama. Então, assim, é tão importante essa parte da pessoa se conscientizar de que o álcool e direção não combinam, que o governo faz a parte dele. Às vezes eu vejo acidentes, se você entrar nos Facebook, aí que tem, às vezes aparece acidente, estão culpando o governo, as estradas, mas, gente... A multa para quem bebe e pega o carro é R$3 mil. Perde a carteira. É tanta coisa que já é feito, mas basta a gente ter a consciência de dentro da gente.
2: Na verdade, não precisaria nem ter...
3: Não precisaria de alguém dizer para nós o que nós temos que fazer, o que não tem que fazer,
2: o
3: gente.
2: O cinto de segurança, por exemplo, a multa para quem tiver sem cinto. Não deveria ter, né?
3: Exatamente.
2: Seria ter consciência...
3: É multa para quem está sem cinto. É um bem para você andar de cinto. É multa para quem dirige com os pneus ruins. Você devia arrumar
2: você
3: os pneus
2: tá
3: do teu carro.
2: Você está colocando em risco.
3: Multa para quem está embriagado. Você devia não pegar. Multa para quem está falando ao celular no volante. Outra coisa, gente, eu já bati o carro por estar no celular aqui dentro da cidade. O que que eu fiz a partir daquele momento? Já faz uns 4, 5 anos. O meu celular não tem notificação, Wesley. Ó, desde que eu entrei aqui, tu viu, ele não tem notificação no meu celular. É zero, é tudo no mudo. Eu não sou médica, eu não vou salvar a vida de ninguém. Então, quem quer falar comigo, que espere. Eu não vou voltar as notificações, porque aquele toque, que nem tu falou do WhatsApp, ali, daquelas notificações, aquilo dá uma ansiedade na gente que a gente quer olhar. E sim, eu era assim. Então, eu não tenho notificação no meu celular.
2: Aconteceu então, assim, um acidente contigo, né, Marilu? Graças a Deus que foi algo
3: sim,
2: leve.
3: Sim, foi coisa leve.
2: Mas foi um sinal, né?
3: Mas foi um sinal, porque assim, bati no outro carro.
2: E você
3: mas se eu bato numa pessoa, você causa... Já pensou eu carregar o peso de matar uma pessoa, de ver uma pessoa na cadeira de roda, porque uma criança por resto da vida? Nossa, não, não quero carregar esse peso. Então, por isso, a importância dessa campanha. Parabenizo novamente vocês, porque assim, ó... A população tem que se conscientizar, gente. Tem que. Tu tem que revisar teu carro, tu tem que deixar esse celular de canto quando tu vai no carro, sabe? Uhum. Se precisar, que nem tu falou, põe modo avião, faz alguma coisa, porque é pelo teu próprio bem.
2: Quer falar com alguém, para num posto, para na rodovia.
3: Exatamente. Né? Não tenha pressa, porque não vai ser 5 minutos, 10 de diferença que vai salvar a vida de ninguém.
2: E depois que acontecer uma fatalidade ou algo pior, aí não adianta,
3: né? Daí não adianta. Foi, é tudo questão de segundo. Não adianta se lamentar, né? Então temos que prevenir, né? A prevenção sempre vai ser o melhor negócio.
2: Com certeza, né? E informações aí, dicas interessantes que a Marilu traz pra gente aí. É, questão de seguradora, questão de tanto tempo de assalto veículos aí, questão dos carros estarem em dia com a sua revisão, né? Enfim, ter todas essas situações aí que a maioria das pessoas sabe, mas que talvez aí muitas também não praticam. Então a gente tem que saber e fazer, né? Não adianta eu saber na teoria, mas não fazer na prática, né, Marilu?
3: Exatamente. É que nem eu falo, teoria é uma coisa. Quando eu comecei com seguro lá, mas não penso que eu não era medrosa, era muito medrosa. Uhum. É, tinha outras pessoas que eu conhecia que faziam seguro, trocava informação, pedia, na dúvida, ligava para um, ligava para outro, porque assim, é uma coisa que você não pode errar, né? Uhum. Porque se eu errar e você bater teu carro e não receber indenização porque eu errei, nossa, eu não vou me perdoar nunca, né? Então, assim, a gente sempre buscando esses dados, se atualizar, estudar. Eu gosto muito de estudar. É uma coisa, assim, que vem de mim. Eu tô sempre vendo alguma coisa para se atualizar, comprando curso. Porque, assim, ó, o seguro, ele mudou totalmente a lei de seguro agora em dezembro do ano passado. Então, desde dezembro de 2025, já mudou um monte de regras, sabe? E a gente tem que se atualizar para passar a informação correta para o nosso segurado, né?
2: Sem dúvida.
3: Porque tem coisas que mudaram e que ele tinha antes e que agora vai funcionar de um modo diferente,
2: e
3: né?
2: E como o segurado não entende, porque não é obrigação dele saber
3: por
2: tudo,
3: isso
2: ele vai confiar em você, né?
3: Por isso ele contrata um corretor de seguro. Porque o papel do corretor é orientar, né? Claro. Senão ele contratava direto com a seguradora.
2: Sem dúvida.
3: A gente tem que estar atualizado para passar informação e segurança.
2: Sem dúvida. Marilu, muito obrigado pela tua participação, que Deus abençoe sempre aí Assalto Veículos, você, o Edésio e a família toda, né? Mais 27 e tantos outros anos aqui em Salto do Lombo.
3: Wesley.
2: E obrigado pela sua participação também, a Marilu Corretora, aí. Enfim, a gente deseja tudo de melhor para vocês.
3: Amém, obrigado aí pela oportunidade de estar falando um pouco sobre as nossas empresas. Convido quem não conhece ainda, tem o WhatsApp ali nas redes sociais, tem tanto no Instagram quanto no Facebook, da Marilu Corretor de Seguro ou da Salto Veículos. E se chamar no da Salto Veículos, eu respondo também. Se chamar da Marilu, é tudo uma coisa só ali, a gente se entende.
2: E sempre tem um chimarrãozinho lá,
3: mas
2: né?
3: Mas sempre tem. Desça lá tomar
2: uma conversa chimarrão. Boa.
3: Isso, desça lá tomar um chimarrão com a gente e conversar, que a gente gosta de conversar. Tu já percebeu aí, né? Que de falar é com nós
2: mas
3: mesmo.
2: É assim mesmo, né? Que bom. Obrigado mais uma vez, então, Marilu.
3: Obrigado a vocês.
2: 8:03, fechamos assim o Jornal da Manhã de hoje. Obrigado a todos pela audiência e uma excelente quarta-feira para você.
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9: 8h14, bom dia pra você.
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0: Bom dia, Independência! Está no ar com você a partir de agora, amanhã de quarta-feira, meio de semana, 16 de setembro do ano de 2026. E aí, como que você está? Tranquilo? 100%? Só alegria? Maravilha! Bom demais estar de volta com você, comunicando com você em mais uma excelente manhã. Manhã de quarta-feira, meio de semana, solzinho brilhando lá fora. Ah, que maravilha, hein? Por aqui é o Marcelo Henrique, tô chegando feliz da vida pra te fazer companhia.
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0: Tô chegando feliz da vida e mais feliz ainda em saber que você já tá aí, ó, ligado comigo na programação da Independência. Pra você que tá começando a sua manhã de trabalho, um bom trabalho pra você nessa manhã. Pra você que tá de folga, boa folga. Tudo de bom, obrigado pela sua sintonia. O WhatsApp já está liberado, tá? Para você participar, para você mandar sua mensagem, para você me contar de onde você está curtindo a programação da Independência FM. Se você já está aí no seu trabalho, está tomando aquele chimarrão, está em casa, está na cidade, está no interior, está viajando pelas rodovias de nossa região, fica à vontade, tá bom? 991-18-1390, liberado o nosso WhatsApp para você participar aqui do nosso Bom Dia Independência, que vai com você até às 10 horas da manhã.

0: Tem as previsões astrais do horóscopo, tem alô para os aniversariantes, tem o momento de fé, tem a boa música desfilando por aqui, tem você também participando junto comigo, tá bom? Fica à vontade, Bom Dia Independência está no ar com você a partir de agora.
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0: A gente começa com a nossa mensagem do dia.
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0: Bora lá para nossa mensagem desta quarta-feira, neste meio de semana. Solzinho brilhando lá fora, mas a temperatura até que foi meio baixa, né, no começo dessa manhã. Nesse exato momento, na casa dos 12 graus, mais ou menos, né? Umidade relativa do ar 72%, mínima registrada aí foi de 9 graus. Para você que tá ligado comigo, excelente manhã para você. Deixa eu falar uma coisa para você. Às vezes a gente se preocupa bastante com a velocidade. Até trouxe uma mensagem essa semana aqui falando sobre isso, sobre a direção e também a velocidade. A gente se preocupa muito na velocidade das coisas, em fazer tudo rápido, em fazer tudo agora, tudo hoje, tudo daquele jeito. E aí esquece de saber e ver também a nossa direção. Só que tem mais um detalhe envolvendo a nossa velocidade. Tem coisa que a gente só percebe quando diminui também um pouco a velocidade. Imagina você viajando com o seu carro por aí, pelas rodovias, certo? Se você está em uma determinada velocidade, tem coisas que passam assim, ó, do lado do vidro bem rapidamente, né? Que você não consegue perceber. Agora, pega esse exemplo e traz para a sua vida. Da mesma forma, é a nossa vida. Quando nós estamos só se preocupando com a velocidade que as coisas estão andando, a gente está correndo, fazendo isso, fazendo aquilo. Inclusive, tem uma outra palavra, né, que a gente traz aí no dia de hoje, que a gente tem ouvido muito por aí, que é a famosa correria. Se a gente parar um pouco com isso, a gente começa a ver coisas que a gente não via ao nosso redor. Na correria é fácil responder antes de entender, difícil antes de observar e até passar por pessoas em momentos importantes sem prestar muita atenção. Só que nem sempre fazer tudo mais rápido significa aproveitar melhor o seu tempo. Em algumas situações, alguns minutos a mais evitam horas de preocupações depois. Portanto, hoje, antes de tomar qualquer decisão, responder uma mensagem atravessada ou tirar uma conclusão, dê um pequeno espaço para pensar, para parar um pouquinho. Não é demorar, é apenas cuidado com o que você está fazendo. Porque quando você desacelera um pouco, você começa a ver as coisas de uma maneira diferente, você começa a tirar conclusões diferentes, pensar com mais calma e aí sim responder com mais tranquilidade e de maneira mais assertiva também. Guarda isso. Algumas das melhores decisões da vida não nascem da pressa de responder ou de fazer, mas da tranquilidade de primeiro compreender. Pensa nisso e que essa mensagem faça sentido para você nesta quarta-feira. Se for o caso, desacelera no dia de hoje. Sai para respirar, deixa o celular num canto, veio uma mensagem, precisa responder agora? Calma, relaxa. Tem uma decisão importante para tomar? Relaxa, dá uma volta no quarteirão, dá uma respirada, vai tomar uma água e depois você responde com calma. Que essa mensagem faça sentido para você nessa quarta-feira, nesse meio de semana, tá bom? E aí, me diz, você já deu um bom dia para alguém hoje? Para você, bom dia!

0: Pra matar a saudade, Leandro e Leonardo, Talismã, esse clássico da música sertaneja rolando por aqui na programação do nosso Bom Dia Independência, fechando por aqui nossa primeira sequência musical com você nessa manhã especial de quarta-feira, nesse meio de semana. São 8 horas e 27 minutos para você que tá aí sintonizado comigo na sua casa, no seu trabalho. Excelente manhã para você, tudo de bom. Muito obrigado pela sua companhia. Fica à vontade para mandar sua mensagem por aqui no 991-181390, inclusive aquele convite que eu sempre faço todo início de programa, né? Nosso quadro aniversariante do dia também tá rolando por aqui, vai ao ar aqui no Bom Dia Independência e você tem a oportunidade de homenagear aquela pessoa que está de aniversário no dia de hoje. Então, se tem alguém que está de aniversário hoje, já capricha na sua participação, já manda aqui a sua homenagem. Quando você for mandar a sua homenagem, não esqueça de mandar o nome completo de quem está de aniversário, tá bom? Ó, participa aí. Capricha na participação. Boa sorte pra você. E daqui a pouquinho eu já trago por aqui também as nossas primeiras previsões astrais pra você dos signos de Áries, Touro, Gêmeos e Câncer. 8h28.
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0: São 8 horas e 32 minutos, nota de falecimento. A família Klimchuk comunica com pesar a parentes e amigos o falecimento de Teófilo Klimchuk, 92 anos, ocorrido na noite de ontem. Teófilo deixa esposa, 7 filhos, 5 noras, 2 genros, 16 netos e 2 bisnetos. Seu corpo está sendo velado na Capela Mortuária Cristo Vivo de Salto do Lontra. Hoje, às 16 horas, celebração de corpo presente logo após sepultamento no cemitério municipal de Salto do Lontra. Noticiamos com pesar o falecimento de Teófilo Klimenchuk. A família enlutada, as nossas condolências.
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0: Vamos lá para o nosso primeiro bloco das previsões astrais para você de Áries, Touro, Gêmeos e Câncer. Áries. Arianos e arianas, presta atenção, o dia aumenta a sua vontade de movimento, liberdade e experiências diferentes. Viagens, encontros e novas conexões podem ampliar a sua visão sobre algumas situações e vale observar melhor quais amizades realmente acrescentam algo à sua vida. No amor, a paixão ganha intensidade e pode trazer momentos marcantes. A cor para hoje é cor preta. Touro, seu lado desconfiado pode funcionar a seu favor na hora de avaliar parcerias, propostas financeiras e também mudanças nos objetivos. À tarde, questões financeiras tendem a encontrar soluções e sua intuição pode ajudar a identificar uma boa oportunidade. No amor, aumenta a vontade de experimentar algo diferente. A cor para hoje é cor dourada. Amanhã favorece a produtividade e agilidade para resolver tarefas. Durante a tarde, a comunicação ganha força e pode render contatos e alianças profissionais importantes. Já no amor, leveza e ousadia favorecem encontros espontâneos, novidades e até uma pequena aventura. A cor para hoje é cor cereja. Cancerianos e cancerianas, criatividade e intuição ajudam você a transformar boas ideias em projetos capazes até de gerar dinheiro. No trabalho, vale confiar mais no próprio talento e no fim do dia, porém, cuide do seu cansaço e respeite os sinais do seu corpo, especialmente o que você tem sentido nos últimos tempos. No amor, surpresas e maior intimidade deixa o clima mais leve também. A cor para hoje é a cor azul e dessa forma fechamos aqui o nosso primeiro bloco das previsões astrais do Bom Dia Independência. Já já tem mais previsões astrais para você de Leão, Virgem, Libra e também Escorpião.
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0: 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Vamos lá para mais um bloco das previsões astrais, agora para você de Leão, Virgem, Libra e também Escorpião. Leoninos e leoninas, a lua movimenta seu paraíso astral e aumenta a sorte, disposição e possibilidades de encontros. Mudanças positivas também podem acontecer nas relações enquanto a família merece atenção e proximidade. No amor, seu charme cresce e uma paquera pode começar a mostrar potencial para algo mais interessante. A cor para hoje é a cor laranja. Virgem. O cenário profissional está bastante favorável para fazer contatos, apresentar-se, buscar oportunidades e também até enviar currículos por aí. No final do dia, criatividade pode ajudar também nas finanças. No amor, uma conversa aparentemente simples pode evoluir para um encontro, uma aproximação especial. A cor para hoje é a cor azul. Libra. Sua comunicação fica especialmente favorecida e boas ideias podem render resultados até fora do horário habitual de trabalho. Também existem oportunidades para melhorar os ganhos. No amor, conversa e poder de convencimento ficam fortes, favorecendo encontros, paqueras e momentos divertidos. A cor para hoje é a cor verde. Escorpião. A lua ainda passa pelo seu signo durante a boa parte do dia, reforçando determinação e criatividade para lutar por objetivos importantes. Aproveite para transformar ideias em atitudes e já no amor, seu charme aparece com força desde cedo. E a segunda metade do dia favorece aventura, sedução e momentos apaixonados. A cor para hoje é a cor branca. E dessa forma fechamos aqui mais um bloco das previsões astrais do Bom Dia Independência. Já, já tem as últimas previsões astrais para você de Sagitário, Capricórnio, Aquário e Peixes.
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0: Esse é o Bom Dia Independência, seguindo com você nessa manhã de quarta-feira, nesse meio de semana, para você que tá aí ligado comigo na programação. Excelente manhã, tudo de bom. Vem comigo até às 10 da manhã. Eu te faço companhia com o Bom Dia Independência. 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A rádio que ouve você e também toca as melhores músicas aqui na programação. Chitãozinho, Chororó e Mato Grosso e Matias.

0: respiro. Rio Negro Solimões, Muro, é o nome dessa, hein? Fechando mais uma sequência musical do Bom Dia Independência. Só música boa desfilando aqui na programação da 94.1. Tá na hora de mandar aquele alô todo especial pra quem tá curtindo a programação. Mandar aqui um abraço pra Nadir Alves Duarte. Bom dia, Nadir, tudo bem? Ela mandou aqui, bom dia, Marcelo Henrique. Tudo bem, tô no meu trabalho escutando você. E tô desde as 6 horas da manhã com o radinho ligado, ouvindo aqui a programação da Independência. Forte abraço, Nadir. Tudo de bom. Obrigado pela sua companhia. Sirlei de Arruda, de Nova Esperança, também tá ligada comigo. Bom dia, Sirlei. Como é que você tá? Tá lá em Nova Esperança? Pediu aqui uma música ótima e abençoada quarta-feira para todos nós. Que Deus abençoe nosso dia. Que assim seja, hein, Sirlei. Grande abraço para você. Minha amiga Isa. Oi, Isa. Como é que você tá? Contando... experiências novas, eu ia falar aqui idade nova, não, experiências novas, né? Novo ciclo, tudo de bom. Meu amigo Natália, John Vila, ô Natália, o que deu com o teu despertador
1: bom
0: hoje
1: dia,
0: aí?
1: Bom dia, Marcelo, tudo beleza, Gui do céu, não é que acordei agora, esqueci que hoje é quarta-feira já, né? Ah, estamos levantando agora, Gui, fritando um ovo aqui, fazer um bauru pra nós comer um pãozinho aí,
0: tá?
1: Beleza? Um abraço e uma ótima quarta pra nós, Gui.
0: Valeu, um forte abraço pra você, tudo de bom. Dá pra escutar o fringido ali, né? De fundo. Ai, faz parte, hein? Faz parte você também participar com a gente no 991-18-1390. Por aqui eu sigo com o Bom Dia Independência e na sequência trago por aqui também o nosso último bloco das previsões astrais para você de Sagitário, Capricórnio, Aquário e Peixes. 10 minutos faltando para as 9.

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2: Horóscopo. Vamos lá para o nosso último bloco das previsões astrais, agora para você de Sagitário, Capricórnio, Aquário e Peixes. Sagitário. Respeite o seu ritmo nas primeiras horas e aproveite para descansar ou recuperar as energias também, Sagitário. Na segunda metade do seu dia, o cenário muda e a disposição, sorte e entusiasmo também aumentam. No amor, seu charme também cresce e a noite favorece diversão, encontros e novas possibilidades. A cor para hoje é a cor prata. Capricórnio. O dia favorece uma análise mais cuidadosa nas finanças e ajuda a perceber onde realmente vale investir o seu dinheiro, tempo e energia. A vida social ganha movimento e pode trazer conversas profundas e reconciliações também. No amor, uma conexão interessante pode aparecer dentro do próprio círculo de convivência. A cor para hoje, Capricórnio, é a cor cinza. Bom dia! Aquário. Amanhã favorece a sua carreira, reconhecimento e novas responsabilidades. Mostre também competência e aproveite oportunidades profissionais. À tarde, aquele bate-papo com os colegas e contatos também podem abrir novas portas. No amor, resolva primeiro aquilo que exige atenção e depois aproveite a companhia de quem te faz bem. A cor para hoje é a cor amarela. Peixes. Peixes, carreira e objetivos recebem boas energias, enquanto criatividade e intuição ajudam você a recuperar projetos antigos e encontrar maneiras de transformar talentos em renda. No amor, cresce a vontade de sair da rotina também, conhecer pessoas ou viver experiências diferentes. A cor para hoje é a cor azul e dessa forma fechamos aqui as previsões astrais do Bom Dia Independência. Previsões astrais do horóscopo que voltam amanhã. A partir das 8 horas da manhã, aqui na 94.1.
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2: Por aqui eu vou seguindo com o Bom Dia Independência nessa manhã de quarta-feira. Tô devendo aqui a música da Cirlei. Cirlei, bom dia. Já tá engatilhado aqui pra rodar o seu super sucesso aqui na programação, tá bom? Já já eu trago pra você. Mas agora eu vou atender aqui a Noemi, lá de Nova Prata, que também tá ligada comigo. Bom dia, Noemi.
8: Bom dia, Marcela. Aqui é a Noemi da Nova Prata do Iguaçu. Queria pedir a música de Eduardo Costa, Os 10 Mandamentos do Amor. Queria ser pra vocês aí da rádio pra curtir. Aproveite e já peço oração. E tenha um bom dia.
2: Valeu pra você também. Bom dia.

0: Som 7, toalha molhada rolando por aqui na programação do nosso Bom Dia Independência, fechando por aqui mais uma super sequência com você. Essa aqui foi a indicação da Cirlei, pediu e conferiu comigo, né, Cirlei? Também nesse bloco rolou por aqui a indicação da Noemi lá de Nova Prata, que tá curtindo a programação da Independência. Um grande abraço pra você, muito obrigado pela companhia. Por aqui eu vou seguindo com você, fica à vontade também pra participar no 991181390. Nosso WhatsApp sempre liberado pra você participar junto com a gente aqui da programação da Independência FM, tá bom? Bora que bora, por aqui eu vou seguindo com você até as 10. 9:06.
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0: Trazendo informação para você, falando ainda sobre um grave acidente que aconteceu na tarde de ontem, né? Aqui no sudoeste do Paraná, e foram identificadas as duas vítimas fatais do acidente registrado na tarde de ontem por volta das 4h40 da tarde na rodovia PR-281 em Planalto. As vítimas Rodrigo e também Gilmar, Rodrigo de 31 anos e Gilmar de 51 anos, moradores de Bom Jesus do Sul. Eles trabalhavam com vendas de frutas, né? As vítimas Rodrigo, Maurício Raimundi, 31 anos, Gilmar Lissaraca, 51 anos, moradores de Bom Jesus do Sul, estavam trabalhando com venda de frutas. Os dois estavam em uma van Sprinter que colidiu em um caminhão Mercedes-Benz L1313, próximo à comunidade de São Valério. As vítimas morreram no local. Um terceiro ocupante da van foi socorrido com ferimentos graves. Dois ocupantes do caminhão também sofreram ferimentos graves. Todos foram encaminhados pelo SAMU e Corpo de Bombeiros para hospitais da região. A 6ª Companhia do Batalhão de Polícia Rodoviária registrou a ocorrência. Outra informação também, uma caminhonete GM S10 foi totalmente destruída por um incêndio por volta das 18 horas de ontem, no quilômetro 125 na BR-163 em Marmelândia, distrito de Realeza, no sudoeste do Paraná. Conforme informações, o veículo era alugado e transportava 3 ocupantes. Eles seguiam de Foz do Iguaçu com destino a Mafra, em Santa Catarina, quando perceberam a fumaça saindo da caminhonete. O motorista conseguiu parar o veículo e os 3 ocupantes saíram rapidamente. As chamas se espalharam pela caminhonete e não houve tempo para retirar os pertences que estavam no interior. A ocorrência contou com o apoio do Corpo de Bombeiros, que realizou o combate às chamas. Uma equipe da EPR Iguaçu também esteve no local para prestar atendimento e apoio à ocorrência. Informação do trânsito para você aqui na programação da Independência FM através do boletim Delta Rota Segura. 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
0: 9:13.
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Por aqui eu vou seguindo com o Bom Dia Independência com você nessa manhã especial de quarta-feira, meio de semana. Tá tudo certo por aí? Lembrando que daqui a pouquinho tem alô especial para os nossos aniversariantes. Já participou mandando aqui a sua homenagem? Ainda não? Então participa 991-18-1390. Marília Mendonça, Rosa Embriagada. Essa aqui vai lá para Clair. Jampere, tá ligado comigo? Ela falou, Marcelo, toca aquela da Marília Mendonça. Oferece pro meu irmão, o Marcelo também, né? Que nesse momento está cortando as estradas desse Brasilzão afora. Desde já agradeço. Um forte abraço, Clair. Tudo de bom? Excelente manhã para você.

0: Indústria musical Aviãozinho, rolando por aqui na programação do nosso Bom Dia Independência, fechando mais uma sequência com você. São 9 horas e 29 minutos por aqui. Eu vou seguindo com o Bom Dia Independência com você. Inclusive, nesse exato momento, tá na hora, sabe do quê? De conversar com a minha amiga Ana. A Ana, que está na linha, vai conversar comigo aqui. Inclusive, a Ana sempre dá aquele recado, aquele minuto de saúde pra gente aqui na programação. E a Ana vai falar pra gente sobre o Enestiro de São Caetano, né, Ana? Bom dia!
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0: Valeu, Ana. Um forte abraço pra você. Até mais, com certeza. Recado dado aqui na programação da Independência FM. 9h31.
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0: São 9 horas e 35 minutos. Nota de falecimento. A família Klimenchuk comunica com pesar a parentes e amigos o falecimento de Teófilo Klimenchuk, 92 anos, ocorrido na noite de ontem. Teófilo deixa a esposa, 7 filhos, 5 noras, 2 genros, 16 netos e 2 bisnetos. Seu corpo está sendo velado na Capela Mortuária Cristo Vivo de Salto do Lontra. Hoje, às 16 horas, celebração de corpo presente logo após sepultamento no Cemitério Municipal de Salto do Lontra. Noticiamos com pesar o falecimento de Teófilo Klimenchuk. A família enlutada, as nossas condolências.
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3: 9h39.
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3: Tá na hora de mandar aquele alô todo especial pra você que completa a idade nova hoje, nessa quarta-feira. Parabéns, felicidades, tudo de bom. Mas antes, bora cantar os parabéns aniversariante. Vai, vai, vai, vai.
5: Parabéns.

0: por aqui o destaque os nossos aniversariantes dessa quarta-feira maravilhosa. Bora lá! Destacar aqui quem é que tá de aniversário no dia de hoje. Bom dia, Marcelo! As meninas da Cozinha da Tarde querem homenagear a Verônica, que está de aniversário. Coloca ela no quadro aniversariante. A homenagem é da Elisângela, Adriana, Embraína, Humilde e Marielle. Obrigado aí pela participação, Elisângela, Adriana, Embraína, Humilde e Marielle. Parabéns, então, para Verônica, que está de aniversário. Felicidades e, com certeza, muitos e muitos e muitos anos de vida. Quem mais? Os pais Gelson e Marilene estão homenageando o filho Gelson Júnior Ruane, que está de aniversário hoje. Os irmãos Giovanni Ruane, Fernanda Pickler Ruane e Fabiana Pickler também, né? Pedido música por aqui, um forte abraço. Felicidades então pro Gelson Júnior Ruane, que está de aniversário hoje. Felicidades, muitos e muitos e muitos e muitos anos de vida. Quem mais? Bom dia, sou Janete Felipe, quero homenagear e cadastrar minha filha Tatiana Felipe do Prado, que esteve de aniversário dia 14. Desejo saúde, proteção, felicidades, tudo de bom e muitos e muitos e muitos anos de vida. Felicidades, hein? Tudo de bom. Quem mais? Bom dia, Marcelo. Aqui é a Jéssica Aparecida Marques da Silva, do bairro São Francisco. Quero homenagear a minha mãe, a Sueli Batista, que hoje está completando mais um ano de vida. Quero desejar tudo de bom na vida dela e dizer que eu amo muito ela. E coloca ela no quadro aniversariante do dia e também na oração, tá bom? Obrigado se for atendida. Já foi atendida, sim. Obrigado, Jéssica, pela participação. Parabéns. Sueli Batista, felicidades, muitos anos de vida. Bom dia, Marcelo. Gostaria de homenagear meu genro Henrique e também minha filha Evelaine, que hoje estão de aniversários. É a Eva Gonçalves, de Enéas Marques, quem está mandando. Obrigado, Eva. Parabéns, então, para o Henrique e também para a filha Evelaine. Felicidades, muitos e muitos e muitos anos de vida. Quem mais? Bom dia, Marcelo. Gostaria de colocar o nome da minha filha Kemily Larissa dos Santos Ferreira, que está de aniversário. Ela estará de aniversário no dia 19. Obrigado pela participação. Felicidades, tudo de bom no sabadão, né? Dia 19. Parabéns, parabéns, parabéns. Kemily Larissa dos Santos Ferreira. Tudo de bom e muitos e muitos e muitos anos de vida, né? Quem mais está participando junto com a gente aqui? Tem áudio também dos nossos aniversariantes aqui na programação do nosso Bom Dia Independência. Bora saber quem é que tá mandando aqui. A dona Carmen mandou aqui, inclusive, né? Um áudio, dona Carmen. Vamos ouvir aqui o seu áudio aqui, que tem gente de aniversário também, né? Bom dia!
1: Eu sou a Marcela Henrique, tudo bom? É a Carminha Salete, César, Santa Isabel do Oeste, bairro São José Operário, participando do seu programa. Queria colocar minha netinha, Maria Alice.
0: Maria Alice.
1: Tela, Portela. Está fazendo um aninho hoje. Ela mora em Medianeira.
0: Parabéns.
1: E eu desejo a ela muita felicidade, muitos, muitos anos de vida.
0: Valeu, obrigado, dona Carmen, pela participação. Parabéns para sua neta, então, fazendo um aninho hoje. Felicidades, muitos e muitos e muitos anos de vida, né? Quem mais está participando junto com a gente aqui? Mandar aqui um abraço especial para Ana Paula da La Barba Piscine, a Eduarda, a Maria Eduarda da La Barba Piscine e o Marco Antônio Pereira e a Ana Laura estão homenageando a Sueli, Sueli da La Barba, que estará de aniversário amanhã, né? Então, parabéns de toda a família aí da Ana Paula, da Maria Eduarda, do Marco Antônio, da Ana Laura, especialmente para a Sueli da La Barba, que estará de aniversário amanhã, dia 17. Felicidades, tudo de bom, muitos e muitos e muitos anos de vida. Quem mais? Bom dia, aqui é a Ana Juscelí Sarmento. Quero homenagear meu mano Valdir Sarmento, que está de aniversário hoje. Obrigado, Ana, pela participação. Parabéns, então, pro Valdir Sarmento, que hoje está completando idade nova. Felicidades, muitos e muitos e muitos e muitos anos de vida. Eu recebi aqui uma foto, a Maria Neres mandou aqui uma foto para mim, né, Maria? Inclusive de quem está de aniversário, só que não mandou o nome do aniversariante. Vou trazer aqui o áudio dela. Deixa eu ver aqui, ó.
2: Bom dia. Bom dia, Marcelo. É Maria Rosa Neres, aqui do bairro Vila Nova.
0: Obrigado, Maria.
2: Eu mandei essa foto aí para vocês. Esse aí é o vozinho que eu cuido.
0: Uhum.
2: E queria pedir se vocês mandassem uma música bem bonita para ele, que hoje ele tá ficando um ano mais velhinho, né? Ele tá completando 79 anos.
0: Parabéns.
2: E queria desejar a ele toda a felicidade do mundo, saúde, paz, muita alegria. E que Deus abençoe ele sempre.
0: Valeu, obrigado pela sua participação. Só faltou o nome dele aqui, tá bom? Depois você manda pra gente cadastrar aqui no quadro aniversariante do dia também, tá bom? Grande abraço, obrigado pela companhia. Quem mais? Bom dia, Marcelo. É, quero mandar aqui uma homenagem... É, quero homenagear a minha mãe, Gessi Santos, que vai estar de aniversário amanhã. Quem está homenageando é sua filha, Claudete Santos da Fonseca. Obrigado, Claudete, pela sua participação. Obrigado aí pela companhia e parabéns para Gessi Santos. Felicidades, muitos e muitos e muitos anos de vida. Esse é o nosso quadro aniversariante do dia, que vai ao ar aqui no Bom Dia Independência todas as manhãs de segunda a sexta-feira, onde você tem a oportunidade também de homenagear aquela pessoa especial que está de aniversário sempre, né? Então, muito obrigado pela sua participação e para você, aniversariante, que essa data se repita muitas e muitas e muitas vezes. Receba o abraço e o carinho especial de toda a equipe da Independência para você, aniversariante do dia.
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0: 9 minutos faltando para as 10.
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0: Está na hora do nosso momento de fé, momento de oração aqui na programação do nosso Bom Dia Independência. Reta final do Bom Dia Independência. E com certeza agradecendo você pelo carinho da sua audiência sempre. E esse é um momento especial que eu sempre convido você a desacelerar um pouquinho, a elevar o seu pensamento a Deus e que possamos com certeza fortalecer a nossa fé através da oração. Quero lembrar você também ainda sobre a peregrinação de Nossa Senhora Aparecida. 27 dias de fé, oração e comunhão em preparação à novena da Padroeira. Hoje, dia 16 de setembro, às 19h30, quem recebe a imagem aí de Nossa Senhora Aparecida é Sagrado Coração de Jesus, né? Que é a preparação da novena da Padroeira, que vai começar no dia 3 de outubro, o início da novena em honra a Nossa Senhora Aparecida. Então, para você que tem essa oportunidade de participar, hoje, então, ontem foi Capela São Jorge, hoje, equipe da Capela São Jorge leva aí a imagem, né, a peregrinação da imagem até Sagrado Coração de Jesus. Para você que está ligado comigo na programação, muito obrigado pela sua companhia, o carinho da sua audiência. Agradecer aqui também a Salete, que participou mais cedo comigo. Dona Anália participou junto com a gente aqui também. Bom dia, Dona Anália.
1: Bom dia, Marcelo. Aqui é a Anália Aparecida Batista, Marcelo. Quero fazer uma homenagem para minha sobrinha, a Nathiele Batista, que está de aniversário hoje. Quero pedir uma música bem boa para ela, oferecer para ela, que Deus desejar muita vida e saúde e felicidade para ela. Já aproveitando, quero deixar o meu nome no pedido da oração também, que daí às vezes a gente esquece na correria, né? Esquece na hora da oração. Aí eu quero pedir já uma oração para toda a minha família, meus filhos, meus netos, bisnetos, que Deus proteja todos. E um abraço aí para vocês da rádio, Marcelo.
0: Valeu, muito obrigado pela sua participação, que Deus abençoe. Dona Vera Lúcia Pimentel também participou mais cedo junto comigo, né, Dona Vera? Bom dia.
2: Bom dia, Marcelo. Quero oração para minha saúde e para a saúde dos meus filhos, para a tia Teira, para a tia Nádia, para a Nathiele, que é de aniversário hoje. Que Deus proteja ela. Para a Dona Lenilde, para a Cidei, para a Preto, para a Albertina, para a Lenilde.
0: Obrigado pela sua participação. Solange também participou com a gente aqui. Bom dia.
3: Bom dia, Marcela. Aqui é Solange Barbosa. Ponha eu em oração e toda a minha família, Marcelo. Família Barbosa. E para o meu esposo, Gilberto, para o Sei da Rádio, Marcela. Que Deus proteja todos nós e dê saúde para vocês também.
0: Obrigado pela sua participação aqui na programação, tá bom, Solange? Mandar aqui um abraço todo especial também a Maria Neres. Maria Rosa Neres participou mais cedo aqui. Ela mandou um áudio para o quadro aniversariante, né? E daí agora a gente pediu aqui, ela mandou o nome do seu Justino. Seu Justino Padilha dos Santos. Alô, seu Justino. Grande abraço, tudo de bom, parabéns aí pela passagem de mais um ano, felicidades e com certeza muitos e muitos anos de vida, tá bom? Receba um abraço, carinho especial de toda a equipe da Independência e com certeza, né, vamos colocar o nome aqui também em oração no nosso momento de fé. Um forte abraço ao Justino, que está de aniversário, Justino Padilha dos Santos. Que Deus abençoe, com muita saúde, com muita paz, tá bom? Quem mais participa comigo aqui, bom dia.
4: Bom dia, Marcelo, aqui é a Tânia Menon. Peço oração para minha tia que está em Beltrão, faz 10 dias que quebrou o fêmur, aí pegou uma infecção no pulmão e está esperando vaga para fazer uma cirurgia. Que Deus abençoe, que ocorra tudo bem.
0: Obrigado pela sua participação, que Deus abençoe, que ocorra tudo bem mesmo, né? Que a gente possa colocar com certeza o nome aí de toda a família em oração, e principalmente para ela que está passando por esse momento delicado na saúde, tá bom? Que Deus abençoe. E a você que está aí na correria da sua manhã de quarta-feira, receba um abraço, carinho especial e o convite a elevar o seu pensamento a Deus e que possamos juntos trazer aqui a nossa oração desta quarta-feira, que diz assim: Espírito Santo, agradecemos por esta quarta-feira. Sabemos que apesar de todas as tensões e caos no mundo, você realmente nos vê e se importa conosco. Hoje pedimos mais do seu Espírito Santo em nossas vidas. Pode ser fácil para nós sermos consumidos pelos medos que nos cercam na vida. Mas sabemos que assim como o teu olho está realmente no pardal, você também cuida e nos vê. Obrigado pela verdade dada por sua santa palavra. Hoje apresentamos ao seu santo trono todos os nossos cuidados, preocupações e medos. Agradecemos desde já que você não apenas proporcionará paz a esses estressores, mas que de fato está trabalhando em tudo para o bem. Ensina-nos hoje a nos tornarmos mais dependentes de Ti. E hoje, pedimos aos olhos que vejam a Sua mão em todos os assuntos e corações abertos ao Seu trabalho. Que assim seja. Amém.
5: Abençoa, Senhor, as famílias. Amém.
0: Abençoa, Senhor, a nossa família. Obrigado pela sua companhia nesta manhã de quarta-feira. Amanhã, quinta-feira, eu, Marcelo Henrique, estarei de volta a partir das 8 horas da manhã com mais uma edição do Bom Dia Independência. Para você, um forte abraço. Boa quarta-feira. Se cuida, fica com Deus e até. Tchau, tchau.

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10: Muito bem, bom dia pra você, bom dia. Tá começando mais um Manhã 94 pra você daquele jeito que a gente gosta. Alto astral, energia lá em cima, música boa e muita companhia. Você que tá no trabalho, tá em casa, tá no carro começando mais um dia então de batalha, aumente o volume porque o Manhã 94 está no ar aqui pela sua, a nossa Rádio Independência. Chegando agora, Guilherme Santiago, para você, vontade de fazer de novo na nossa programação desta quarta-feira.

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1: Muito bem, gente. Passando então, Marcos e Belucci. Pena que você já namora na nossa programação do Meia 94. E aí, como é que você está? Tudo bem? Começando bem sua quarta-feira, ligadinho com a gente na Rádio Independência, dia ensolarado aqui em Salto do Lontra. Dia bonito, né? Para você curtir e aproveitar o seu meio de semana. Hoje, então, quarta-feira, 16 de setembro, o ano é 2026. E a gente está junto aqui na nossa programação do Manhã 94 com você. Eu, Vanderlei Almeida, sigo por aqui com o nosso Manhã, trazendo música boa, informação, notícia e muito alto astral para você na sua quarta-feira. A Lizete Souza já está com a gente. É, já está com a gente na nossa programação aqui, está participando. Bom dia, Vanderlei. Bom dia, Lizete. Tudo bem com você? Ela já está ouvindo, mandou foto do seu rádio. É, tá no último aí, né? Tá curtindo a nossa programação do Manhã 94. Vem com a gente, Lizete, porque tem muita música, informação, dicas pra vocês aí, pra todo mundo aqui na nossa Rádio Independência. Esse é o Manhã 94 com você. Lembrando que hoje, né, o sol saiu, né? Que bacana, gente. Olha que bom. O sol saiu para Salto do Lontra e toda a região. Dia bonito, dia agradável pra você curtir seu dia então, né? Lembrando que a temperatura está sensacional por aqui também, Salto do Lontra. Previsão para hoje, então, sol o dia todo sem nuvens no céu e aumento de nebulosidade à noite. Então não chove aqui em Salto do Lontra e nem na região aí. Para os próximos dias, vamos ver, quinta-feira, amanhã, dia 17, sol e muitas nuvens à tarde e à noite. O céu ainda fica com nebulosidade, mas não chove. Já dia 18, sexta-feira, sol com muitas nuvens, períodos de céu nublado também, noite de pancadas e chuva. Dia 19, sábado e domingo, tá marcando chuva então, gente, né? Marcando chuva aí para o final de semana. É, tem alguns aí que não vai conseguir assar aquela carne, o churrascão, vai ter que fazer embaixo da, né, preparar aí um lugar legal, né, com ternites aí para poder assar a carne, senão não vai ter carne no final de semana. Vai vir chuva aí, gente, não tem como. É a nossa previsão do tempo aí para você. Aqui para Salto do Lontra e toda a região, obrigado pelo carinho também, quem está com a gente aqui, ai, a Vera Lúcia está participando, obrigado Vera pela sua companhia também aqui na nossa Manhã 94. Seguimos a programação, está chegando o Musical JM.

0: Muito bem, passando sucesso por aqui então, de Itaim, Thiago e Israel Rodolfo. Aprendi a fazer falta na nossa programação do Manhã 94, também rodou por aqui na nossa programação musical JM Direitos Iguais. Vem com a gente então de segunda a sexta-feira, esse é o Manhã 94 com você. Na sua apresentação, Vanderlei Almeida, eu mesmo estou com você aí todos os dias então. Com Manhã 94, vamos junto nessa, porque olha, nossa programação tem muita dica para você, informação para você, música boa e alegria no seu rádio. Olha, a nota de falecimento, a família Clementiunque comunica com pesar o falecimento e amigos aí de Teófilo Clementiunque, 92 anos, ocorrido na noite de ontem. Teófilo deixa esposa, 7 filhos, 5 noras, 2 genros, 16 netos e 2 bisnetos. Seu corpo está sendo velado na capela mortuária Cristo Vivo de Salto do Lontra, hoje às 16 horas, celebração de corpo presente e logo após sepultamento no cemitério municipal de Salto do Lontra. Noticiamos com pesar o falecimento de Teófilo Clementiunque, a família enlutada, as nossas condolências.
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1: 10h23. Chegando agora, aroma e sabor para você desta quarta-feira.

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1: Oi, para quem tá por aqui nessa quarta-feira, tudo certo? Eu sou a Kelly Gomes e olha, para hoje a gente vai trazer uma receita que todo mundo gosta. Quem não gosta de pão? Então vem para cá que hoje tem pão de liquidificador. Você precisa apenas de 3 ovos, 2 colheres de sopa de creme de leite sem soro, 3 colheres de sopa de água, 1 xícara de chá de queijo ralado, 1 xícara de chá de farinha de aveia e 1 colher rasa de chá de fermento biológico em pó. Anotou os ingredientes? Então bora para o preparo, que também é simples, tá? Você vai misturar todos esses ingredientes no liquidificador e então vai transferi-los para uma forma de bolo inglês, já untada com manteiga ou então azeite, e então você vai levar ao forno pré-aquecido a 180 graus por cerca de 30 minutos. E é só isso, tá aí um pão de liquidificador muito fácil para você fazer na sua casa e deixar as suas tardes ou as suas manhãs muito mais gostosas. Espero que você tenha curtido e amanhã temos mais uma receita te esperando. Beijo e até lá!
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2: Muito bem, seguimos por aqui nossa programação do Manhã 94 com você. Obrigado a todos pelo carinho, você que está participando, você que está deixando aquele recadinho. Obrigado a você, amigo ouvinte. Olha só, aconteceu também aqui, gente, lá em Foz do Iguaçu, nas Cataratas do Iguaçu. Quem nunca foi por lá, né? Quem nunca passou por Cataratas do Iguaçu tem que conhecer lá, porque é lindo, maravilhoso o lugar, muito belo. Mas aconteceu um fato aí, né? Aconteceu um fato aí que o rapaz perdeu o seu celular, né, gente? Perdeu o seu celular lá e acabou ganhando uma multa. Multa muito grande aí, que acho que nem compensava muito retirar o aparelho da água, né? E o fato aconteceu aí após o momento de um rapaz derrubar o seu celular, né, nas cataratas e tentar retirar. Foi lá para buscar e acabou ganhando aí uma multa aí no valor de 7 mil reais. Dava para comprar o outro aparelho, né, gente? Que isso, uma pancada, né? O preço aí foi lá em cima, né? Então, assim, o rapaz se arriscou, né, nas cataratas para pegar o celular e agora terá que pagar 7 mil o valor aí da multa. Os turistas aí, o turista, aliás, que ultrapassou a área de segurança das Cataratas de Iguaçu para recuperar o celular perdido foi multado no valor de 7 mil. O visitante passou pelo guarda-corpo e desceu em uma área restrita do Rio Iguaçu, dentro do Parque Nacional, né, do Iguaçu, em Foz do Iguaçu. A autuação foi registrada, então, descumprimento das normas de segurança e regras de uso da unidade de conservação, resultando, então, na aventura aí do rapaz. Valor de 7 mil reais em multa. 7.800, né, gente? Rapaz, falar pra você, não compensava muito, dependendo do aparelho aí, né? Não compensava muito. O que você acha disso daí, hein? O que você acha disso? Você pegaria seu aparelho ou deixava lá? Porque 7.800 hoje tá tá difícil pra todo mundo, né? Quem está com a gente então aqui também, bom dia.
3: Bom dia, Vanderlei. Põe a música. Não me siga para oferecer para a Natália, que é do aniversário hoje, para a Karine, que trabalha na fábrica inteira do mar.
2: Beleza.
3: E a Vera Pimentel.
2: Valeu, Vera. Valeu, Vera. Vera participando com a gente, então, nesta manhã também de quarta-feira, né? Isso aí, a Natiele está de aniversário. Parabéns para a Natiele. Deus abençoe a você, viu? Muitos anos de vida, felicidades. Que Deus continue abençoando você sempre. É o que a gente aqui da Rádio Independência deseja a você. Um belo e maravilhoso feliz aniversário. Uma ótima quarta-feira, Natiele. É isso aí, Vera Lúcia. E você? Obrigado pela sua companhia, pelo carinho também e deixar essa mensagem especial aí pra sua neta, viu? Também nosso amigo sintonizado, bom dia.
4: Bom dia, Vanderlei Almeida. Tudo certo, menino?
2: Tudo certo.
4: Mal verde, bem caprichado aí, Gorinho. Abraço, menino.
2: Valeu, querido. Obrigado você também pelo carinho e pela companhia, tomando aquele chimarrão da Ilson Pedroso, sintonizado com a gente aqui na nossa Independência. Da Ilson tá lá, né? Mateando, aproveitando a quarta-feira aí. Dia ensolarado, hein, Dailson? Hoje tá bom, né? Não tá aquele frio. Hoje tá gostoso de matear, tomar o chimarrão. E essa erva tá bonita, né? Bem verdinha, rapaz. Isso aí. Tá no capricho aí, viu, Dailson? Obrigado pelo carinho também, pela sua participação aqui na nossa programação. Também quem está com a gente aqui é a Dolores. Bom dia, amigo Almeida. Toca a música Casa Não, do Calmon. Se não me engano, Dolores Soares está com a gente também aqui na nossa programação do Manhã 94. Obrigado, viu, Dolores, pela sua participação com a gente aqui no nosso Manhã. E você também pode, é claro, mandar sua mensagem aí, especial, aquele carinho especial para quem você quiser. É só você mandar sua mensagem através do nosso WhatsApp. Estamos aí já com ele liberado para você no 9118-1390. Não esquece, viu? Mande sua mensagem, participe com a gente. Esse é o Manhã 94 com você. Chegando então, musical Calmon para você no Manhã 94. Bom dia!
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10: 10h38. 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Ótima quarta-feira, uma ótima manhã. Bom dia para cada um de você que está sintonizado com a gente. Está chegando o Papo Sério agora para você desta quarta.
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18: Olá, tudo bem? Hoje é quarta-feira, Dia Internacional para a Preservação da Camada de Ozônio. E o nosso Papo Sério de hoje traz um assunto muito importante sobre a saúde. A trombose é uma doença séria caracterizada pela formação de coágulos nos vasos. Esse entupimento prejudica a circulação e dificulta o retorno do sangue ao coração. A condição afeta principalmente as veias das pernas e os vasos dos pulmões. Fatores como imobilização prolongada, cirurgias e uso de anticoncepcionais aumentam o risco. Ficar muito tempo sem se movimentar favorece o surgimento do problema na circulação. Os sintomas na perna incluem dor, inchaço em apenas um dos lados e vermelhidão. A pele pode ficar roxa, quente e a musculatura da panturrilha bastante enrijecida. O grande perigo ocorre quando o coágulo se solta e viaja até o sistema pulmonar. Esse deslocamento causa a chamada embolia pulmonar, um quadro que oferece risco de morte. Os sinais da embolia surgem de repente, com dor no peito e muita falta de ar. Tosse repentina, tontura e suor frio exigem atendimento médico imediato e urgente. Adotar hábitos saudáveis e praticar atividades físicas ajuda a prevenir a trombose. Movimentar as pernas em viagens longas e no trabalho faz toda a diferença para as veias. Consulte o seu médico e siga todas as orientações para manter a circulação em dia. Cuide do seu sistema vascular e garanta mais saúde e qualidade de vida sempre. O nosso quadro Papo Sério de hoje fica por aqui. Até mais!
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10: Muito bem, os principais está na hora, né, dos destaques do RI Notícias com o JC. Bom dia, JC.
21: Bom dia, Vanderlei, ouvintes da programação aqui na Independência. Exatamente, quarta-feira, meio de semana, 16 de setembro. Sol brilhando lá fora, né? Um clima bacana aí.
10: Hoje tá bom.
21: Exatamente. Aqui nós estamos então com alguns dos destaques do nosso R Notícias a partir das 12h25, logo após o horário eleitoral gratuito. Campanha Rota Consciente recebe Marilu Seguros e também Salto Veículos e reforça a importância da prevenção e também da responsabilidade no trânsito. Nova Esperança do Sudoeste passa a celebrar feriado de criação do município em 19 de março. Sessão do STF termina sem definir processos de Moraes e Mendonça. Parceria viabiliza curso inédito de operação de colheitadeira de forragem em Nova Prata do Iguaçu. Duas pessoas morrem e três ficam feridas em grave colisão entre van e caminhão. PM e Receita Federal apreendem carregamento de cigarros em Realeza. Essas e outras informações, claro, a partir das 12h25 no encontro marcado com o RI Notícias.
10: Valeu então, João. Obrigado pelas informações. Os principais destaques para você, você acompanha aqui na nossa Rádio Independência. Fica com a gente aí que a gente segue a nossa programação de hoje com muita música para você e alegria no seu rádio. Hugo Guilherme, aqui no nosso Manhã 94.
22: 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Não é não?

0: É o molho do Goiás.
1: Ai, bebê, aquela mistura boa.
0: Menos é mais, o Guilherme.
1: Vamos, né?
0: Que prazer. Tá contigo,
1: olha essa história, vai.

0: JM com você, depois não me siga aqui no nosso Manhã 94. Também passou o Hugo e Guilherme, e menos e mais. A programação para você aqui da nossa quarta-feira, hoje, meio de semana, dia 16 de setembro, rapaz. E a gente segue por aqui com a nossa programação do nosso Manhã 94. Bom dia para você.
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8: 10h53. 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
15: Olá, gente! Tudo bem? Uma bela quarta-feira pra você. Como é que tá por aí? Tudo em paz? Eu sou a Kelly Gomes e olha, por aqui tá tudo certo e eu quero falar pra vocês hoje, vocês especificamente que são papais de bebês prematuros. Porque tem que ter, né, aquela atenção redobrada com o controle da temperatura dos pequenos, sabia disso? Porque como o sistema nervoso e os pelinhos do corpo não se desenvolveram totalmente, esses bebezinhos, eles resfriam mais rápido. Então, na hora de vestir seu filho, você tem que agasalhar agasalhá-lo com muito cuidado para mantê-lo aquecidinho, mas sem exagero. O equilíbrio na quantidade de roupas vai evitar sobressaltos e manter a saúde do pequeno em dia. Tudo certo? E coloca para funcionar. Amanhã a gente se encontra com mais dicas aqui no Mamãe Cheguei. Te espero, tá? Ah, e não sai da programação, que tá ótima. Tchau, tchau.
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8: Isso aí, gente. É o Manhã 94 com você nesta quarta-feira, dia 16. Hoje comemora-se, então, nesta quarta-feira, a gente... as celebrações de hoje é Dia Internacional, então, Dia Internacional da Preservação da Camada de Ozônio. Lembra a assinatura do Protocolo de Montreal em 1987 para reduzir gases nocivos à atmosfera. Também hoje é Dia Nacional do Caminhoneiro. É, caminhoneiro, hoje é seu dia, né? O pessoal que corta esse Brasilzão aí. Quarto país todo levando, então, sempre economia, muita coisa bacana, ajuda muito o Brasil, né? Então, os parabéns aos caminhoneiros, homenageia seus profissionais do transporte rodoviário que movimentam a economia do país. E também, hoje, Dia Nacional do Combate e Prevenção à Trombose, alerta sobre a importância, né, do diagnóstico precoce e prevenção dessa condição vascular. E hoje, então... esses dias aí comemorativos, né, gente? Lembrando também que aqui no nosso Manhã 94 você acompanha muita coisa bacana, informação, notícia. Daqui a pouco também chegando aí também para você o Resenha Esportiva. Mantenha-se com a gente no nosso Manhã 94 aí, porque tem dicas ainda, tem dicas para você aqui no nosso Manhã 94. A gente segue com a nossa programação de hoje. Gustavo Lima também tá chegando na nossa programação para cantar para vocês aqui nesta quarta-feira. Antes, quero mandar um abraço aqui também. Bom dia, é a Maria Rosa Neris. É uma música bem bonita para o Justino Padilha, que está, então, de aniversário hoje. Isso, está de aniversário, 79 anos de idade, rapaz. Olha aí, então, parabéns, né? Você mande uma música, então, para que ele está escutando o programa, ele está ouvindo a nossa programação. Obrigado, então, né? Justino Padilha, um forte abraço para você, viu? Deus abençoe, muita saúde e felicidade. E que venha a ter muita saúde para frente aí, viu? 79 anos que venha completando mais e mais, cada vez mais. A Rádio Independência também deseja a você aí, então, feliz aniversário, muita saúde, comemoração para sua quarta-feira aí, viu? Chegando então, Gustavo Lima para cantar para vocês aqui, Retrovisor. Bom dia para você, Salto do Lontra, região.

0: É a terceira dimensão pra você. Se for chorar, manda áudio. O pedido, então, da nossa amiga Noemi, que está ligadinha com a gente lá em em São Sebastião. Um abraço a todos aí. Obrigado, então, Noemi, né, pelo carinho. Noemi Gonçalves, ligadinho com a gente na nossa programação.
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4: 11 horas e 6 minutos.
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4: É isso aí, todo mundo ligadinho com a gente, acompanhando nossa programação desta quarta-feira, meio de semana, dia ensolarado aqui em Salto do Lontra, em nossa cidade. Pessoal aproveitando então também para participar, né? Pessoal que tá trabalhando também, uma ótima manhã, né? Um belo dia para você de quarta-feira, você que tá no trabalho aí, viu? Bom trabalho para cada um de vocês aí. Pessoal tá em casa descansando também, que Deus abençoe, viu? Pessoal também que está ligadinho com a gente é o Zé Felipe. Rapaz, olha aí, Zé Felipe tá ligadinho com a gente aqui na nossa programação, mandando mensagem. E a gente agradece pela sua participação também, viu, meu amigo Zé? Também quem está com a gente é a Cirlei de Arruda, de Nova Esperança. Quero pedir Amado Batista, Folha Seca. Ótima quarta para todos nós. Obrigado, então, Cirlei. Forte abraço para você, Cirlei Arruda, ligadinho com a gente. Aproveitando, e lá, a galera de Nova Esperança, sintonizado com a Rádio Independência. Chegando música para você, porque o som não para por aqui na nossa programação do Manhã 94. Muita coisa bacana, dica, informação, música boa toca aqui.
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3: Minha lindona, o macacão curto floral é a escolha perfeita para os dias mais quentes da estação. Ele garante aquele toque de frescor, leveza e muito charme para os compromissos do calor. E se o vento bater ou você for para um ambiente com ar-condicionado, fique tranquila, hein? Basta jogar uma jaquetinha jeans por cima que combina com tudo e não perde o estilo. Esteja pronta para qualquer variação do clima com um belo visual e praticidade.
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7: 11:20. 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
9: Oi, oi, oi, meus queridos, tudo bem? Chegamos à metade da semana, quarta-feira, dia 16 de setembro. Hoje comemora-se o Dia Internacional para a Preservação da Camada de Ozônio. E atenção, meu amigo motorista, tem dica para você aqui no Sinal Verde. Confira. 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
7: Muito bem, gente, para você que está ligadinho com a gente ainda, nossa programação 694, obrigado você pelo carinho, né? Então você acompanhou o Sinal Verde desta quarta-feira, informando você aí com dicas para você ficar por dentro de tudo. Vem com 694, gente, essa é só amanhã gostosa de quarta, né? Tempo bom aqui em Salto do Lontra, pessoal aproveitando então hoje aí, o pessoal da agricultura, principalmente o pessoal do campo. Estão ouvindo a nossa programação aqui da Rádio Independência, estão ligadinho na 94.1 e ainda acompanhando lá dos interiores, né? O pessoal do campo trabalhando aí, no plantio, na colheita, todo mundo tá se esforçando cada dia mais para melhorar, mas tá difícil, viu, gente? Esperamos aí que venha melhorar mais ainda aí, né? Nos próximos anos aí que as coisas venham a melhorar pra gente aqui no Brasil, né? Obrigado a você pelo carinho, todos que participaram, todos que ficou comigo até agora, o Manhã 94, então vai se despedindo por aqui. Obrigado você pelo carinho, mas continue com a gente, continue ligado aí na 94, porque daqui a pouco tá chegando também o Resenha Esportiva com você aqui na nossa Rádio Independência. Vem com a gente, obrigado você, amigo ouvinte, e é claro, uma ótima e maravilhosa manhã. Um bom almoço a todos aí. Chegando, musical Som 7 para você na nossa programação.

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1: Agora está escrito. Abra seu coração e receba a palavra de Deus.
2: Meus amigos, alegrem-se na esperança, sejam pacientes na tribulação, perseverem na oração. Lá em Romanos 12, 12, o Senhor nos deixou essa orientação. E a verdadeira alegria não depende das circunstâncias perfeitas, mas a certeza de que Deus está no controle do futuro. Nos momentos difíceis, a oração constante mantém o coração firme e a esperança acesa.
1: Alimente a sua alma. Está escrito.

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12: Olá, tudo bem? Bom dia. 11:37, hora oficial do Brasil. 11 da manhã, mais 37 minutos. E nós estamos chegando para ficar com você até às 12 horas, até o meio-dia, em mais uma Resenha Esportiva. Tudo bem com você? Está trabalhando ainda? Já está indo para casa para o horário do almoço? Já está tomando o chimarrão antes do almoço aí? Tá tudo certo? Tudo numa legal? Então tá bom, esperamos que esteja tudo bem com você aí do outro lado. Por aqui também seguimos tudo ok e até o meio-dia muito esporte, porque a Resenha Esportiva é recheada de informações na nossa 94.1.
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12: Abrindo a nossa Resenha Esportiva, lembrando você que o 991-18-1390 é o nosso telefone de contato, 991-18-1390 é o WhatsApp. E a mensagem escrita, então, valendo a partir de agora, para você mandar o seu nome e o time do coração. E a gente vai mandar um abração legal, especial, no final da resenha, tá bem? 991-18-1390. Escreve o seu nome e o time do coração e a gente manda um abraço todo especial aqui na nossa Resenha Esportiva. Já pintou a vinhetinha do Esporte Local, então vamos com as informações para você. Campeonato Municipal de Voleibol aqui de Salto do Lontra, categoria Força Livre, masculino e feminino. Jogos do próximo domingo pela segunda rodada. No Ginásio de Esportes Vermelhão, teremos às 14h30 pelo feminino Prada contra Sem Pressão, Só Diversão. 15h30 também no feminino Igreja Quatro Fases enfrentando Salompas. Em seguida, a categoria masculino, 16h30, Olaria Vôlei contra Aliança Vôlei. 17h30, fechando a rodada também no masculino, Igreja Quatro Fases contra Meia Boca Júnior Sintético Laurindo.
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12: Resenha Esportiva para você, informações agora da nossa Copa Sudoeste de Futsal AESUPAR 2026. Nós temos 16 equipes disputando a competição, são 4 grupos, 4 times em cada grupo, jogos em turno e retorno, ida e volta nos respectivos grupos, e os 2 melhores de cada chave avançam para a segunda fase da Copa Sudoeste Futsal Aizupar. Nós tivemos ontem a equipe do Esperança jogando em casa e mais uma vitória, 4-1 para cima de Coronel Vivida, chegando a 6 pontos a equipe do Esperança. Esperança estreou perdendo para a Sulina por 7-1 fora de casa, depois 2 jogos em casa e se reabilitou muito bem. Obrigado à equipe do Esperança, hein? Na segunda partida da competição, venceu 2 vizinhos semana passada por 3-0 e agora bateu Coronel Vivida por 4-1. Um grande jogo. Você acompanhou toda a transmissão na Clube FM, na 106.5, também no nosso canal do YouTube. E o nosso repórter, que está junto com o Renato Lima na cobertura da equipe do Esperança na Copa Sudoeste, o Eduardo Matt, traz agora os detalhes pra gente. Como que foi esse jogaço? Mais uma vitória do Esperança, hein, Eduardo? Conta aí, bom dia.
13: Na noite dessa terça-feira, tivemos o terceiro jogo do Esperança pela Copa Exu. Par de Futsal 2026. O Esperança jogou em casa, recebendo a equipe de Coronel Vivida, obtendo o resultado de 4-1 sob a equipe visitante. João Vitor, um dos nomes do jogo e autor de 2 gols, fala sobre a vitória do Esperança e os próximos confrontos que a equipe vai enfrentar.
14: Esse é um calendário complicado, os 2 últimos jogos, 2 ou 3 sendo fora, né? Temos mais um jogo em casa, temos que pontuar fora de casa. Em casa temos que ter a obrigação de ganhar, né? Garantir os pontos em casa e fora sempre tentar a vitória, né?
13: Apesar da pouca idade, João é um jogador que vem se destacando entre os jogadores mais experientes do Esperança. Também comenta sobre a importância da valorização que a equipe e o técnico Jonathan têm com os jovens que complementam o time.
14: O entrosamento vem todo do treino, né? Já vem de alguns anos esse time. Entrando pesada nova, como eu e mais alguns piá. E o Johnny dando oportunidade para a gurizada aí, né? E quando tem oportunidade, temos que guardar um golzinho, né?
13: Com o resultado, a equipe de Coronel Vivida fica com 3 derrotas na competição e ainda não pontuou. O jogador Douglas, autor do gol de Coronel Vivida, fala sobre a campanha inesperada da equipe na competição.
15: Nós viemos no pensamento de ganhar, né? Mas nem tudo dá certo, né? Achei que o nosso time, no meu ver, no primeiro tempo, jogou mais, teve mais oportunidade. Eles saíram no placar com a frente, mas nós busquemos um empate. Eu falei, graças por ter feito o gol, né? Por ter ajudado minha equipe, mas o jogo é aquele, né? Quem não faz, leva, dita a história, né? Então, agora nós viemos para ganhar, não ganhamos. Agora é trabalhar para os 2 jogos que nós temos a mais e... Não sei, não tem. Por classificação, acho que classificamos mais, por saldo e coisa lá. Mas deu um jogo bom, quadrinha boa, um público bom que ajudam a reconhecer o ginásio, o time de vocês é excelente, jogam certinho, e só tenho a agradecer também ao processamento de nós, e é só isso aí.
13: Com esse resultado, o Esperança chega a 6 pontos, ficando em segundo lugar no Grupo B, atrás apenas do Sulina, equipe que tem compromisso marcado em Nova Esperança do Sudoeste na próxima terça-feira, 22 de setembro. As emoções do Esperança na Copa Exupar você acompanha na Clube FM e nas redes sociais. Com informações para a Resenha Esportiva, Eduardo Matti.
12: Valeu, maravilha, bela reportagem. Obrigado, Eduardo. Todos os detalhes para a gente, então, de mais uma vitória do Esperança. 4-1 para cima do Coronel ontem no Ginásio Municipal em Nova Esperança do Sudoeste. E a gente segue, claro, falando da Copa Sudoeste de Futsal Aizupar, porque amanhã, gente, amanhã, quinta-feira, anota na tua agenda aí, deixa anotadinho, é amanhã, 8 da noite, o Salto joga contra Planalto no Ginásio Vermelhão, aqui em Salto do Lontra, esse grande jogo, transmissão na Independência, aqui na nossa 94.1 e também no nosso canal do YouTube, tá bem? Amanhã, Salto e Planalto, jogo aqui no Vermelhão, às 8 da noite, o nosso repórter Alisson de Souza, que acompanha a equipe do Salto em todos os jogos, traz a informação agora e a expectativa para esse jogo, hein, Alisson de Souza? É jogo importantíssimo, jogo de 6 pontos, como a gente chama. Bom dia.
16: Bom dia, Wesley, e a todos que acompanham a Resenha Esportiva nessa quarta-feira. O Salto Futsal entra em quadra amanhã pela 3ª rodada da fase de grupos da Copa Aizupar de Futsal 2026. O Salto enfrenta no Ginásio Vermelhão o Planalto, precisando vencer o jogo. O Salto, que até o momento tem 1 empate e 1 derrota na competição, precisa desses 3 pontos para também pensar em duas possibilidades, na classificação em um primeiro momento, mas claro também em um segundo momento pensando em fugir de um possível rebaixamento. E é claro que isso não passa na cabeça tanto do time quanto do torcedor londrense nesse momento. Portanto, amanhã fica o convite para toda a população de Salto do Londres que se puder se fazer presente no ginásio de esportes Vermelhão, que inclusive agora conta com as cadeiras. É uma novidade no ginásio, o pessoal vai poder também ver na nossa transmissão amanhã, mas o ginásio agora também conta com as cadeirinhas, foram todas instaladas, está muito bonito e está ainda melhor para receber o torcedor que com certeza vai empurrar o Salto Futsal em mais um jogo da Copa Aesupar. Além da novidade do ginásio, a gente também tem a expectativa da Lontrinha, o mascote aqui de Salto do Lontra, também vai estar lá para ajudar a empurrar o time. Enfim, vai ser mais uma grande festa aqui em Salto do Lontra, no nosso ginásio, e a torcida está convidada a comparecer em mais esse jogo para empurrar o Salto Futsal, que precisa da vitória para seguir vivo na competição. Ainda faltam 3 jogos, mas é muito importante vencer esse e também o próximo jogo em casa para que possa aí se credenciar para a próxima fase da competição nessa chave muito difícil, que nesse momento tem a equipe de Vitorino em primeiro lugar, em segundo o time de Marmeleiro, em terceiro e quarto lugar, empatados com 1 ponto, a equipe de Salto do Londres e também de Planalto, que se enfrentam amanhã. Grande abraço a todos e até a próxima.
12: Valeu, obrigado, Alisson. Tá aí, Vitorino liderando o grupo com 6 pontos. Marmeleiro tem 2, não se distanciou tanto assim. E Salto e Planalto, 1 ponto cada. Por isso, a vitória amanhã é importantíssima para a equipe lontrense. E quem também vai falar para a gente sobre esse jogo de 6 pontos, de vida ou morte, digamos assim, para a equipe do Salto contra Planalto amanhã aqui no Vermelhão, é o técnico da equipe do Salto, nosso diretor de esportes, Paulo César Brustinho Hércules. Hércules, qual que é a expectativa para esse grande jogo do Salto amanhã aqui em Salto do Londra? E claro, o convite para o torcedor, hein? Bom dia.
17: Bom dia, Wesley. Bom dia a todos os ouvintes da Resenha Esportiva. Exatamente, né, Wesley? Amanhã à noite, no Ginásio de Esporte Vermelhão, precisamos do apoio do nosso torcedor, que o torcedor se faça presente para torcer e empurrar a equipe do Salto do Londra. Arruma a nossa primeira vitória na competição. O resultado é muito importante. Haja visto que o jogo da nossa chave aí, a equipe de Vitorino acabou vencendo a equipe de Marmeleiro pelo placar de 6-2. Então, deixou aí em tudo em aberto. E nós precisamos do apoio da nossa torcida, que se faça presente às 20 horas no Ginásio Vermelhão, para que Salto do Londra busque o resultado positivo, a vitória, nos deixará em segundo colocado no nosso grupo. A gente sabe que é um grupo dificílimo, um grupo onde a equipe de Vitorino praticamente já está classificada para a próxima fase, 3 jogos, 3 vitórias. Marmeleiro encontra-se com 2 pontos, a equipe de Salto com 1 ponto e a equipe de Planalto com 1 ponto. Então precisamos do torcedor, se faça presente, sempre lembrando que a entrada é gratuita, né, Wesley? E temos também a nossa lontrinha, que amanhã estará dando uma força para a equipe de Salto do Londra também. Convidar as crianças que se fazem presente, o apoio da criança, aquela torcida da criança, aqueles torcedores crianças, eles são muito importantes também para a motivação da equipe do Salto. Então tá aí o convite, amanhã às 20 horas, Salto do Londra e Planalto, contamos com o apoio dos nossos torcedores.
12: Valeu, Hércules, tá então, amanhã Salto e Planalto, atualizando a informação, né, o Hércules já atualizou pra gente, Vitorino venceu o Marmeleiro, 3 jogos, 3 vitórias, Vitorino 9 pontos, Marmeleiro ficou com 2, o Salto vencendo amanhã, vai a 4, pode assumir a segunda colocação no grupo. Essa é a informação, então, em relação à Copa Sudoeste de Futsal, Aesupar 2026.
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12: E é claro que esse jogaço do Salto contra Planalto amanhã você confere tudo aqui na 94.1, na nossa Independência e também no nosso canal do YouTube, a live completa com a imagem do jogo. O Salto é na 94.1. Ainda a Copa Sudoeste de Futsal, agora no feminino. Destacando para você que Salto do Londra joga no domingo, próximo domingo, 19h. Salto joga fora contra Enéas Marques no futsal feminino da Aesupar. E o Esperança joga no sábado, dia 19, 20h, também fora contra São João, a agenda do futsal feminino do Salto e também do Esperança.
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12: destacando rapidinho para você a Taça Esperança de Futebol em Boa Esperança do Iguaçu, futebol de campo. Nós teremos no próximo domingo a equipe do Esperança jogando contra Quedas do Iguaçu, 14h, lá em Boa Esperança do Iguaçu. Esperança que venceu no último domingo, Salgado Filho por 3-0, entra em campo mais uma vez agora contra Quedas, domingo, 14h. E o Salto é só no outro final de semana, dia 27, a equipe do Salto vai encarar Cruzeiro do Iguaçu também, 14h, em Boa Esperança. Faltando 11 para o meio-dia, intervalinho na resenha, já já, mais esporte para você, Libertadores Sul-Americana.
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3: Olha a hora certa, 11h53 agora, não se perca na hora, meu amigo, minha amiga, 11h53. Já já o abraço aqui da resenha, não mandou seu recadinho? Dá tempo ainda. Escreve o seu nome e o time do coração, 991181390. Já já um abração especial aqui da nossa resenha esportiva pra você. Atualizando uma informação, o jogo pela tabela estava marcado para sábado, mas foi antecipado para sexta-feira, então, o futsal feminino, a equipe de Nova Esperança do Sudoeste. Tilinho, diretor de esportes, atualizou para a gente agora. O jogo seria, a princípio, então, pela tabela no sábado, porque os jogos do feminino são sempre aos sábados, mas esse do Esperança foi antecipado para sexta-feira. Então, Esperança, futsal feminino, equipe feminina do Esperança joga nessa sexta-feira, fora de casa, contra São João. A informação para você aqui na nossa resenha.
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3: Destacando a Libertadores, claro, porque já temos o primeiro classificado aí para as semifinais. O Fluminense é o primeiro semifinalista e agora aguarda o adversário. Jogou ontem o tricolor das Laranjeiras e está na semifinal. A Daniela Esperon vai contar tudo pra gente. Diz aí, Daniela.
5: O Fluminense é o primeiro semifinalista da Copa Libertadores da América. O tricolor das Laranjeiras foi derrotado pelo Platense na Argentina por 2-1. Mas avançou por conta da vitória do jogo de ida no Maracanã pelo placar de 2-0. O gol da classificação do Flu foi de Canóbio, já que os argentinos tinham tirado a diferença do tricolor no primeiro tempo. E o atacante uruguaio anotou o gol da vaga na segunda etapa. O técnico Marcão falou sobre o jogo e listou alguns erros do Fluminense.
6: Trocamos um pouquinho mais passe característico, ficamos um jogo mais de transição, mas tivemos um pouco mais de controle. E sabíamos que corria o risco de uma bola aérea, uma bola longa, mas isso serve de aprendizado para que nos próximos jogos a gente possa estar mais perto do que a gente quer fazer, do que propriamente jogar o jogo do adversário.
5: Na próxima fase, o Fluminense encara o vencedor do duelo entre LDU e Palmeiras, que se enfrentam nesta quarta-feira, às 19h, em Quito, no Equador. O Verdão tem a vantagem, já que venceu no Nubank Park por 1-0 na semana passada. Então, pode empatar que avança. Um outro brasileiro que joga amanhã é o Corinthians. O Timão recebe o Estudiantes de La Plata da Argentina na Neoquímica Arena às 21h30. Nesse confronto, ninguém chega com vantagem, já que na semana passada o jogo ficou empatado em 1-1. Ou seja, quem vencer se classifica e uma nova igualdade leva a decisão da vaga para os pênaltis. Agência Rádio Web com informações da Libertadores, Daniela Esperon.
3: Vamos atualizar então a Libertadores, a agenda, né? Hoje, 21h30, Corinthians e Estudiantes. Amanhã, 21h30, Flamengo e Independente Del Valle. Hoje também tem Palmeiras, 19h, contra a LDU, isso na Liberta.
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3: Sul-Americana para você, porque o Vasco avançou sem sustos, mas o São Paulo foi eliminado em pleno Morumbis. Mais uma vez a informação, a reportagem é dela, Daniela Esperon.
5: Mesmo jogando sem alguns dos principais jogadores, o Vasco venceu o Independente Santa Fé da Colômbia em São Januário e está na semifinal da Copa Sul-Americana. O time cruzmaltino volta a chegar tão longe numa competição internacional depois de 15 anos. A vitória vascaína de 2-0 foi construída com gols de Bruno Duarte e David. O técnico Pedro Emanuel fez um balanço da garra desses jogadores.
7: Somente a estratégia jogo a jogo e eles têm sido muito, muito solidários entre eles. Naquilo têm sido as alterações que temos feito na equipa e, acima de tudo, muito dedicados à sua tarefa. Isso é a satisfação que eu tenho e, naturalmente, que estando assim fortes como nós estamos, e aqui em São Januário, juntamente com a nossa torcida, é difícil qualquer equipa passar aqui.
5: O adversário do Vasco será o Boca Juniors, que eliminou o São Paulo no Morumbis após um empate em 1-1. Os argentinos tinham a vantagem de um gol depois de vencer lá na Bombonera na terça-feira passada. Como o regulamento da Conmebol exige um estádio com capacidade superior a 30 mil pessoas para os jogos das semifinais, o Vasco não poderá mandar a partida em São Januário. Nesta quarta-feira, mais um brasileiro será semifinalista da Sula. O Atlético Mineiro recebe o Santos na Arena MRV para tentar reverter a derrota por 2-0 da Vila Belmiro. O Peixe avança até se perder por um gol de diferença. Agência Rádio Web com informações da Copa Sul-Americana, Daniele Esperon.
3: Valeu, obrigado Daniele pelas suas informações. 11h58 aqui na nossa resenha esportiva, trazendo para você agora o resultado ou os resultados dos jogos do fechamento da 28ª rodada da Série B do Brasileirão. Nós tivemos ontem Londrina 6, Ponte Preta 0, Náutico e Operário 3-3, CRB 2, Sport 1. E com esses resultados, a segundona tem os quatro primeiros, Novo Horizontino e Juventude, os dois primeiros aí na ponta com 50 pontos, Vila Nova em terceiro com 48, Fortaleza o quarto com 48. Na zona do rebaixamento, os quatro últimos, Avaí com 30, Londrina com 28, 19º América Mineiro com 17 e em 20ª Ponte Preta com apenas 10 pontos na Série B do Brasileirão. Abraços de hoje na resenha esportiva, registrando por aqui então, o Vanderlei Lima, bairro Vila Nova, time do coração, Grêmio, valeu Vanderlei, tricolor gaúcho. Oscar Flores da Rosa, Colorado, um abraço pro Oscar também. Isaías Machado Brasil torce pro São Paulo, não tá muito bem aí, né? São Paulo foi eliminado ontem da Sul-Americana. Valeu, um abração então para todo mundo que está na resenha e para quem mandou aí a sua mensagem, o nome e o time do coração. Para vocês,
0: aquele abraço!
3: Um abração especial, 11h59, fechamos assim a resenha esportiva de hoje. Amanhã a gente fala mais do jogo entre Salto Futsal e Planalto, que será nessa quinta-feira amanhã, portanto, 8 da noite, no Ginásio Vermelhão, aqui em Salto do Londra. Transmissão na Independência, aqui na 94.1 e também no nosso canal do YouTube. Obrigado, gente, pelo carinho da companhia, um ótimo almoço para você, uma excelente tarde e até amanhã, às 11h30, aqui na Resenha Esportiva. 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
5: Muito boa tarde para você. Quarta-feira, meio de semana, 16 de setembro de 2026. Estamos no ar com a edição 8.491 do RI Notícias.
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5: Campanha Rota Consciente recebe Marilu Seguros e Salto Veículos e reforça a importância da prevenção e da responsabilidade no trânsito. Nova Esperança do Sudoeste passa a celebrar feriado de criação do município em 19 de março. Funcionários da Caixa entram em greve por tempo indeterminado no Sudoeste do Paraná. Sessão do STF termina sem definir processos de Moraes e Mendonça. Parceria viabiliza curso inédito de operação de colhedora de forragem em Nova Prata do Iguaçu. IBGE estima safra de 352 milhões e 900 mil toneladas em 2026. Duas pessoas morrem e três ficam feridas em grave colisão entre van e caminhão. Polícia Militar e Receita Federal apreendem carregamento de cigarros em Realeza. Essas informações, a partir de agora, no RI Notícias.
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5: Iniciando nosso RI Notícias nesta quarta-feira, meio de semana, hoje 16 de setembro de 2026. O Grupo Maria de Comunicação, por meio aqui da Rádio Independência, está promovendo durante todo esse mês de setembro a campanha Rota Consciente, iniciativa que busca conscientizar motoristas, motociclistas, ciclistas e pedestres sobre a importância da prevenção de acidentes e da valorização da vida no trânsito. Ao longo do mês, a emissora vem levando aos ouvintes boletins, dicas de segurança, orientações sobre a manutenção preventiva, legislação de trânsito e boas práticas para contribuir com o trânsito mais seguro. Nesta quarta-feira, a programação contou com a participação de Marilu Ribeiro, da Marilu Seguros e Salto Veículos, empresas parceiras da campanha. Marilu destaca a experiência de mais de duas décadas da Salto Veículos em Salto do Lontra.
6: A Salto Veículos, em fevereiro, já faz 27 anos, então é uma vida aqui em Salto do Lontra, né? A gente iniciou aqui, chegamos aqui em fevereiro do ano 2000, e começamos lá com 3, 4 carrinhos e fomos negociando. A população acreditou na gente, né? E das cidades vizinhas também, né? Não só de Salto do Lontra. E hoje estamos aí completando, em fevereiro, 27 anos.
5: Marilu também ressalta a importância do pós-venda.
6: Exatamente. A gente trabalha com carro usado. Eu não prometo nunca para a pessoa que não vai estragar. Porque, assim, carro zero tem garantia porque ele dá problema. É uma máquina, né? O que a gente garante é que você não vai ficar desamparado. É isso que eu digo pro cliente. Diz, ó, tu tem o meu telefone, tem o telefone do Idésio aqui. A hora que der problema, chama que a gente vai solucionar. Se precisar ir buscar o carro, trazer, arrumar, a gente vai correr atrás. Um jeito ou outro a gente vai dar, né? Se não, às vezes, se adaptar com o carro, tem muitas outras opções. Vem, vamos trocar de novo, vamos fazer. Então, isso acaba deixando o cliente mais tranquilo para vir negociar.
5: Marilu lembra que em março de 2020 iniciou a Marilu Corretora de Seguros.
6: Então, cada vez que vendia um carro, a gente sentia que o cliente, ou ele trocava de seguro, que ele tinha seguro no carro dele e mudava para outro, ou ele perguntava, dizia, não tem algum corretor para indicar para nós? A gente sentiu que o povo estava começando a ter consciência de que, realmente, andar de carro sem seguro, tu tá arriscando teu patrimônio. Tu trabalhou a vida inteira, tu guardou o dinheiro, tu comprou. E aí tu andar vulnerável, porque acidente tem todo dia. E aí eu fui atrás ver como que funcionava para mim poder vender seguro, né? E pesquisando, eu vi que tinha que ter a tal da SUSEP, né? Tinha que ter um curso, tinha que ser credenciado. E aí eu, como adoro um desafio, peguei, comprei o curso, fiz online durante um ano e fui lá em Curitiba e fiz a prova. Uma semana de prova, porque eu achava que para vender seguro de carro era só ir lá e fazer uma, mas para ser corretora de seguros de automóveis, que era o meu principal foco, eu teria que ter todas as outras, Suzette, de vida, de capitalização, de consórcio, para todos os outros ramos, para conseguir o de automóvel. Aí consegui, fui habilitada pela SUSEP e abri a corretora de seguro. Eu abri em março de 2020, bem na pandemia também.
5: Ao abordar especialmente a segurança no trânsito, Marilu chamou a atenção para dois comportamentos de alto risco: dirigir após consumir bebida alcoólica e utilizar o celular ao volante.
6: Eu vou sempre baseado nos estudos que a gente tem em relação ao seguro, que é totalmente ligado a carro e acidente, né? Uma das maiores negativas da seguradora é álcool no volante. Então, assim, infelizmente, se nós pegar os acidentes que vem acontecendo ultimamente na nossa região, vamos pegar só na nossa região, 90% dos casos é embriaguez ao volante. As pessoas ingerem com álcool e não têm a consciência que não vou pegar o carro, vou deixar o carro ali, se eu estiver num lugar que não tiver alguém para conduzir, deita dentro do carro, deixa um pouquinho o vidro aberto, né? E durma dentro do carro, espere passar, porque assim, ó, a seguradora investiga, né? Investigando, se ela pegar ali um boletim de ocorrência, ou se ela pegar um prontuário médico e ver que você ingeriu álcool, ela vai negar o seguro, porque a seguradora é baseada no Código de Trânsito Brasileiro. Se dentro do Código de Trânsito Brasileiro está escrito que você não pode beber nenhum gole de álcool e dirigir, então você infringiu uma lei do Código de Trânsito. Então, automaticamente o seguro vai ser negado, né? Então, assim, ó, a minha conscientização hoje é que álcool e volante não combinam, gente. Bebeu, não pegue a direção, porque você, além de tirar, pode tirar a tua vida, tu pode tirar a vida de um inocente, tu pode ficar pro resto da vida paraplégico, numa cama. Então, assim, é tão importante essa parte da pessoa se conscientizar de que o álcool e direção não combinam, que o governo faz a parte dele. Às vezes eu vejo acidentes, estão culpando o governo, as estradas, mas, gente, a multa para quem bebe e pega o carro é R$3.000, perde a carteira. É tanta coisa que já é feito, mas basta a gente ter a consciência de dentro da gente. Outra coisa, gente, eu já bati o carro por estar no celular aqui dentro da cidade. O que que eu fiz a partir daquele momento? Já faz uns 4, 5 anos. O meu celular não tem notificação, é zero, é tudo no mudo. Eu não sou médica, eu não vou salvar a vida de ninguém. Então, quem quer falar comigo, que espere. Eu não vou voltar as notificações, porque aquele toque, aquilo dá uma ansiedade na gente que a gente quer olhar. A população tem que se conscientizar, gente. Tem que. Tu tem que revisar teu carro, tu tem que deixar esse celular de canto quando tu vai no carro, sabe? Porque é pelo teu próprio bem. Então, temos que prevenir, né? Prevenção sempre vai ser o melhor negócio.
5: Obrigado, Marilu. A campanha Rota Consciente terá uma programação diferenciada entre os dias 18 e 25 de setembro durante a Semana Nacional do Trânsito. Nesse período, a Rádio Independência intensificará as ações de conscientização tanto na programação da emissora quanto em atividades realizadas nas ruas. A proposta é ampliar o debate sobre a segurança viária e incentivar mudanças de comportamento que contribuam para a redução de acidentes e para a preservação de vidas. A campanha é uma realização da Rádio Independência e conta com o apoio de Mariluz Seguros e Salto Veículos, GT Sinalização Viária, Portal Auto Center, Automecânica Segato e Coaçu Postos. Com a iniciativa, o Grupo Maria de Comunicação reforça seu compromisso social e utiliza a força da comunicação para incentivar atitudes mais conscientes, responsáveis e preventivas, contribuindo para um trânsito mais humano e seguro para todos. E a partir de 1º de janeiro de 2027, Nova Esperança do Sudoeste terá uma nova data para o feriado municipal alusivo à criação do município. A mudança foi aprovada pela Câmara Municipal por meio da emenda à Lei Orgânica número 8/2026. Atualmente celebrado em 15 de dezembro, o feriado passará a ser comemorado em 19 de março, data que marca a publicação da Lei Estadual número 9.915/1992, responsável pela criação oficial de Nova Esperança do Sudoeste. A alteração foi discutida em audiência pública e também atende a uma antiga reivindicação do comércio local. Com a mudança, o dia 15 de dezembro, que marca o plebiscito realizado em 1991, deixa de ser feriado municipal, mas permanece como uma data importante na história e no processo de emancipação do município. A partir de 2027, Nova Esperança do Sudoeste terá dois feriados municipais. 19 de março, em comemoração à criação do município, e 31 de maio, dedicado a Nossa Senhora do Sagrado Coração, padroeira do município. A mudança busca alinhar a celebração oficial à data de criação administrativa de Nova Esperança do Sudoeste, mantendo o dia do plebiscito como referência histórica para a população. Os funcionários da Caixa Econômica Federal entraram em greve por tempo indeterminado após rejeitarem a proposta apresentada pelo banco para a renovação do Acordo Coletivo de Trabalho 2026-2028. Na região, o movimento é coordenado pelo Sindicato dos Bancários do Sudoeste do Paraná, que tem sede em Pato Branco. O principal impasse nas negociações envolve o Plano de Assistência Médica Saúde Caixa. A categoria rejeitou o modelo proposto pelo banco, que prevê o aumento na participação dos empregados no custo do plano. Pela proposta, o percentual descontado sobre o salário passaria de 13,5% para 5,5%, além de reajustes nos valores fixos pagos por dependente. Em assembleia realizada na sexta-feira, dia 11, mais de 63% dos trabalhadores votaram pela continuidade da greve. Segundo a categoria, a proposta apresentada pela Caixa aumentaria significativamente os custos dos funcionários com a assistência à saúde. Nos demais bancos da região, o atendimento ocorre normalmente. Os trabalhadores do Banco do Brasil aprovaram as propostas negociadas e encerraram a greve aqui no Paraná. Já as instituições privadas, como Itaú, Bradesco e Santander, fecharam acordo nacional com ganho real nos salários e não aderiram à paralisação. Durante a greve, os serviços de atendimento ao usuário pelo 0800 e pela internet continuam funcionando, conforme as orientações divulgadas pela instituição. Os clientes também podem utilizar o aplicativo da Caixa e o Internet Bank. Quem precisar fazer saques e depósitos de até R$5.000 podem procurar as casas lotéricas, que também realizam pagamentos de títulos e outros serviços conveniados com a Caixa, dentro dos limites e serviços disponíveis. E sessão do STF termina sem definir processos de Moraes e Mendonça. Quem tem as informações é Pedro Lacerda.
7: O plenário do Supremo Tribunal Federal terminou a sessão desta terça-feira sem definir se as apurações envolvendo os ministros Alexandre de Moraes e André Mendonça, no caso do Banco Master, vão ser julgadas juntas ou separadamente. A sessão foi interrompida depois de um bate-boca entre Mendonça e Gilmar Mendes, seguido de um pedido de vista de Flávio Dino. A discussão começou durante a fala do Procurador-Geral da República, Paulo Gonet. Ele agradeceu a Mendonça por reconhecer que não há irregularidades entre as mensagens trocadas por ele e o ex-banqueiro Daniel Vorcaro. Em resposta, o ministro disse que talvez deveria reavaliar sua conduta diante dos fatos conhecidos atualmente. Gilmar Mendes reagiu e acusou Mendonça de leviandade e desfaçatez.
8: É impressionante a desfaçatez desse sujeito.
9: A desfaçatez de Vossa Excelência.
8: Ministro
9: Me André. Respeite.
8: Ministro André.
9: Isso aqui não é brincadeira, não estou chorando, não.
8: Ministro
9: aqui não tem choro, não.
10: Ministro Fachin.
9: Respeite.
10: Ministro Fachin, se Vossa Excelência, com todo
9: respeito. Eu preciso
10: respeito,
9: agora.
10: Não, só um minutinho, ministro. Não toma uma providência, eu vou pedir vista.
7: Dino interveio, classificou a condução da sessão pelo presidente da corte, Edson Fachin, como desastrosa e pediu vista. Antes da interrupção, Dino havia votado pela análise conjunta dos casos. Com a retirada desse voto, o placar ficou em 4-3 pela separação dos processos. Fachin, Mendonça, Luiz Fux e Carmen Lúcia votaram pela separação. Gilmar, Zanin e Moraes pela junção. Em sua argumentação, André Mendonça sustentou que não são as mesmas bases fáticas nos dois casos para reunir os processos em um único julgamento.
11: Entendo não haver as mesmas bases fáticas como foram referidas aqui. O que há em relação a mim foi um suposto relatório de inteligência que a própria imprensa divulga como fake, mas mais do que isso, um relatório ilegal com monitoramento, segundo se fala, e coleta seletiva de dados de ministro deste tribunal, de outras autoridades da República, numa atividade própria, como já referido neste tribunal, de uma PF paralela.
7: Moraes contestou Mendonça, disse que não houve monitoramento e afirmou que a veracidade das informações poderia ser verificada com o depoimento das testemunhas.
12: Não houve monitoramento algum. Com todo respeito, chega a ser patética essa alegação.
11: O documento fala isso.
12: É, o documento fala isso. O que há é um documento que já estava registrado. E como eu disse, presidente, é muito fácil saber se o que consta no relatório de inteligência é verdadeiro ou não. Basta intimar testemunhas.
7: Paulo Gonet defendeu a atuação do Ministério Público Federal e negou ter mantido contato próximo com Daniel Vorcaro. Também destacou que Mendonça reconheceu não haver elementos que apontassem para uma prática ilícita do procurador-geral.
13: Eu fico feliz que o ministro André Mendonça tenha reconhecido que não havia nada no que foi colhido que pudesse induzir a alguma prática de ilícito por parte do Procurador-Geral da República. E eu gostaria de deixar isso claro, até para evitar mal-entendidos. Seu objetivo, não existe, nem tive relacionamento de proximidade com o senhor Vorcaro. O único encontro que eu tive com o senhor Vorcaro se deu com várias autoridades em abril de 2024.
7: No fim da sessão, Carmen Lúcia lamentou o episódio e disse estar constrangida com o ambiente no Supremo. A ministra afirmou que o judiciário deveria transmitir tranquilidade e reconheceu que o próprio tribunal acabou gerando intranquilidade.
14: Eu me sinto um pouco até envergonhada, presidente, de, no momento em que o Brasil está a menos de 20 dias da eleição, estarem todos voltados a questões do Supremo, que são questões processuais em parte, com muita expressão e com questões graves mesmo, mas nós não garantimos o rigor e a serenidade que, no meu papel de cidadã e de juiz, eu deveria ter, talvez, ajudado mais a promover. O Poder Judiciário existe para tranquilizar o povo e nós geramos intranquilidade, acho. E esta é a minha percepção.
7: A definição sobre o rito de julgamento, portanto, continua pendente. O processo só volta ao plenário depois que Flávio Dino apresentar seu posicionamento. O prazo de pedido de vista é de 90 dias. Enquanto isso, a análise sobre a conduta de André Mendonça está prevista para 23 de setembro. Lembrando que a crise entre os ministros começou no início de setembro, depois que Mendonça retirou o sigilo de um relatório da Polícia Federal com mensagens entre Vorcaro e Moraes e informações sobre um contrato entre o Banco Master e o escritório da mulher de Moraes. Em resposta, Alexandre de Moraes divulgou outro documento da PF e questionou a atuação de Mendonça em investigações relacionadas ao caso. Da Rádio Nacional em Brasília, Pedro Lacerda.
5: Obrigado, Pedro. E uma parceria entre a Administração Municipal de Nova Prata do Iguaçu, o Serviço Nacional de Aprendizagem Rural, Senar, e também o Instituto de Desenvolvimento Rural do Paraná, IDR Paraná, possibilitou a realização de um curso inédito de operação de colhedora de forragem automotriz no município. A capacitação foi incluída na programação de cursos oferecidos na região e tem como objetivo qualificar produtores rurais e operadoras para o uso adequado de máquinas e tecnologias tecnologias empregadas na silagem e no manejo de forrageiras. De acordo com a proposta, o treinamento busca contribuir para a melhoria dos processos no campo, permitindo maior eficiência nas operações, otimização do tempo, redução de perdas e aumento na produtividade nas propriedades rurais. A iniciativa também representa um avanço na oferta de capacitações voltadas às novas tecnologias do setor agropecuário, atendendo às necessidades dos produtores e trabalhadores rurais de Nova Prata do Iguaçu e também da região. A administração municipal destaca que a parceria com o Senar e também com o IDR Paraná reforça o compromisso com a qualificação profissional, a modernização das atividades agrícolas e o fortalecimento da produção rural no município. E o IBGE estima a safra de 352 milhões e 900 mil toneladas em 2026. As informações na reportagem de Solimar Luz.
15: A produção brasileira de cereais, leguminosas e oleaginosas deve atingir 352,9 milhões de toneladas em 2026. O volume esperado na projeção de agosto representa aumento de 2%, ou seja, 6,8 milhões de toneladas em relação à produção registrada em 2025, que foi de 346,1 milhões de toneladas. Os dados fazem parte do levantamento sistemático da produção agrícola divulgado nesta terça-feira pelo IBGE. A área a ser colhida este ano foi estimada em 83,1 milhões de hectares, com aumento de 1 milhão e meio de hectares frente à área colhida em 2025, o que representa crescimento de 1,8%. O arroz, o milho e a soja permanecem como as principais culturas entre os produtos pesquisados pelo IBGE. Somados, representam 92,9% da estimativa da produção e respondem por 87,4% da área a ser colhida. Entre as grandes regiões brasileiras, o volume da produção de cereais, leguminosas e oleaginosas apresentou a seguinte distribuição: Centro-Oeste, 178 milhões de toneladas, ou seja, 50,4%. Sul, 91,8 milhões de toneladas, o que representa 26%. Sudeste, 31,1 milhões de toneladas, 8,8%. Nordeste, 29,8 milhões de toneladas, ou seja, 8,5%. E Norte, 22,3 milhões de toneladas, o que representa 6,3%. Da Rádio Nacional, no Rio de Janeiro, Solimar Luz.
5: Obrigado, Solimar, pelas informações aqui no RI Notícias.
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5: Números do agro para você que está ligado com a gente: milho saca de 60 quilos é cotado de R$ 58 a R$ 62. A soja de R$ 140 a R$ 142,50. Trigo pH 78 de R$ 78 a R$ 82. Boi em pé arroba 350 a 360. Vaca em pé padrão corte arroba 300 a 320. Os números são do Departamento de Economia Rural, DERAL, da Secretaria de Estado da Agricultura e do Abastecimento, a SEAB, Núcleo Regional de Francisco Beltrão e Dois Vizinhos.
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5: Dólar comercial vale hoje R$ 5,16. O euro é cotado em R$ 5,95.
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5: O amanhecer desta quarta-feira foi marcado por temperaturas baixas, especialmente no sul e também aqui no sudoeste do Paraná. A atuação da massa de ar frio associada às condições de menor disponibilidade de umidade favorece a redução da nebulosidade sobre grande parte do estado. A exceção fica por conta da faixa leste, onde a influência da umidade proveniente do oceano mantém maior cobertura de nuvens. Pode garoar por alguns momentos. Aqui no sudoeste, hoje e amanhã, o sol deve predominar. ar, mas a partir de sexta-feira volta a chover aqui em nossa região. A previsão de chuva para sexta e também para o final de semana até o início da próxima semana. A temperatura mínima registrada hoje em Salto do Lontra foi de 9 graus e a máxima pode chegar aos 23. O RI Notícias vai aos comerciais. Na sequência, as informações do setor policial.
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5: Duas pessoas morreram e outras três ficaram feridas após um sinistro de trânsito registrado por volta das 16h45 de ontem, terça-feira, na PR-281 entre Realeza e Planalto, próximo à comunidade de Linha São Valério, ainda no município de Realeza. A colisão envolveu uma van e também um caminhão. Conforme informações, a van seguia no sentido Realeza-Planalto, enquanto o caminhão trafegava no sentido Planalto-Realeza, quando os veículos colidiram frontalmente. Com o impacto, os dois veículos também atingiram o barranco às margens da rodovia. Rodrigo Maurício Raimundi, 31 anos, e Gilmar Lissaraca, 51 anos, moradores de Bom Jesus do Sul, morreram no local. Eles trabalhavam com venda de frutas e estavam na van. Um terceiro ocupante da van foi socorrido com ferimentos graves. Dois ocupantes do caminhão também sofreram ferimentos graves. Todos foram encaminhados pelo SAMU e Corpo de Bombeiros para hospitais da região. A Polícia Rodoviária, Polícia Científica e também o Serviço Médico Legal de Francisco Beltrão foram acionados para o local. Ontem, terça-feira, a Polícia Militar de Realeza, em operação conjunta com a Receita Federal, abordou um veículo que aparentava estar carregado e trafegava pela rodovia. Durante a abordagem, o condutor iniciou uma fuga, entrando em estradas rurais. Durante a fuga, ele acabou perdendo o controle do veículo e colidiu após sair da pista. O condutor tentou fugir a pé, mas foi alcançado e detido pelos policiais. No interior do veículo, foram encontrados 400 pacotes de cigarros contrabandeados. O veículo, o condutor e a mercadoria foram encaminhados à Polícia Federal em Santo Antônio do Sudoeste. E assim encerramos a edição desta quarta-feira, meio de semana, 16 de setembro de 2026, do nosso RI Notícias, que volta amanhã, logo após o horário eleitoral gratuito, a partir das 12h25. Mais informações durante a nossa programação e também em nossas redes sociais. Muito obrigado pela sua audiência e uma excelente tarde para você.
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28: Olá, boa tarde. Hoje é quarta-feira, dia 16 de setembro. A partir de agora, eu, Vanderlei Almeida, estou chegando na Independência com a Hora do Recado. 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
28: Agradecimento e convite para o terço e missa de sétimo dia. As famílias Nunes de Souza, consternadas com o falecimento de Pedro Nunes de Souza, agradecem a Zenaide Boninho, irmã, Domênica e aos amigos, vizinhos e familiares. Enfim, a todos que de uma forma ou de outra ajudaram e confortaram a família nesse momento difícil pelo qual passaram. E convida a todos para o terço de sétimo dia, que será realizado sábado, dia 12, às 16 horas, no cemitério da comunidade de São Jorge. E para a missa, que será celebrada sábado, dia 12, às 19 horas, na Igreja Matriz. Pelo carinho e apoio de todas as famílias, Nunes e Souza enlutadas agradece. Atenção, moradores de Nova Esperança do Sudoeste. 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Durante esse período, os atendimentos serão realizados na UBS do Rio Gavião. Fique atento à sua agenda de consultas e, em caso de dúvidas, entre em contato com o Departamento Municipal de Saúde. Informação da Administração Municipal de Nova Esperança do Sudoeste.
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28: Nota de falecimento. A família Clementiuk comunica com pesar de parentes e amigos o falecimento de Teófilo Clementiuk, 92 anos, ocorrido na noite de ontem. Teófilo deixa esposa, 7 filhos, 5 noras, 2 genros, 16 netos e 2 bisnetos. Seu corpo está sendo velado na capela mortuária Cristo Vivo de Salto do Lontra. Hoje, às 16 horas, celebração de corpo presente e logo após, sepultamento no cemitério municipal de Salto do Lontra. Noticiamos com pesar o falecimento de Teófilo Clementiuk. A família enlutada, as nossas condolências.
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28: No dia 27 de setembro, a Capela São Francisco de Assis promove a festa na comunidade do Rio Mombuco. O almoço será servido ao meio-dia. Haverá tradicional venda de maionese e saladas diversas. Churrasco de gado padrão 3 quilos, R$ 140,00. Churrasco suíno padrão 3 quilos, R$ 90,00. E frango assado, R$ 80,00. Reservas de carnes pelo 9989-9391 com Leandro Luques. Após o almoço, leilão de gado e logo após dará continuidade às festividades. Domingo, dia 27 de setembro, festa e leilão na comunidade de Rio Mombuco, não perca! Vem aí no domingo, dia 20 de setembro, a terceira cavalgada do Clube Central de Barra Bonita, em Nova Esperança do Sudoeste, com saída às 9 horas do Alto Bela Vista e do Rancho Malensky. Ao meio-dia tem churrascadas, saladas e bebidas em geral. E às 14 horas, mega matiné com o grupo Trio de Ouro. Reservas de carne com Abel pelo WhatsApp 99131440. Terceira cavalgada do Clube Central de Barra Bonita. No dia 20 de setembro, você não pode perder. Encerramos assim a edição desta quarta-feira da sua Hora do Recado. Tenham todos uma boa tarde, um grande abraço, tudo de bom e até mais.
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6: Minha gente de Nova Esperança do Sudoeste, boa tarde. Que bom estar chegando aqui com vocês, hein? Estamos trazendo o nosso informativo Esperança, hora de falarmos do nosso município, conversarmos com você, nosso munícipe, para deixá-lo bem informado sobre aquilo que acontece na administração Jaime Clóvis, departamentos, secretarias, setores, tudo isso para você a partir de agora. Vem junto com a gente e fique bem informado.
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6: E nós começamos o nosso programa dando destaque para o nosso Departamento de Agricultura. O Augustinho está conosco falando aí sobre a reserva de alevinos. Atenção, você que quer aí fazer a sua reserva, não esqueça, tem até o dia 29 como prazo. A entrega está prevista para o dia 30, Augustinho. Confirma as informações para a gente. Boa tarde.
8: Boa tarde, Trombini. Boa tarde, ouvintes. Boa tarde, Nova Esperança do Sudoeste. O Departamento Agropecuário do município vem fazendo mais um pedido de reserva de alevinos para os interessados. Será para o dia 30 de setembro. São da Psicultura Duas Irmãs, do interior de Francisco Beltrão, que já há muitos anos vem servindo aqui Nova Esperança do Sudoeste e outros municípios também. Então, temos avisando aí nossos produtores que já vinham pedido, estão precisando de alevinos. Aproveitar o bom volume de água que a natureza está oferecendo, né? Então está programado para o dia 30 de setembro. São quase 30 espécies de alevinos. Então está aí mais um interessado, mais uma reserva de alevinos. Para o dia 30 de setembro, a entrega, 9 horas da manhã. E pode-se fazer o pedido aqui no Departamento Agropecuário até o dia 29 ao meio-dia.
6: Falando em Departamento de Agricultura, nós estamos tendo alterações aí com relação aos trabalhos de comando. Já foi anunciado aqui pelo prefeito Jaime. Vamos conversar hoje com o Luiz Carijo, está assumindo a pasta da Agricultura e justamente com um foco para o programa Porteira para Dentro, que ainda vai passar por uma reestruturação agora e aprovação na Câmara de Vereadores para depois ser implementado. Conta pra gente um pouquinho dessa nova experiência, também do trabalho que realizou no rodoviário, agora também na Secretaria da Agricultura, mas esse foco para o programa Porteira para Dentro. Carijo, boa tarde.
9: Boa tarde, Trombini, do programa Informativo Esperança. Trombini, sim, estamos assumindo um novo setor, é o setor da Secretaria da Agricultura, mais precisamente vai ser Porteira para Dentro, onde a gente sabe que é muito serviço. Quero agradecer aqui o prefeito Jaime, o vice Clóvis, aos vereadores, à administração em geral, que depositou a confiança no trabalho da gente. Também quero agradecer pelo apoio que a gente teve dos funcionários do setor rodoviário durante o meu trabalho no setor rodoviário, onde a gente aprendeu junto com os funcionários muita coisa que a gente não tinha muita experiência nesse setor, mas junto com eles a gente aprendeu e vamos continuar aprendendo ainda. Mas junto com os funcionários, com o prefeito, com o vice, com os vereadores, a gente foi pegando, foi aprendendo, foi pegando o jeito. É o setor da porteira para dentro, a gente fazia alguma coisinha, então já tem alguma noção. Então já está mais fácil esse, mas é bastante trabalho, a gente sabe que vai precisar de apoio de novo, vamos se dar as mãos e vamos em frente. Trombini, também a população deve estar esperando para saber como é que vai funcionar esse programa. A gente está trabalhando ainda com o programa anterior, né? Aí, quando sair a aprovação desse programa novo, a gente vai passar nos próximos programas como vai funcionar, quantas horas cada propriedade, o valor que vai ser por hora de cada máquina, o tipo de serviço que vai ser feito. Mais ou menos a gente tem o que vai ser feito. Mas primeiro vai ter que passar pela aprovação da Câmara, né? Para daí a gente dizer, não, esse serviço já está aprovado, vai ser feito assim, né? Então temos que esperar essa aprovação. Mas os itens que tá em pauta seria limpar bebedouro, fazer base larga, esterqueira, chão, entrada, cascalhamento, as propriedades. Mas nos próximos programas a gente passa todos os itens com os valores e horas, no caso, sendo que já esteja aprovado também, que eu não sei se até lá fica tudo já dentro da lei. Aí a gente já faz um relato geral. Também, Trombini, quero deixar aqui para a população, a hora que eles precisam de serviço, que eles vão até a prefeitura, continua no agendamento, por enquanto, com a Josi, ou com a gente. Tem o Agostinho também, que eles podem conversar na prefeitura, o Agostinho também vai atender. Então, o prefeito, o vice-prefeito, os vereadores, eles trazem para a gente, até sempre quando é possível a pessoa vir na prefeitura, melhor ainda. Converse com a Josi, se não tiver a Josi ali, fala lá com o Agostinho, o vice-prefeito. Sempre vai achar alguém ali que vai atender eles, né? Então, para daí deixar bem esclarecido, às vezes, o serviço que a pessoa quer fazer, como que quer fazer, se está dentro da lei e tal, né? É bom que a pessoa pode procurar a gente ou ali na prefeitura para esclarecer melhor, às vezes, se tem alguma dúvida. Se não tiver, quando precisar fazer o pedido, pode já ligar para a Josi, para o Agostinho, para mim, prefeito, vice, né? Deles vão passando esses pedidos. Qualquer dúvida é só entrar em contato com a gente. Tem também o Badiak, também vai estar a par, precisando conversar com ele também, que ele está no setor rodoviário, daí ele também vai estar a par de como vai funcionar o porteiro para dentro. Trombini, então quero agradecer aqui o prefeito mais uma vez, o vice-prefeito, os vereadores, funcionários, e a gente não tinha

0: mais fácil para nós. Meu muito obrigado a todos.
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2: Muito bem, falamos aí com o Luiz Carige, agora vamos falar com o Adelir Badziak, então. Vamos saber como é que está esse trabalho agora, esse desafio. Já vinha desenvolvendo um trabalho junto ao setor rodoviário, o Adelir, de forma interina, agora definitivamente assumindo esse comando e com um desafio muito grande também, né, de poder atuar em todo o município de Nova Esperança do Sudoeste, Adelir.
3: Boa tarde, Trombini. Boa tarde, ó. Querido povo Nova Esperança do Oeste, um abraço especial a toda grande comunidade que é Nova Esperança do Oeste. Então, Drumini, a gente está hoje na frente aí do setor rodoviário, responsável aí pelo setor rodoviário. Nosso amigo Luiz, que vinha fazendo um belo trabalho também, agora foi na agricultura e porteira para dentro. A gente está trabalhando junto, em equipe, não só com ele, mas também com o Maico, da setor de obras, junto com o Artemio, urbanismo. Então, a gente trabalha em equipe. Cada um é responsável por um setor, mas quando um precisa, o outro ajuda. A gente trabalha em equipe, está dando certo, está funcionando, está bom de trabalhar. O que não está ajudando muito nós é a chuva, mas é assim mesmo. A natureza é essa, então, chuva nós precisamos. Há um ano atrás, um ano e meio, eu vinha, falava, representando o meio ambiente, reclamava que não tinha chuva, né? Então não podemos reclamar hoje de muita chuva, mas está dando certo. Estamos terminando hoje o quilômetro 30. Cascalhamento nas propriedades, atendendo aquelas duas, três cargas de cascalho que o pessoal precisa, o emergência, o socorro, terminando uns pontos na estrada, que estamos fazendo uns pontos, porque senão é levar a estrada parelha, nós não consegue terminar, porque o tempo não ajuda, né? Uma equipe já desceu do São Carlos, sentido ao Quebra-Dentes, Mambuco, Barra Bonita, fazendo as aberturas. E a equipe do cascalhamento, se Deus quiser, amanhã nós já começa também naquela região do São Carlos, Mambuco, Barra Bonita, Quebra-Dente, Jaboticabal, Cabeceira da Barra, nós também já começamos a fazer o cascalhamento já amanhã, atender aquela população ali que precisa da sua carguinha de cascalho na propriedade, na estrada. E a gente não tem muito conhecimento, né, Trombini, para aquela região, tem mais um conhecimento de uma região para cá, que eu sou da região para cá, conheço 90% das propriedades e o povo. Mas devagarinho eu quero conhecer um por um, propriedade por propriedade, naquela região que eu citei. Vou conversar com os vereadores, para os vereadores me localizando nas comunidades, para me enxergar nas propriedades, que eu gosto de conversar olho no olho com o produtor, com o agricultor, que eu acho que é o melhor meio de conversa, não é por celular, que o celular é fácil de falar. E a equipe do setor rodoviário, né? Tem que dar os parabéns, né? Novamente para a equipe, pelo belo trabalho que estão fazendo junto comigo, junto com o Carige também aí. Então, só dar os parabéns para eles. E parabéns, né, pela administração, né? Nosso prefeito Jaime, o Clóvis aí, pelos trabalhos que estão fazendo, asfalto, tudo a mais, né? Devagarinho a gente vai conseguir conquistar tudo aí, o que a população sonha e a gente pensa também em realizar e fazer para o povo Nova Esperança. Devagarinho a gente vai chegando nas casas aí, vamos se conhecendo e se apresentando.
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2: A nossa unidade de saúde do bairro Jardim Primavera vai passar por uma grande reforma, grandes investimentos viabilizados pela administração municipal. Mas para que isso aconteça, vai ser preciso aí o deslocamento, né, de toda a unidade aí da parte funcional. E a Carla Coelho está conosco explicando como que vai funcionar tudo isso. Haverá um tempo de paralisação agora e aonde vai acontecer o atendimento que estava sendo realizado então na unidade Jardim Primavera. Carla, boa tarde.
4: Boa tarde, Trombini, e todos que nos acompanham. Hoje, então, o um recadinho do Departamento de Saúde é referente aos atendimentos realizados na unidade Jardim Primavera. Então, já há alguns dias, nós estamos publicando nas redes sociais e comunicando à população que esta unidade passará por obras. E por este motivo é necessário que as equipes elas se direcionem para um outro local de atendimento. Não deixaremos de atender o serviço prestado pela população, ele irá continuar, apenas mudará temporariamente de local. Então, esses atendimentos serão realizados na unidade de saúde na comunidade do Rio Gavião. Informo ainda que até amanhã, quinta-feira, dia 17, nós estaremos com os atendimentos normal aqui na unidade Jardim Primavera. Na sexta-feira, dia 18, teremos que organizar todo o mobiliário, desocupar.

0: para o prédio e, por este motivo, não teremos condições de realizar os atendimentos. Já na segunda-feira, no dia 21, nós estaremos em novo endereço, como eu mencionei anteriormente, temporariamente até esta unidade ficar reformada, mais confortável e aconchegante para atender a nossa população. Então, a partir do dia 21, segunda-feira, todos os atendimentos acontecerão na unidade do Rio Gavião. Para quem está perguntando sobre a locomoção, meio de transporte, como que vai funcionar? A princípio, nós estaremos disponibilizando um veículo no horário da manhã às 7h30 e no horário da tarde à 1h30, com saída de frente da prefeitura. Então, vai sair de frente da prefeitura e vai levar as pessoas para consultar e fazer os seus atendimentos lá no Gavião e depois traz de volta até na cidade. É claro que toda mudança, ela requer uma certa adaptação. Nós da equipe também estamos precisando nos adaptar neste período, mas é algo importante. É algo que depois nós vamos ter uma melhoria, tanto nas condições de trabalho para os profissionais, quanto no atendimento para a nossa população. Dúvidas? Nós ficamos à disposição para qualquer esclarecimento. Os agendamentos funcionarão da mesma forma. E os atendimentos à população, eles não vão parar. Apenas eles estarão em outro local até tudo ficar pronto e concluído.
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2: Prefeito Jaime da Silva Stank está conosco no Informativo Esperança. Seja bem-vindo, prefeito. Alegria recebê-lo aqui. Vamos falar do nosso município de Nova Esperança do Sudoeste. Começamos, prefeito, falando aí sobre a aprovação na Câmara em segundo turno de destinação de implementos para duas associações do nosso município, duas regiões que estão sendo atendidas. Mas também, prefeito, participou na última sexta-feira da prestação de contas da Associação do Trator e Associação da Água do Rio Mambuco. Como é importante, né, a gente ver quando as associações estão dando certo, tem toda uma organização, tem todo um trabalho feito pelos seus membros, e isso é importante. Também, prefeito está aí com um pensamento futuro, né, buscando investimentos e recursos para viabilização. O pessoal está pedindo muito aí um dos implementos que foi destinado agora, o chamado Wolverine. É o equipamento do momento, né, prefeito? Boa tarde.
3: Boa tarde, Trombini. Boa tarde aos ouvintes da Independência. E meu especial boa tarde ao nosso querido município de Nova Esperança do Sudoeste. Trombini, é uma alegria, né, saber que esses equipamentos foram aprovados, né, para a nossa Câmara, para os nossos vereadores, né, para poder ajudar as nossas associações. É claro que isso já tinha passado no primeiro turno, mas a gente sempre tem que esperar o segundo turno para poder fazer a publicação e entregar esses equipamentos para as associações que vão fazer o trabalho ali na comunidade, né, para ajudar aqueles pequenos agricultores. Trombini, foi uma alegria nós estar lá no Mambuca, né, na reunião da água, da Associação da Água, na reunião da Associação dos Equipamentos, dos Trator. Tivemos também os nossos vereadores, ali o vice-prefeito, o pessoal da agricultura presente do meio ambiente, o Ocimar, para nós poder orientar e discutir. E a prestação de conta daquela associação, que temos que dar o parabéns. O Rio Mambuca está de parabéns com a Associação da Água e a Associação do Trator, qual nós vamos beneficiar, assim, com uma entrega do equipamento novo, um equipamento que está fazendo um sucesso muito grande aí na nossa região, inclusive aqui no nosso município, que é esse Wolverine. Então, a comunidade lá, a Associação do Bambuca, contemplada, e a gente sabe da importância desse equipamento, qual nós já temos também mais recursos que está chegando através do nosso deputado Sérgio Souza, através do nosso deputado Traiano, que nós queremos também poder contemplar mais algumas associações para ajudar nesse desenvolvimento, nessa melhoria da tecnologia do nosso município. Então, só agradecer e dizer que esse é o nosso compromisso, continuar trabalhando pela nossa população, por nossos munícipes e fazendo aquilo que é de melhor. Então, só agradecer e dizer meu muito obrigado à comunidade do Rio Mambuca.
2: Prefeito, tempo de chuvarada, tivemos aí no final de semana também já alguns transtornos em Nova Esperança do Sudoeste, volume de água muito grande, muito repentino. Nós temos dois córregos que cortam a cidade, São Pedro e São Paulo, que precisam sempre de monitoramento e atenção constante na parte de limpeza, de adequação, mas também isso requer licenças ambientais para que possa haver essa manutenção. O Departamento de Obras, também o Departamento de Urbanismo, o pessoal está focado aí em fazer melhorias também na questão da vazão da água através das tubulações. Temos aí muito antigas essas tubulações e em alguns pontos estão sendo feitas substituições.
3: Verdade, Trombini. A gente sabe desse El Niño, né, dessa preocupação junto com a Defesa Civil e a gente vem trabalhando. Eu gostaria de dizer à nossa população que o prefeito de Nova Esperança, a nossa administração, a gente não precisa ninguém mandar a gente fazer os serviços. A gente tem um olhar especial para tudo aquilo que é necessidade, que precisa ser feito no nosso município. E nós estamos muito preocupados, sim, com o centro da nossa cidade. É por isso que nós viemos refazendo toda a tubulação ali do centro, abrindo boca de lobo, melhorando a vazão da água que acumula no centro, que vem de todos os bairros, que acumula de todo o nosso comércio e acaba, né, não tendo vazão nessa tubulação antiga, que nós estamos fazendo mais boca de lobo, melhorando a tubulação toda do centro. E, além disso, nós estamos desviando a água, como, por exemplo, lá do cemitério, como ali do pavilhão da igreja, que nós temos aquela avenida Alexandre Brunetti, que nós temos um recurso de 2 milhões do nosso deputado Traiano, para nós refazer toda a drenagem, uma tubulação para tirar a água daquela avenida que vem lá de cima da creche, que vem lá da PAI, que vem parar tudo no centro. Nós precisamos fazer uma tubulação ali naquela avenida que ela corra direto para o rio, que ela não venha para a cidade, né? Igual nós fizemos lá da creche, do cemitério, para ir direto para o rio. Mas tudo isso depende de recurso, tudo isso depende de projeto, qual já está pronto. Inclusive, já temos 100% da prioridade aprovada e nós mandemos para a Câmara um projeto de lei para nós pegar um dinheiro, um empréstimo, para nós dar as contrapartidas, para nós concluir essas obras. Infelizmente, tivemos alguns vereadores que votaram contra, mas não impediu de nós continuar fazendo esse serviço, que é uma preocupação nossa, como limpar o rio São Pedro e São Paulo. Agora nós precisamos de licença ambiental. É melhor falar no microfone que o prefeito tem que limpar o rio, mas muito mais difícil conseguir a licença. Porque se o prefeito ir lá fazer sem licença, daí vão lá filmar que nós estamos fazendo sem licença. Então, a gente faz como a lei. Então, graças a Deus, saiu um decreto da Defesa Civil, nós conseguimos encaixar toda a documentação e conseguir essa autorização para limpar o rio, para nós fazer a limpeza no rio, porque nós se preocupemos com o que pode acontecer com uma enchente, uma tragédia aqui na nossa cidade. Como nós fizemos com os 500 mil reais que o nosso deputado Traiano mandou, aquela ponte maravilhosa do Catito, aquela do Fontana e aquela do Valério Bonetti. Olha que coisa mais linda. Mas é recurso de deputados que votaram, que mandou, e vereadores que votaram a favor para o prefeito dar contrapartida. Agora nós estamos fazendo aquela do Zé Vani, que também ali tem um gargalo da água ali. Mas nós vamos fazer duas tubulações de 2 metros, são 24 tubos, para nós fazer duplo ali o pontilhão, para nós ter mais vazão de água, para melhorar ainda mais a drenagem da água ali no rio ali. Então tudo isso é para melhorar. Mas vai resolver tudo? Não, ainda precisamos fazer mais duas pontes. Para nós fazer as pontes largas, com galerias, para poder ter a vazão da água. E pensar no futuro. Aquele muro foi feito há quantos anos? Há 20 anos. Agora, como é que nós vamos botar uma máquina de 15 toneladas do lado, um muro que está ali balanceando? Algum lugar pode cair alguma pedra. mas nós não estamos ali para destruir o muro. Nós estamos ali para limpar com cuidadinho, com jeito, para depois que não der uma enchente, alguém fazer o vídeo e se aproveitar da tragédia dos outros, que vai prejudicar aqueles que estão na beirada do rio, aqueles que estão as casas alagadas. Não, é muito mais bonito nós fazer um vídeo e dizer que nós vamos lá em Curitiba, vamos lá em Brasília, buscar recursos para nós fazer uma canalização nova, tudo com galeria de material para o resto da vida. Isso depende de recurso, tudo isso depende de um projeto bem feito para nós melhorar o problema que nós temos na nossa cidade do centro. Então, esse é o compromisso nosso, ir melhorando, fazendo pontes largas para melhorar a qualidade de vida das nossas pessoas, fazer tubulação, fazer drenagem. No futuro, se Deus quiser, nós fazer, porque nós temos projeto. Nós estamos desenvolvendo um projeto com lá em cima, no Cutita, lá, que é aquele riozinho que vem de lá, para nós poder fazer um lago lá, armazenar a água para poder ela ter a vazão de acordo com a capacidade do riozinho, com uma enchente, igual nós temos ali em cima, na linha Herculano, que nós precisamos fazer ali um açudão aonde nós vamos armazenar água num dilúvio de chuva para poder o riozinho nosso suportar. Porque nós não vamos poder vir alargando aquele rio 2-3 metros de largura. Nós temos as casas, nós temos as propriedades, né? E como é que nós vamos indenizar? Então nós precisamos de gente para ajudar, trabalhar e aproveitar esse momento maravilhoso que nós estamos tendo no nosso município, de recurso daqueles que têm compromisso com nós, para nós cada vez mais melhorar a qualidade de vida e embelezar a nossa cidade e resolver os problemas do nosso município.
2: O Maicon Krug, então, está com a gente também aqui. Vamos aproveitar para que ele possa nos trazer informações um pouquinho desse trabalho do Departamento de Obras e também do Urbanismo, um trabalho conjunto aí para melhorar essa condição, então, da vazão da água que se acumula, principalmente na região mais central aí de Nova Esperança, Maicon.
4: Boa tarde, Trombini. Boa tarde, ouvintes. Exatamente, Trombini. Essas últimas semanas, nossa equipe de obras, também com a equipe do urbanismo, ali a equipe do Artênio, o pessoal dele, nós estamos focados nessas limpezas de valeta, limpeza de boca de lobo, nessas grades, tubulação, muita chuvarada, né, Trombini? Traz muita terra, muita pedra, galho, folha, e vai trancando ali. Até tem muita dessa tubulação que a gente está substituindo uma tubulação nova, uma tubulação maior, que essas antigas eram muito pequenininhas, não está mais suportando, né? Então nós estamos fazendo a substituição, fazendo umas caixas maiores, já com uma grade nova, para nós dar uma melhorada na vazão de água e que possa estar atendendo, né, esse volume de chuva que está dando na nossa região. Não deixemos de atender os outros pedidos também. Tem muito serviço aí que nós atendemos, mas nós vamos costurando, né? Vamos atendendo um pouquinho cada ali.
2: Voltando com o prefeito Jaime, vamos falar de licitações, prefeito. Saiu a licitação aí de mais um trecho de asfalto, a administração, o prefeito sempre muito atento, acompanhando muito de perto isso, né? Claro, tem sempre aquela preocupação em ver o andamento desses processos todos para que haja a maior agilidade possível e assim que seja possível também iniciar essas obras aí para atender a nossa população.
3: Dado, Trombini. Então eu quero comunicar a comunidade do Rio Mambuca, que é aquele 1,3, 1,4 quilômetro de asfalto do nosso deputado Gugu, foi licitado, aprovado na Câmara, foi licitado, e agora a ESM Resende vai receber, né, a autorização para poder iniciar aquela obra. Com certeza vamos ter o período eleitoral, que vai atrapalhar um pouquinho, mas nós, com uma contrapartida do município, já queremos começar a fazer a nossa parte, né, para deixar bonito ali, para em breve aquela comunidade também receber esse benefício que vai ajudar muito aquela comunidade do Rio Mambuca. Como nós já vamos dar ordem de serviço, Trombi, nessa semana, dos 4,5 milhões do nosso deputado Traiano, que vai atingir vários bairros, o bairro do Moura, o bairro do Costa Rica, que vai ganhar recapeamento em quase toda a rua, aquela ali do Zeca Silvério, que vai ser dando continuação, que vai aumentar até lá no final, que tem moradores, aquela do Irineu Bega, que é do nosso deputado Traiano, nós vamos ampliar até lá embaixo, no Belarmo, tudo, fazer tudo ali para deixar bonito, aquela lá do Jardim Floresta, duas ruas que falta, e a ampliação até indo para a Furna, mais 180 metros. Então, são 4 milhões e 800, 21 ruas, que já vamos iniciar nesse começo da semana que vem. E ainda temos mais licitação, mais recurso sendo analisado e mais recurso como o recap da linha Tomás, que é 3 milhões do deputado Traiano, que já aprovou 100% o projeto, a prioridade, e estamos esperando agora eles dar ordem de serviço, a ordem de licitação para nós licitar, aonde vai atingir a linha Tomás, a linha cabeceira do Lontra e lá da BR até na Barra Bonita. São 3 milhões, com contrapartida de 350 mil do município, recurso que os nossos vereadores aprovaram, que é empréstimo, que nós vamos pagar por mês, para nós contemplar e não deixar aquilo ali virar um buracão. Foi feito um asfalto no projeto antigo e nós precisamos fazer drenagem, botar rachão e contemplar ali, porque a população merece coisa boa. Então, esse é um compromisso nosso. Então, fiquemos muito felizes, porque mais esse recurso está chegando, né, Trombini? E dizer também que eu esqueci de falar que nessas 21 ruas, nós temos a rua Tarumã, a rua ali do Gavião, que vai pegar ali da BR e vai até o cemitério, que vai ser mudado o nome daquela rua, né? Nós vamos contemplar alguns moradores ali da comunidade do Rio Gavião, mas aquela rua Tarumã, ali da BR, que foi dado o nome, até no cemitério vai ganhar calçada e asfalto, para ficar lindo ali, porque ali também é uma avenida, que ali está no permito urbano, uma avenida que vai dar acesso à água doce e à água fria, onde tem o calçamento que nós levemos até na água doce, e o asfalto, que em breve a empresa vai assumir para levar até a divisa do Salto do Londres. Então, só coisas boas, Trombini. Todo dia saindo, aprovando coisas boas, no período eleitoral, iniciando, estamos felizes lá no braço direito, braço esquerdo, o tapetão preto já está vindo. Ali no Caveirinha, a pedra, Caveirinha 38, o rachão e a base já aparecendo, já dando para andar por cima. E hoje, o rachão começando lá do 38, sentido 34, 2,4 do nosso deputado Traiano, 2 milhões e 200, também a pavimentação asfáltica, o rachão, coisa mais linda, e o travamento. Temos que dizer para a nossa população que aquele calçamento do 38 ao 40, 99,9, pronto, só falta espalhar um pozinho, porque choveu muito, pronto, para a nossa população poder passar por cima, né? Então, tanta coisa boa acontecendo que nós temos que agradecer aqueles que ajudam nós. Então, gente, o trabalho não pode parar.
2: Prefeito Jaime, há pouco a Carla falou para a gente aqui dos investimentos no Jardim Primavera, na unidade de saúde. Gostaria que o prefeito falasse sobre isso também. É um trabalho muito forte da administração para conseguir isso. E também vai ser feita aí uma reforma muito ampla, né, com uma melhoria bem considerável nessa unidade. Mas até que isso aconteça, tem as questões que há um atendimento em outro setor. Será utilizada a unidade do Rio Gavião, prefeito?
3: Verdade, Trombini. Então, queremos comunicar a nossa população do Jardim Primavera, aonde aquele recurso de reforma e ampliação que vai ficar muito lindo. Vamos reformar tudo, tudo, piso, tudo, o que precisar, banheiro, todo, a cobertura, o que precisar, vai ser reformado. E, além disso, a ampliação do Jardim Primavera, onde nós vamos fazer um saguão com dois banheiros, vamos fazer a farmacinha e ali botar uma televisão, botar todos os banquinhos para a população que frequenta o Jardim Primavera ser bem recebido. É isso que nós queremos para o nosso município. Vai ficar muito lindo. Agora vamos precisar da compreensão da nossa população, porque nós vamos mudar para o Gavião. Mas vamos ficar com a equipe, com o carro aqui para poder levar, trazer e se ajudar. E as empresas começam na segunda-feira, as duas empresas, a empresa da reforma e a empresa da ampliação, para nós dar um pau e entregar quanto antes essa reforma e essa ampliação do nosso deputado Gugu, R$ 900 mil, né? Mais uma contrapartida do município para nós entregar mais essa obra para a nossa população. Gente querida, é tanta coisa boa, mas temos que ter um pouquinho de compreensão, temos que ter um pouquinho, assim, de ajuda, e vocês analisar, nos ajudar, porque nós estamos com 5 anos e 8 meses, vamos para 6 anos de administração, e nós queremos fazer uma prestação de conta de tudo aquilo que nós fizemos nesses 6 anos que vocês deram de oportunidade para nós trabalhar para o nosso município, para a nossa população, para as pessoas que nós queremos bem, para aquele compromisso que nós temos com aqueles que precisam e com o desenvolvimento do nosso município, que é um município querido, município de gente boa. Nós não podemos ficar aí falando de coisinhas de gente que não gosta do prefeito, não tem problema. Não gosta do vice, não tem problema. Mas não vote contra a população. Não deixe de trazer o recurso para a nossa população que precisa. Falar com o prefeito, não fala o nome de um deputado que só vem em véspera de eleição fazer ofício, trazer recursinhos aí significantes para nós poder divulgar nome. Não, nós temos que valorizar quem ajuda nós de verdade. E eu sei que a nossa população entende e tem uma grande admiração para aqueles que ajudam. Então, meu muito obrigado e continuemos trabalhando com a benção de Deus, que Ele ilumine nós, para nós ter força para fazer o melhor para o nosso município.
2: Agradecendo a participação do prefeito Jaime aqui conosco no Informativo Esperança, vamos falar um pouquinho do esporte, como a gente sempre faz aqui no final do nosso programa. Nós tivemos a estreia das meninas do futsal e empataram com Bela Vista da Caroba em 2-2 no sábado. Agora elas têm compromisso sexta-feira em São João. É onde estarão, então, enfrentando a equipe de São João pelo feminino na Taça Sudoeste da AESUPAR. Tivemos também, ontem, o jogo da equipe do Força Livre masculino na Série Ouro da Taça Sudoeste, a AESUPAR, e a equipe do Esperança venceu Coronel Vivida 4-1, uma bela vitória da equipe do Esperança, um grande jogo, muito bonito jogo também, muito pegado, e uma vitória maiúscula da equipe de Nova Esperança do Sudoeste. Agora tem 2 vitórias seguidas, tem mais um compromisso em casa, na próxima semana joga com o Sulina e depois terá 2 jogos fora de casa para fechar então a primeira fase da competição. Boa sorte aí tanto para o Esperança masculino, Série Ouro, como também para o Esperança feminino, que está na competição da Taça Sudoeste, a AESUPAR. Também parabéns aí à nossa equipe do futebol de campo, que está participando da Taça Esperança Cressol de Boa Esperança do Iguaçu. E pela primeira vez participando e venceu na estreia muito bem, venceu por 3-0 a equipe de Salgado Filho. Agora a equipe do Esperança tem compromisso já no próximo domingo às 14 horas. O pessoal está reformulando aí a equipe também, fazendo novos testes com novos jogadores aí, já pensando na Copa AESUPAR do ano que vem. Para você que ficou em nossa companhia, desejo uma excelente semana, agradeço pelo carinho, pela atenção de vocês, sempre aqui com o nosso informativo, e a gente deseja que você possa estar muito bem durante a semana, no seu trabalho, na sua família, né, com tudo aquilo que você se propõe a fazer. E na próxima quarta-feira estaremos aqui de novo para falar sobre Nova Esperança do Sudoeste. Um grande abraço, tudo de bom!
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2: Amigos e amigas de Nova Esperança do Sudoeste, está começando o nosso Legislativo em Atividade, mais uma quarta-feira em que nós temos a oportunidade de conversarmos sobre os trabalhos da nossa Câmara de Vereadores do município de Nova Esperança do Sudoeste.
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2: Na segunda-feira tivemos a nossa sessão ordinária e, como de praxe, a leitura, votação e aprovação da ata da sessão anterior. Também tivemos a mensagem do projeto de lei 51. Este projeto de lei foi encaminhado para a Comissão Permanente de Finanças, Orçamento e Fiscalização, que tem o trabalho dos vereadores Iago Pontes, José Danilo Lux e José Ivonei Boger. Proposta de emenda à Lei Orgânica 9/2026 do Legislativo Municipal também foi encaminhado para a Comissão Permanente de Constituição, Justiça e Redação, que tem o trabalho dos vereadores Nilson José Formaio, Renato Fritzen e Cirineu Bonetti. Parecer aos projetos de Lei 47, 48 e 50 das comissões permanentes. Na ordem do dia, tramitou o projeto de lei 47 de iniciativa do Executivo Municipal, que dispõe sobre a criação do Fórum Municipal de Educação, dando outras providências, aprovado em primeiro turno. O projeto de lei 48/2026 de iniciativa do Executivo dispõe sobre o Plano Municipal de Cultura de Nova Esperança do Sudoeste, também aprovado em primeiro turno. Projeto de Lei 50 do Executivo Municipal autoriza o Poder Executivo a regularizar e efetivar a doação de imóvel de propriedade do município de Nova Esperança do Sudoeste, destinado com finalidade educacional. Aprovado também em primeiro turno de discussão e votação. Projeto de Lei 45/2026 autoriza o Poder Executivo a firmar permissão de uso de bem público a título gratuito e precário. Esse projeto foi para o segundo turno de votação e foi aprovado definitivamente. O vereador Cirineu Bonetti falou sobre o mesmo.
18: Quero parabenizar também aquela associação lá dos quilômetros, 40, 45, né? E também já deixar os meus parabéns para a equipe lá do Mambuca, que vão receber também um equipamento aí que vai diferenciar, né? O primeiro do município, eu acredito que logo vai vir mais, de bom uso. E aí, que desejo que vocês façam um bom uso desse equipamento aí, sucesso para vocês.
2: Vereador Nilson José Formaio também comentou o projeto.
19: Agricultores do nosso município, presidente da associação, membros aí do Mambuca, pessoal também do 4045, com certeza um projeto, esse projeto importante, o município vem firmar permissão de uso, né, de bem público, que vai para aquela região do município, para aqueles agricultores no seu dia a dia, vai ajudar muito eles. É mais que justo o município olhar para a nossa agricultura, que com certeza a agricultura indo bem, todos nós vamos bem.
2: Vereador Odenir Vieira também falou da importância desses implementos.
20: Parabenizar aqui a associação, do 4045, pela essa aquisição, um trator aí. E agora vai ser forma de doação, de comodato para vocês lá, que com certeza vão fazer um bom uso, né? Tem as causas aí, prestar conta, tudo certinho, né? Agradecer o deputado aí que disponibilizou. E tomara que venha mais equipamentos aí que possa beneficiar vocês lá.
2: Vereador Renato Fritzen deu destaque à importância desses investimentos.
21: Pois a associação do 4045 do Mambuca, né? Então, que faça um bom uso, né? Que são merecedores desse equipamento. Que Deus abençoe vocês, que sejam de utilidade muito grande para vocês.
2: Vereador José Ivonei Boger também falou da importância desses trabalhos junto às associações.
22: Projeto importante, né? Um projeto bom de se votar, né? Onde que a gente está aí autorizando aí o executivo a firmar, então, essa permissão de uso, né? Desse trator, né? E o distribuidor de adubo e o pulverizador, né? A associação lá está em boas mãos, né? O presidente ali, meu xará, seu José, né? Tenho certeza aí que vai ser uma associação aí de muito sucesso, né? A gente esteve participando lá no Mambuca, né? Da prestação de conta deles lá. E é isso aí, né? A gente está fazendo a nossa parte aqui. E a administração cabe, né? Então, fazer a prestação de contas, preencher os relatórios, tudo aí, de acordo com a lei, né? Então, parabenizar também aqui o vereador, né? Ex-vereador, secretário hoje Badiak, né? Pelo empenho, pela dedicação, né? Por ter conseguido aí esse trator para essa associação. Tenho certeza aí que é muito útil, né? Lá para os sócios, né? Para reduzir um pouco dos custos, né? Às vezes consegue fazer um preço mais acessível aí do que às vezes os particulares, né? Então, dizer assim para vocês que sucesso, né? Que vocês possam fazer um bom uso aí. E esperamos aí, né, que no futuro aí, novos implementos venham aí para atender a associação de vocês e as demais associações de todo o município. Aí.
2: Projeto de Lei 49 de iniciativa do Executivo Municipal também autoriza a firmar permissão de uso de bem público para a associação. Em segundo turno de votação também foi aprovado. O vereador José Danilo Lox falou do mesmo.
23: Quero aqui agradecer a presença do pessoal do Rio Mambuca aí, esse projeto aí. Um pedido do presidente da associação, né, o seu Bill Schell, o seu Orley, da compadre Orley, que é operador da associação e tesoureiro da nossa associação. Agradecer, né? Infelizmente a gente não pode falar nome de deputado, né, por causa do período eleitoral, mas foi uma conquista que a gente teve assim, num curto espaço de tempo. A gente pediu lá para o deputado e graças a Deus fomos atendidos. Parabenizar aí e agradecer vocês por terem vindo prestigiar essa sessão aí.
2: O vereador Iago Pontes deu destaque à importância deste investimento.
24: Quero aqui parabenizar as duas associações pelos equipamentos. Essa permissão de uso deste equipamento, né, ele ajuda a fomentar a agricultura do nosso município. Ajuda na produtividade, no crescimento das associações, que aquele dinheiro que se arrecada, né, se investe em outras coisas. E parabenizo a administração pelo compromisso que ela tem com as associações do nosso município, que vem atendendo, vem designando maquinários. Tudo isso para a gente ver o crescimento do nosso município, para a gente ver as associações indo bem, os nossos agricultores, né, indo bem. Como vejo que nossa administração municipal tem um compromisso, né, com todas as outras categorias, empresários, indústrias e assim por diante, né?
2: Proposta de emenda à Lei Orgânica 01-2026, de iniciativa do Executivo Municipal, altera a redação do artigo 8º das disposições finais e transitórias da Lei Orgânica do município de Nova Esperança do Sudoeste. Essa alteração trata da questão da data de comemoração do aniversário do município de Nova Esperança do Sudoeste, que agora será no dia 19 de março, como explica o vereador Renato Fritzen.
21: A justificativa aí, portanto, adequa à lei orgânica e à data em que o município foi efetivamente criado, sem retirar a importância histórica do dia 15 de dezembro de 1991. A proposta também registra que foi feita uma consulta popular, uma audiência pública em 12 de agosto de 2006, e a maioria dos participantes se manifestou favorável à alteração da proposta da Lei Orgânica 01/2006. Resumindo, não se trata da criação de um feriado municipal a mais. A proposta troca o feriado dia 15 de dezembro para 19 de março, considerando 19 de março de 1992 como a data legal da criação de Nova Esperança do Oeste, conforme tem no brasão do município. Então, a criação do município é dia 19 de 3 de 1992.
2: Vereador José Danilo Lux falou também da importância dessa alteração, que era um pedido antigo, principalmente do comércio de Nova Esperança do Sudoeste.
23: É, isso aí era um sonho da nossa associação comercial, né? De trocar essa data. Sempre no final de ano, quando ocorriam as festas do município, a associação comercial é que ajuda a fazer as festas e tinha os seus comércios para atender também, né? Aproveito o gancho já para agradecer eles por sempre ter colaborado aí nas festividades do município.
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2: As sessões da Câmara de Nova Esperança do Sudoeste acontecem toda segunda-feira. Você é convidado a acompanhar presencialmente a partir das 19 horas no plenário. Tem a transmissão através das redes sociais e também na quarta-feira a gente traz esse resumo de todos os trabalhos aqui para vocês. Uma excelente semana, tudo de bom, obrigado pela companhia, até quarta-feira. 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
5: 2:06.

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2: 7 minutos, e aí você, tudo bem? Muito boa tarde, minha gente, quarta-feira, meio de semana, em 16 de setembro de 2026, estamos no ar com a tarde é sua aqui nos 94.1 da Rádio Independência.
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2: Até as 15, até as 3 horas da tarde. Comunicação, alegria, música boa passando, claro, desfilando aqui na sua Tarde Independência na 94.1. Minha gente, WhatsApp liberado para você participar comigo, hein? 991-18-1390. Manda sua mensagem, interage com A Tarde é Sua nesta quarta-feira. E tem presente? Claro que tem.
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2: Senha no ar valendo pra você. Quarta-feira tem presente da Lancheria Tiateira. Hoje tem um jantar especial lá na Tiateira, hein? Hoje, noite do risoto, tem... Além do risoto, tem galeto. Enfim, né? Uma noite especial hoje lá na Tiateira. E você que participar comigo aqui vai estar concorrendo a um jantar, então, pra hoje, lá na Lancheria Tiateira. Pra isso, você tem que participar da senha e acertar, claro, né? E não esquecer de mandar seu nome completo, meus amigos. Tem gente que manda a resposta e manda só o primeiro nome ou não manda nem isso, né? Então, é o seguinte, manda nome... sobrenome, aí sim a sua resposta. Combinado? Então tá bom, não esquece desse detalhe. Não tem como participar do sorteio, mesmo que acerte a senha, mas se não tem o nome. Então manda nome, sobrenome, daí sim a sua resposta. Combinado? Então tá bom. Primeira dica da senha de hoje, casamento. Casamento é a primeira dica da senha de hoje. Qual é a senha, hein? 991-18-1390, manda seu nome completo e a sua resposta aqui pra gente. Casamento é a primeira dica da senha. Abraço, Lizete de Souza, já tá ligado com a gente, né, Lizete? Então tá bom, um abração pra você, obrigado aí pela audiência aqui com A Tarde é Sua.
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2: 2:09, começamos muito bem, indústria musical, Aviãozinho. Ótima tarde.

Indústria musical na programação Aviãozinho, 2h13. Casamento, primeira dica da ceia de hoje. Um abraço, Tatiane. Pétrica Batista, pode ser a aliança? Não, aliança não é. Abraço, Isamar, pode ser padre? Não, também não. Ivomar tá dizendo que pode ser a igreja? Não, também não. A Mônica tá dizendo que pode ser os padrinhos? Não, também não. Alessio Coziol, pode ser a cerimônia? Não, não é. Abraço, Vânia Guerra, tudo bem, Vânia? Obrigado aí pela audiência, hein? Janete Esper, pode ser a igreja? Euni Ferreira de Aguiar, pode ser padre? Não é. Rosélia Garcia, pode ser o padre ou a noiva, quem sabe, então? Não, não é. Terezinha Leite Araújo, pode ser a igreja? Não, não é. Vera Lúcia Pimentel, pode ser o noivo? Não, também não. É, oferecendo para Karina, que trabalha na fábrica, e todas as meninas, barquinha de ouro. Então tá bom, abração, hein? Valdete de Aguiar, pode ser o padre? Não, não é. Wellington dizendo que pode ser a igreja? Não é. Um abraço, José Amâncio, em Joinville. Pode ser casamento, união a dois, quem sabe? Não, não é. Adelino Reck, pode ser família? É morar junto, né? Não, não é. Rosemary Zanata Laurindo, pode ser a cerimônia, vestido, aliança, padre? Não, não é. Danilo Bentac, pode ser alianças? Pode ser noivados, quem sabe? Não, não é. Marielle Vitória de Oliveira, pode ser o pedido, pode ser o vestido, convite, quem sabe? Não, também não. Neiva Fraga, pode ser o altar, então? Não, também não é. Isa, pode ser civil? Não é. Maria Notti, pode ser festa? Não, também não. Ainda Janete, pode ser o vestido? Não, não é. Euni, pode ser a lua? Não, também não é essa senha, não. Fernanda Pickler, pode ser o altar, quem sabe? Não, também.

0: foi citado aqui, não é, ok? Casamento e tem de ouro. São duas dicas da nossa senha de hoje. Qual é a senha de hoje, hein? 991181390. Programação Independência, 2h15, nota de falecimento. A família Klimenchuk comunica com pesar a parentes e amigos o falecimento de Teófilo Klimenchuk, 92 anos, ocorrido na noite de ontem. Teófilo deixa a esposa, 7 filhos, 5 noras, 2 genros, 16 netos e 2 bisnetos. Seu corpo está sendo velado na Capela Mortuária Cristo Vivo, aqui de Salto de Lontra. Daqui a pouquinho, às 4 horas da tarde, celebração de corpo presente e logo após sepultamento no cemitério municipal de Salto de Lontra. Noticiamos com pesar o falecimento de Teófilo Klimenchuk. A família enlutada, as nossas condolências.
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0: E uma tarde é sua com você nesta quarta-feira. Casamento e tem de ouro. São dicas da nossa senha até o momento. Um abraço, Volmir da Silva, resposta certa. Marilete de Almeida, resposta certa. Eva Alves dos Santos também acertou. Delis Contes, resposta certa. Irineu de Oliveira, resposta certa. Adelino Reck, resposta certa. Maria Lenir Antunes Moreira, resposta certa. Karine Schini, também acertando. Dalva de Araújo Bosque, resposta certa. Janete Esper, certa resposta. Marinês Lewandowski também está participando e acertando. Sônia Kunen Schneider, resposta certa. Solange de Lima da Silveira também acertando. Maurílio Santos, resposta certa. Zenaide Galvão de Melo, resposta certa. Ivone Martins Ghisoni, resposta certa. Gilvane Maria da Silva Nunes, certa resposta. Maria Notti, resposta certa. Um abraço, Nereu, pode ser o véu. Não é. E Odete Pelientier, pode ser a aliança? Não, aliança também não é. A Adriana de Jesus Augusto, Adriana, sua resposta da senha está certa. Obrigado por participar também aqui do A Tarde é Sua. Também quem está com a gente aqui, mandando a sua resposta para a nossa senha de hoje. O Ricardo Coziol, resposta certa. Ana Cláudia Catânio também acertando. Matheus Catânio Coziol também acertando. Ivete Catânio também. Hermínio Catânio também participando com a gente e também está acertando a senha de hoje. Já já eu sigo atendendo aqui as demais participações para a senha desta quarta-feira. Casamento, primeira dica. Tem de ouro, segunda dica. Terceira dica para você, tem de prata. Tem de prata. É a terceira dica da senha de hoje. 2h22.
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0: 2h26.

E uma tarde é sua com você nesta super quarta-feira. Casamento tem de ouro e tem de prata, né? Tem de prata, são as dicas da senha de hoje. Um abraço, Sueli Fortunato, resposta certa. Silvana Lima também acertando. Luana Gonçalves também acertando. Rosélia Garcia também. Jackson Luiz Enzen também acertando. Jandira Giraldello também. Celso Giraldello também acertou a senha. Nilce Franco, resposta certa. Marilene Pickler, pode ser casamento de ouro. Não é. Os pais Gelson e Marilene estão homenageando aqui, então, o Gelson Júnior Juani, que está de aniversário hoje. Ô, Gelson, parabéns pra você, felicidades, muitos anos de vida. Os irmãos também, o Giovanni Juani, a Fernanda Pickler Juani, também a Fabiana Pickler, estão indicando aqui a música Mais Que Pai e Filho. Então tá bom, abração, obrigado aí pela audiência com a gente. Marli Maria Dalberto Monteiro, pode ser casamento de ouro? Não, não é. Paula Rosane da Costa Leite, pode ser casamento de ouro? Não, não é. Maria Anitta Ribeiro de Jesus, a resposta está certa. Toca a música Rainha do Paraná. Paulo Trix, a resposta da senha está certa. Lucas Oliveira também está participando com a gente, está acertando a senha de hoje. Ainda quem está com a gente participando aqui, a Gessi Floriano Wesselin, a resposta da senha está certa. Quem também está mandando a sua resposta para a senha de hoje é o José Amâncio de Joinville. José, a sua resposta também está certa. Quem também está participando, o Gilson Enzen, resposta está... está certa. Quem também está participando aqui, mandando a sua resposta, Lourdes Campos, a resposta está certa. Já já eu sigo atendendo aqui as demais participações para a senha de hoje. 2h28.

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2: 2h32.

0: E o A Tarde é Sua com você, 2h32. Bora lá com participações para a senha de hoje. Quem está comigo participando aqui é a Cleide Contes, de Enéas Marques, resposta certa. Ivone Domingues também participando e acertando. Janete Bufão da Silva também acertando. Salete Paz de Nova Prata do Iguaçu, resposta certa. Toca aí o último beijo com o Nando Moreno. Natálio Eleodoro de Joinville, resposta certa. Toca aí a Mula Preta. Ainda quem está com a gente aqui participando da senha, Dejaniro de Araújo, resposta certa. Eronilva Farias de Araújo também acertando. A Maria Fernanda de Araújo também acertando. Marilete de Araújo também. Danilo Bentac também. Cleusa Vebra também está acertando. Um abraço, Isaías Machado Brasil. Manda um abraço aí para a amiga Ivanir Freitas. Então tá bom, um abração para vocês. Obrigado pela audiência. Isabel Dias também está participando com a gente aqui da nossa senha de hoje. Pode ser 50 anos de casamento? Não, não é. A Maria Correia, pode ser casamento 50 anos? Não, também não é essa a nossa senha, não. Neiva Fraga, Neiva, a resposta da senha está certa. Obrigado pela audiência e participação aqui com A Tarde é Sua. Pietro Casanova e também o Cauã Casanova, pode ser a aliança? Não é essa a senha, não. Quem também está com a gente, Leocir Pires, a resposta da senha está certa. Obrigado pela audiência e participação. Quem também está mandando aqui a sua resposta para a senha de hoje, Salete Amâncio, a resposta está certa. E a gente, seguinte, fechamos as participações. Não vale mais enviar mensagem para a senha de hoje. Tenho dezenas aqui por atender, as que estão comigo todas serão atendidas com certeza. Não vale mais enviar mensagem para a nossa senha de hoje. 2h34.
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3: 2h39.

É Independência com a Tati Suma. Nesta quarta-feira, bora com participações. Quem está comigo aqui? Nilva Barpe, resposta certa. Paulo Ricardo da Silva também acertando. Apolo Ricardo da Silva também. Mariana Rodrigues da Silva também acertando. Luzia de Souza também acertou. Sadi Teles, resposta certa. Yuri Fredolino da Silva também. Yudi Renan da Silva também acertando. Luísa Gonçalves do bairro Cooperativa também. Iodete Belentier também. Ivomar Facim também. Eliane dos Santos também acertando, Tereza dos Reis Rodrigues também acertando, Alessio Coziol também, Ivone Giza Coziol também acertando, Maria de Lourdes Varmelin também, Sebastião da Rosa também, Cecília Urbano da Rosa também acertando, Nelly Faitão também, Shirley Olegini também acertando, ainda o Bruno José Galvambi Melo também, Maria Helena Serromani também acertando, Adilson de Araújo participando também acertando, a Silvana de Campos de Araújo também acertando a senha. Terezinha Leite Araújo, pode ser casamento de ouro ou de prata? Não, não é. O Nereu diz que é casamento de prata. Não, não é. Cirlei de Carvalho, casamento de ouro? Não, não é. Rosimere Zanata Laurindo, pode ser aliança? Não, também não é essa. A senha, não. Maria Eduarda dos Santos Rodrigues, pode ser aliança? Não é. Andressa Gonçalves da Silva de São Sebastião, resposta certa. Já já eu sigo atendendo aqui as demais participações para a senha de hoje. Eu tenho de tocar uma música hoje. 2h41, Guilherme Silva.

0: Essa programação da Independência, a tarde é sua, nesta quarta-feira, meio de semana. 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Bora com participações aqui para a senha de hoje. Um abraço, Ademar Castelli, em Nova Prata, pode ser a aliança, senha de hoje. Não é essa senha, não. Libera Rec, resposta certa. Amélia da Silva Bonetti também acertando a senha de hoje. Alice Gabriele Gonçalves Batista também acertando. Enzo Gabriel Pelintir também acertando. Davi Miguel Gonçalves também. Jucemar Damian também acertando. Marielle Vitória dos Santos de Oliveira também acertou a senha. Emily Vitória dos Santos de Oliveira. Geniele da Silva dos Santos. Lucas Fruzinda de Oliveira. Joelson dos Santos. Ainda todos acertando a senha, né? Se possível, toca Enquanto o Sol Brilhar com Mato Grosso e Matias. Eu vou ficar devendo, não vai dar tempo hoje aqui, né? Genesi Alves dos Santos também participando e acertando. João Alves dos Santos também. Fabiana Alves dos Santos. Manuela Alves dos Santos de Oliveira. Arthur Miguel Alves dos Santos. Valdete de Aguiar. Sivonei de Aguiar. Wellington Júnior de Aguiar. Sofia Dalla Barba. Edir Dalla Barba. Sônia Berkenbrock. Simone Soranzo. Adriana. Andréia. Cláudia Girolometo. Mariana Girolometo. Celso Girolometo. Marli Maria Dalberto Monteiro. João Monteiro Sobrinho. Otília de Almeida Pereira. Eunim Ferreira de Aguiar. Jonathan Oliveira, Jurema do Carmo, Luana Ferreira de Aguiar, Miguel Melhorança, Fátima Ferreira, Simone Ferreira de Aguiar, Sidney Ferreira, Isabela Melhorança, Ayrton Luiz Melhorança, Artidor da Silva, Ana Cláudia Aguiar, Manuela Bueno, João Vitor Fernandes, Yuri Guilherme Fernandes, Yasmin Nunes, Elisa Terezinha de Melo, Jocelina Malmaciel, Luana de Melo Aguirre, Suzana Dalla Barba, Vânia Aguiar, Olivina Alves Trindade, Natália Nunes, Miguel Silveira, Lourdes Enzen, Lúcia de Jesus, Poliana Enzen, Jailson Silveira, Emanuel Silveira, ainda Maria Gorete de Jesus, Altair Reichenbach, todos estão acertando a senha de hoje. O Altair indicou aqui, toca Coração Vagabundo. Maria Aparecida B. de Carvalho também acertou a senha. Graciliano de Carvalho também. Valdecir de Carvalho. Bernardo Rodrigues de Carvalho. Leonice Rodrigues. Valdir de Carvalho. Ana Marta da Costa. Maria Valentina Rodrigues Amaral. Adenir da Silva. Zenita do Carmo. Maria do Carmo. Isabela dos Santos. Charles Saquete. Maria Teles. Todos estão acertando. Toca uma música do San Marino. A Nilton Coziol também acertando a senha, Júlia Coziol também, Jaine Carla Alves de Andrade, Arthur Coziol, Tatiana Pétrica Batista, a Maria Schlickmann da Barra Bonita, Rosane Dalberto, Maria Girolometo, ainda Lúcia de R. Cristani, todos acertando a senha. Vilmar José Dalla Barba pode ser a aliança. Não, aliança não é. A Noemi Gonçalves do São Sebastião também participando com a gente e acertando. Silval Rodrigues de Lima também participando com a gente aqui, também está acertando a senha de hoje. Rosimeres Anata Laurindo, a resposta certa. Minha gente, fechamos. Fechamos as participações. Então, seguinte, bora para o intervalo. Na volta, revela a senha e daí a gente vai para o sorteio. 2h53.
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0: Programação Independência 2h57, nota de falecimento. A família Klimenchuk comunica com pesar a parentes e amigos o falecimento de Teófilo Klimenchuk, 92 anos, ocorrido na noite de ontem. Seu Teófilo deixa a esposa, 7 filhos, 5 noras, 2 genros, 16 netos e 2 bisnetos. Seu corpo está sendo velado na Capela Mortuária Cristo Vivo, aqui de Salto do Lontra. Daqui a pouquinho, às 15h30, celebração de corpo presente e às 16 horas, sepultamento no Cemitério Municipal de Salto do Lontra. Noticiamos com pesar o falecimento de Teófilo Klimenchuk. A família enlutada, as nossas condolências.
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0: 12h59 na programação da Independência nesta super quarta-feira. Um abraço, Valdomiro Aguiar do Prado. Obrigado pela audiência também com a gente. aqui com A Tarde é Sua. Minha gente, casamento tem de ouro e tem de prata. Eram as dicas da senha que era bodas. Bodas era a nossa senha de hoje. Independência FM. É bodas de ouro com 50 anos de casados e bodas de prata, né, com 25 anos de casados. Né? Então, bodas era a nossa senha de hoje. Tivemos 167 pessoas que participaram durante o tempo que estavam valendo as participações para a senha. Beleza? É 167, né? Eu vou para o sorteador para saber quem vai levar, então, um jantar para hoje à noite lá na lancheria Tia Tele. 167. Boa sorte para todos. Sortear agora. 86. 86. Vamos conferir quem que é. 86. 86. Participou com a gente aqui e está levando um jantar para hoje à noite lá na lancheria Tia Tere. É Marielle Vitória dos Santos de Oliveira. Marielle Vitória dos Santos de Oliveira é a contemplada de hoje. Parabéns, Marielle. Marielle, hoje à noite, então, 8 horas da noite lá na lancheria Tia Tere. Combinado? Então tá bom, Marielle Vitória dos Santos de Oliveira, a contemplada então com um jantar para hoje à noite lá na lancheria Tia Tere. 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Meus amigos, obrigado pelo carinho, pela audiência. Amanhã, a partir da 1h30 da tarde, estarei aqui ao vivasso com o nosso... A Tarde é Sua. Vanderlei Almeida chegando na sequência com o Comitiva. Grande abraço, ótima tarde!
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10: É isso aí, gente boa. Estou chegando por aqui no seu, na sua tarde de quarta-feira. O pessoal tá ligadinho com a gente. Esse é o seu Comitiva, começando agora o nosso Comitiva Independência, seguindo a nossa programação aí, até às 5 horas, com muita música para você, alegria no seu rádio. Mas antes, tem para você o Restore Day na programação do nosso Comitiva e a gente já volta, é rapidinho.
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12: Olá, chegando com History Day, o desenho animado do Papa Léguas e do Coyote foi criado em um dia como este, no ano de 1949, para o estúdio Warner Bros., que o apresentava ao público pela primeira vez. E nesse mesmo dia, no ano de 1994, a Assembleia Geral das Nações Unidas proclamou essa data como Dia Internacional da Preservação da Camada de Ozônio. E nesse mesmo dia, no ano de 1997, o visionário Steve Jobs estava de volta à Apple, a empresa que fundou aos 20 anos. Enquanto esteve fora da Apple, Steve fundou a Next e a Pixar. Beijo pra você, tchau!
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10: Muito bem, você acabou de acompanhar então dicas e muito mais pra você aqui na nossa programação. Vamos seguindo até às 5 horas a partir de agora. Eu, Vanderlei Almeida, estou com você. Já estamos no ar aqui na nossa programação da Rádio Independência. Uma ótima, maravilhosa tarde. Boa tarde a você de Salto do Lontra, o pessoal também das cidades vizinhas que estão acompanhando a nossa programação. Aqui você vai acompanhar não só dicas, mas notícias, promoções e muito mais no nosso programa Comitiva Independência, começando agora, hein? Você pode participar também do nosso WhatsApp através do 9118-1390. Peça sua música, mande aquela mensagem especial para quem você preferir, prefere mandar aquele carinho especial, né? Pode mandar aqui no nosso WhatsApp da Independência aqui, que a gente vai rodar no ar para aquela pessoa especial acompanhar o carinho que você sente por ela. Isso aí, né? Um abraço pessoal do comércio, dos bairros aí, do campo também, que está junto com a gente no nosso Comitiva, que segue aí até às 5 horas da tarde. E a gente dá continuidade na nossa programação com um modão de luxo para você aqui no nosso Comitiva Independência. Música.

0: lado esquerdo. É, sonzeiro, Gino, Gino, praçando, passando por aqui na nossa programação, do nosso comitivo, Acidente de Amor. Música boa toca aqui na Rádio Independência.
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5: 3:22. Vem com a gente, vem curtindo sua tarde de quarta-feira, meio de semana, é aqui no nosso Comitiva.

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1: Muito bem, gente linda. E aí, como é que você tá? Tudo bem com você? Passou bem sua manhã? Tranquilo? Almoçou bem? Encheu bem a barriquinha? Coisa boa, né, gente? Nada melhor que um bom almoço. Chega tarde, a gente tá meio desanimado, né? Depois do almoço, tu fica meio com a barriguinha cheia, né? Vem aquele soninho de urso. Não é fácil. Deixar um abraço aqui ao pessoal também que tá ligadinho com a gente na nossa programação. E agradecer, é claro, pelo carinho de cada um também que está acompanhando o nosso Comitiva Independência desta tarde de quarta-feira. Por aqui eu, Vanderlei Almeida, junto com você até às 5 horas, levando música, informações e dicas e muito mais para você. Nosso amigo também que está participando aqui... Vamos ver. O Isaías Machado Brasil oferece música para as amigas Ivanir Freitas e Nilza Moraes, de Zezé de Camargo e Luciano, Flores em Vida. Isso aí então, nosso amigo Isaías Machado acompanhando nossa programação do Comitiva e desejando música para suas amigas Ivanir Freitas e Nilza Moraes aqui na nossa programação também do Comitiva. Quem está com a gente também, boa tarde, Luana. Luana Gonçalves, ligadinha com a gente, toca a música Nando Moreno. Tá ouvindo nossa programação aí, meu amigo? Como é que você tá, Elu? Tudo certo por aí? É, hoje vocês não estão tomando, né, aquela garrafinha, aquela gelada, né? É, hoje o clima aí, cedo hoje, né? Pela manhã vem, acho que 6 graus, se não me engano. A gente vai conferir aí na previsão do tempo daqui a pouco também, né? Quantos graus vai estar amanhã, aliás, amanhã, quinta-feira, e quantos que amanheceu, né? Hoje foi gelado também, foi difícil. Não foi fácil, foi doído, né? Chegando mais música para você, então, para a gente dar continuidade na nossa programação do Comitiva. Tá chegando, então, Felipe Falcão. Deixa eu te amar, por favor. Boa tarde para você.
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0: som pra você, Zezé de Camargo e Luciano Flores em vida aqui na nossa programação do nosso Comitivo Independência. As melhores músicas passando por aqui, você também pode participar através do nosso WhatsApp, pedir seu som aí e curtir com a gente na Independência.
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0: 3h36. Tá chegando pra você, De Luca, com as últimas do esporte desta quarta-feira. 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
12: Gol! E aí, bora começar na sua quarta-feira mais uma edição das Últimas do Esporte? Com o maior prazer do mundo, eu sou o De Luca, chegando por aqui nesse 16 de setembro para levar todas as informações de tudo que rola no mundo da bola. Aumenta o som e tamo junto aqui na melhor.
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12: Vamos falar do Fluminense, que passou um sufoco em Buenos Aires ontem. O time perdeu para o Platense por 2-1, só que segurou a classificação para as semifinais da Libertadores por conta da vitória por 2-0 na ida no Maracanã. No primeiro tempo, o Platense dominou com 60% de posse e marcou os dois gols. No segundo tempo, Canóbio marcou o gol que deu alívio ao tricolor. O goleiro Fábio também foi decisivo com boas defesas.
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12: O Vasco bateu o Santa Fé da Colômbia por 2-0 em São Januário ontem e garantiu vaga nas semifinais da Copa Sul-Americana. Os gols foram de Bruno Duarte e David. Na ida em Bogotá, o placar tinha ficado em 0-0. A última vez que o Vasco chegou a essa fase do torneio foi em 2011.
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12: O São Paulo foi eliminado da Copa Sul-Americana ontem. O tricolor empatou por 1-1 com Boca no Morumbis no jogo de volta das quartas de final, mas já tinha perdido por 1-0 na ida. Com o agregado de 2-1, os argentinos avançaram. A noite teve polêmica. Rian Francisco fez o gol, mas foi anulado por impedimento de Luciano. O VAR confirmou o lance, mesmo sem tecnologia semiautomática. Lozano abriu o placar aproveitando falha de Arboleda. No fim, Domingos Duarte descontou, mas os acréscimos não trouxeram o segundo gol. Tô de volta daqui a pouquinho já trazendo muito mais por aqui. Fique ligado.
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0: Isso aí então, De Luca, você acompanhou aqui com as Últimas do Esporte desta quarta-feira, dia 16 de setembro. Isso aí, pessoal que tá curtindo com a gente, obrigado pelo carinho de todos vocês aí, viu? Um abraço também aqui pra... Boa tarde, Vanderlei. Noemi Gonçalves, ligadinho com a gente. Lá de São Sebastião, está na escuta? Até, tá ligadinho com a gente aqui no nosso Comitiva. Pedindo então também aí o último beijo. Nando Moreno, agradeço se for atendida. Beleza então, Noemi, obrigado, viu? Ela e a Luana, né, rapaz? Isso daí foi combinado. Pedir a música mesma juntas, né? Foi combinado isso aí. Vamos lá, também quem está com a gente aí, o nosso amigo. Fala, querido, fala, querido.
15: Boa tarde, menino. Tudo certo, menino? Cheguei agora, menino. Tava quebrando milho, menino.
0: Tá quebrando milho, rapaz. Tá quebrando milho? Eita, coisa boa então, né? Aproveitando bem o dia, então. Quarta-feira aí, rapaz. Ele mandou foto do milho, hein? Mas quebrou bastante milho, viu? É, ele que tá lá ligadinho com a gente, então, Daílson Pedroso. Tá ouvindo a nossa programação do nosso Comitiva e quebrando milho. Isso aí, gente. E a gente segue por aqui, é claro, com o melhor da música pra você que tá curtindo, tá em casa, tá de boa, tá aproveitando sua quarta-feira. Uma ótima quarta pra você, meio de semana, né? Todo mundo ligado aqui com a melhor, com a nossa Rádio Independência 94.1, a rádio que ouve você. Olha uma notícia aí, né? Todos provavelmente que está acompanhando nas redes sociais também, em todos os sites aí de notícias, de uma mulher, né? Mulher que estava a passeio, conhecendo pela primeira vez Curitiba e foi encontrada morta no bairro Pinheirinho, lá em Curitiba. A Maria Fernanda Fragais, de 42 anos, moradora de Palmas, aqui de Palmas, aqui do Paraná, né? Ela é do interior, aliás, aqui do Paraná, que estava a passeio em Curitiba, foi encontrada morta na tarde, então, desta terça-feira em Curitiba, próximo a uma região de uma casa noturna, no bairro Pinheirinho, onde foi vista pela última vez. De acordo com informações preliminares, ela desapareceu após sair da balada. As informações de alguns sites mostram também que ela estava com a sobrinha, né? Com a sobrinha a passeio lá em Curitiba. E após esta balada, ela conheceu um homem e saiu os dois aí, né, gente? E a polícia investiga o caso agora. Imagem de câmeras de segurança da casa noturna, onde Maria Fernanda estava então sendo analisadas. Estão sendo analisadas agora, então, as câmeras de segurança do local, da balada, né? A balada lá, casa noturna, é uma balada, uma festa com um DJ, né? Enfim, E ela estava lá curtindo a sua noite, seu final de semana, foi conhecer Curitiba, ver como é que é e tal, né? Cidade grande, capital, sabe como é que é, né, gente? E ela foi conhecer lá, então, estava ali mais a sobrinha dela, e acabou conhecendo um homem onde foi vista a última vez com esse homem, e depois desapareceu, né? Os familiares ali de Palmas estavam procurando a ela, né? Então, assim, não tinha nenhuma informação sobre ela, até encontrarem o corpo dela, né? Lembrando que ela saiu sábado ela saiu nessa balada, foi sábado que ela foi conhecer a balada também aí, né? E acabou acontecendo isso. Então a gente passa essa notícia para você, que for conhecer cidades como capitais, Curitiba, enfim, né? Porto Alegre, Santa Catarina ali, for conhecer essas cidades aí, tomar muito cuidado, né? O pessoal que sai aqui do interior aqui é umas cidades, municípios, né? Todo mundo se conhece, todo mundo tem amizade, então é mais tranquilo, né, da gente, e ainda mesmo assim é perigoso. Então, assim, cidade de grande, né? Eu sei que tem muitos jovens hoje que procura relacionamentos longe, né? Em capitais também, cidade grande. Então a gente tem que tomar muito cuidado, viu, gente? Hoje não tá fácil, não, né? Vamos se prevenir aí, porque tem muita coisa acontecendo ultimamente, né? Também para você aqui, a outra informação, eu passei de manhã, vou repassar lá novamente aí, um turista que ultrapassou a área de segurança das Cataratas do Iguaçu para recuperar um celular perdido. Foi multado no valor de R$ 7.800 pelo pessoal lá, então, das Cataratas, que cuidam, né? O visitante passou pelo guarda-corpo e desceu uma área restrita do Rio Iguaçu, dentro do Parque Nacional do Iguaçu, em Foz do Iguaçu também. A atuação foi registrada por descumprimento das normas de segurança e regras do uso da unidade de conservação. Resultado da aventura, R$ 7.800 de multa, então, amigo ali que foi, né, o máquina, foi lá pegar o celular, derrubou o celular, foi lá pegar 7 mil, agora vai ter que pagar, rapaz, de multa. É muita coisa, hein, pra você. Vem, que aqui tá rolando, então, música. Nando Moreno, o último beijo na nossa programação.

0: o som de Leandro Leonardo pra você, Não Durmo Sem Ela, aqui no nosso Comitiva. Muito boa tarde pra você, obrigado pelo carinho e a companhia de cada um.
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0: 3h55. 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Fala aí, gente, esse é o nosso Comitiva Independência com você, seguindo a nossa programação, então, até as 5 horas, com muita música, dicas para você, notícias e muito mais. Você acompanha aqui no nosso Comitiva. Quarta-feira, meio de semana, aquele carinho especial para você que sempre acompanha, sempre está com a gente aqui no nosso Comitiva, né? Aproveitando aí que é de segunda a sexta, viu, gente? Não esquece, Comitiva Independência, de segunda a sexta-feira. Na sua companhia, eu, Vanderlei Almeida. É isso aí, estou com você aqui na sua tarde de quarta-feira, meio de semana, né? Um dia gostoso, agradável, bom, bacana. E a gente iniciou, né, essa quarta-feira, hoje pela manhã, lá pelas 6 horas da manhã, tava 8 graus. 8 graus, né, gente? Olha aí, 8 graus estava às 6 da manhã. Depois só foi subindo a temperatura aí em Salto do Lontra, né? Lembrando que às 4 horas, então, até agora, no momento, são 23 graus, chegando aí às 10 da noite, 14 graus, isso aí. E não há previsão de chuva, a gente segue com os nossos tempos aí tranquilos, né, de ensolarado, dia bonito, aqui em nossa cidade. Lembrando também que amanhã, quinta-feira, dia 17, sol e muitas nuvens à tarde, à noite, o céu ainda fica com muita nebulosidade, mas não chove. Já sexta-feira, finalzão de semana, dia 18, sol com muitas nuvens, o período do céu também nublado, noite com pancadas de chuva. E sábado e domingo, vem chuva por aí, sábado e domingo. Então, gente, é chuva de novo que Deus vai mandar aí, né? A previsão do tempo para você aqui, o nosso Comitiva, você que está aí ligadinho com a gente através do nosso WhatsApp também, é só você participar no 9118-1390. Mande sua mensagem de áudio, mande sua mensagem de texto, manda aquela mensagem especial para quem você preferir, para quem você quiser, que a gente vai rodar no ar aqui no nosso Comitiva. Deixa eu te amar, por favor. Felipe Falcão para você aqui na nossa programação da sua tarde maravilhosa de quarta-feira.

0: O Dengosa, Júnior e Júlio por aqui, passando a nossa programação no Comitiva também, Independência.
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1: Olha, um sinistro de trânsito foi registrado na manhã desta quarta-feira, dia 16, na comunidade de Nova Vitória, em Nova Prata do Iguaçu, no sudoeste do Paraná. De acordo com informações, um Fiat Strada pertencente a uma empresa de dois vizinhos se envolveu em uma colisão frontal com um ônibus do transporte escolar no município de Nova Prata do Iguaçu. O condutor da caminhonete de 26 anos ficou preso às ferragens, apresentava suspeita de fratura. Ele foi resgatado pelas equipes de socorro, em seguida encaminhado ao hospital. No momento da colisão não havia passageiros no ônibus e a Polícia Militar controlou o trânsito durante atendimento da ocorrência. Também prestaram atendimento equipes da Polícia Rodoviária Estadual, Secretaria de Saúde do município e SAMU e Brigada Comunitária. E as causas do acidente serão apuradas. 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
1: 4:09.
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15: A saúde do seu intestino pode ser resumida em uma palavra: equilíbrio. A nossa microbiota floresce quando entregamos hidratação adequada, menos produtos ultraprocessados e baixo consumo de álcool e açúcar. Adotar essas práticas não ajuda apenas na digestão, mas reduz a distensão abdominal e a inflamação sistêmica. Escute o seu corpo e trate o seu intestino com carinho. Um ambiente intestinal saudável é a base para uma vida muito mais vibrante.
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1: Muito bem, Comitiva com você, Comitiva, até às 5 horas, água pra rolar, tem bastante, viu? E a gente vai seguindo a programação por aqui, na sua companhia, eu, Vanderlei Almeida, estou com você, né? Se é de sua preferência, quiser chamar só de Almeida, fique à vontade, né? Achar mais fácil, quer achar mais fácil, porque eu já tô, eu tenho uns 300 nomes, é Vande, Vandinho, Vanderlei, Vandão... Cada dia eles me vêm com um nome diferente. É isso aí, hein, gente? Obrigado você pela companhia, pelo carinho de cada um de vocês. Pessoal, então, do comércio local aí, um forte abraço pra vocês, viu? Tira a mão do bolso, vem anunciar com a independência. E vamos junto, vamos seguindo nossa programação. Quarta-feira maravilhosa pra você, uma ótima e maravilhosa tarde. É, o pessoal quiser participar também, mande sua mensagem, aqui pra gente no nosso WhatsApp, aproveita, viu, já, pra você deixar aquela mensagem, aquele carinho especial pra quem está de aniversário também, quem for fazer aniversário amanhã, é, você pode então desejar todo o seu amor e carinho pra quem você quiser aqui no nosso programa, do nosso Comitiva, e a gente segue por aqui na sua tarde de quarta-feira, dia 16, com Ana Castela na nossa programação. Música.

0: Mexe Mexe, Leandro Leonardo pra você, passando aqui no nosso Comitiva também. É quarta-feira animada por aqui na sua, na nossa Rádio Independência, a rádio que ouve você.
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1: 4h24. É a sua independência com você nessa tarde maravilhosa de quarta-feira, meio de semana. Levando muita música e informação para você e dicas. E a gente segue por aqui na nossa programação até 5 horas, dá tempo de você ainda pedir aquele som bacana, mandar aquela mensagem especial para quem você quiser, né? Tem alguém de aniversário na família, os amigos, enfim, você pode mandar aquela mensagem de áudio, né? Uma mensagem bonita aí que a gente vai rodar no ar aqui na nossa programação do Comitiva. Quer curtir aquele som também, aquele sertanejo bacana? Já pede aí qual que é a música que... É parecida com você aí, né? Tem alguém aí que quer mandar um recado também, que quer deixar um recadinho aqui. Então vamos ver quem está participando com a gente aqui da nossa programação. É a Mari Salete. Você está ouvindo? Fala comigo. Boa tarde.
2: Boa tarde, Almeida.
1: Tarde.
2: Maria Salete Inês. Quero pedir a música Toalha Molhada.
1: Ó.
2: Agora já secou, né?
1: Ah, agora?
2: Sol, né? Mas agora... roda ali pra mim. Essa música marcou muito a minha vida com alguém.
1: Coisa boa.
2: E ele tá escutando, eu tenho certeza que ele tá ouvindo esse programa agora à tarde.
1: E se ele tiver ouvindo, vai mandar aqui.
2: É pra ele essa música aí, Toalha Molhada.
1: Agora não tem mais toalha molhada então, né? Eita, ainda bem que secou as roupas, né, Dona Maria? Não tem mais agora aquela chuva, né? Agora é só final de semana, tem que aproveitar agora os dias aí, né? Então, pra secar essa toalha logo aí. Isso aí. Obrigado a Maria Salete, então, Neis, acompanhando nossa programação aqui, deixando o seu carinho especial pra pessoa amada. E se tiver ouvindo, meu amigo, né? O amigo do... que tá sintonizado com a gente aí, tá acompanhando, quiser mandar aquele outro recadinho também pra Maria aí, fica à vontade, viu? É o nosso Comitiva, a gente só não roda aqui o Titanic. Mas vamos de música, gente. É o nosso Comitiva até as 5 horas. Tem muita coisa legal pra rolar na nossa programação por aqui do nosso Comitiva Independência. Tá chegando, sabe quem? Eles, Christian e Ralph, Toalha Molhada. Música.

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9: 4h37. Tá chegando agora para você as últimas do esporte com o Deluca aqui na nossa programação do Comitiva.

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1: De volta já com mais informações, de volta às últimas do esporte.
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1: O Londrina deu uma aula dentro de casa e goleou a Ponte por 6-0 ontem pela 28ª rodada da Série B do Brasileirão. A partida foi no estádio Vitorino Gonçalves Dias em Londrina, no Paraná. Foi um duelo direto entre times da zona de rebaixamento. Os gols foram de Herbert duas vezes, Igor Bahia, Vitinho, João Vitor e Guilherme Portuga. Com o resultado, Londrina chegou a 28 pontos e segue no 18º lugar. Já a Ponte continua na lanterna com apenas 10.
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1: Operário do Paraná estava perdendo por 3-1 para o Náutico e foi buscar o empate nos minutos finais do jogo. A partida foi pela 28ª rodada da Série B do Brasileirão no Estádio dos Aflitos em Recife na noite de ontem, terça-feira. O Náutico abriu o placar logo no primeiro minuto com Vinícius, mas Vinícius Diniz empatou ainda no primeiro tempo. Na segunda etapa, Jean Carlos fez de pênalti e Danielzinho marcou o terceiro do time da casa. Mas o fantasma não desistiu. Bosquilha diminuiu aos 49 e José Cueno igualou em 3-3 aos 50. O Operário do Paraná está na 8ª posição com 44 pontos e o Náutico ocupa o 14º lugar com 38 pontos.
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1: O CRB bateu o Sport por 2-1 ontem no estádio Rei Pelé em Maceió pela 28ª rodada da Série B do Campeonato Brasileiro. Os gols do time da casa foram de Christopher e Diogo Hereda. Patrick de Paula descontou para o Sport. Com o resultado, o CRB chega a 45 pontos e foi para a 7ª posição, a apenas um ponto do G6. Já o Sport ficou na 9ª colocação com 41. Tô de volta amanhã trazendo mais informações por aqui. Tudo que rola e acontece no mundo da bola, se fica sabendo primeiro aqui na Melhor. Fiquem com Deus e até a próxima. Tchau, tchau, valeu.
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3: Valeu, Deluca. Obrigado. Amanhã ele está de volta por aqui na nossa programação com as últimas do esporte pra você ficar ligadinho. Amante do esporte, se liga com a gente na Rádio Independência, que aqui você acompanha tudo isso e muito mais e vai ficar atualizado sempre, todos os dias aí, de segunda a sexta, então, Comitiva Independência das 3 às 5. E na sua companhia, eu, Vanderlei Almeida, seguindo por aqui nossa programação. Pessoal que está participando através do nosso WhatsApp também, obrigado pelo carinho. Vocês estão aí sintonizados, acompanhando nossa programação. A gente fica feliz, né, por você estar com a gente. Os pais aí do Gelson e Marilene homenageiam o filho Gelson Júnior Ruani, que está de aniversário hoje. Os irmãos Giovanni, Ruani e Fernanda também, e Ruani e Fabiana, com a música Mais Que Pai e Filho. Obrigado pelo carinho, viu? Obrigado pela participação, então, aí, com a gente no nosso Comitiva. É a Marilene que está ligadinha com a gente na nossa programação desta quarta-feira. Um forte abraço e parabéns aos aniversariantes. Que Deus abençoe e venha ter muita saúde e felicidade sempre. Esse é o Comitiva com você, a gente segue a programação dessa quarta-feira, dia bacana, dia bom hoje, né? Pessoal que tá no trabalho, uma ótima tarde pra você, bom trabalho aí, né? Você que tá acompanhando a nossa Rádio Independência, tá ligadinho, tá no trabalho, então tá nos dando uma carona também, obrigado pelo carinho de todos, né? Os nossos amigos também, caminhoneiros que estão nas rodovias aí, passando, cortando o Brasil afora e tá ligadinho com a gente aqui na nossa programação do Comitiva. Isso aí, que bacana, obrigado vocês também pelo carinho, né? Tem muitos caminhoneiros que passam aí na nossa região, no nosso sudoeste aqui do Paraná e acompanha a nossa programação, né? Assim que cai o sinal no caminhão aí, já vai ligando, às vezes vai ligando o rádio para acompanhar também as informações locais, né? E a Rádio Independência leva tudo isso e muito mais para você. Chegando, Zezé de Camargo Luciano. Aê, Mirosmar!

0: É o som de Rick Renner, Mais Que Pai e Filho.
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2: 4h53. Chegando para você agora aqui no nosso Comitiva, Poupe Mais desta quarta-feira para manter você aí, claro, bem informado. 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
4: Quarta-feira, meio de semana, 16 de setembro, Dia Internacional para a Preservação da Camada de Ozônio. E eu tô chegando por aqui na Melhor do Seu Rádio com uma dica econômica do Poupe Mais para você. Olha, cuidado com promessas de ganhos fáceis e investimentos em negócios que você ainda não conhece bem. Antes de aplicar o seu dinheiro, estude o mercado. Entenda seus objetivos e conheça seu perfil de investidor. Opte sempre por opções seguras, com rentabilidade real e que ajudem você a crescer profissionalmente. Investir com consciência é a melhor forma de proteger e rentabilizar o fruto do seu trabalho. Uma ótima quarta-feira para você e a gente se vê na próxima dica.
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0: Chico Rei Paraná, pra você é uma transparente. É, aqui no nosso comitivo, então, que tá chegando mais um reta final. Obrigado você pelo carinho, você que participou, você que deixou aquele recadinho bacana também. Obrigado você, amigo ouvinte, que tá sempre com a gente aqui na nossa programação no comitivo. Eu, Vanderlei Almeida, vou ficando por aqui. Se Deus permitir, amanhã estou novamente aqui na Rádio Independência com você. Um abraço para Lizete Souza também, está chegando aqui na reta final. Ô, Lizete! Chegou agora, tava dormindo, né? Tava dormindo, soninho, Lizete. É, tem que aproveitar, né? Descansar, beleza, Lizete. Forte abraço pra você, viu, querido? Deus abençoe você e família toda aí. E é isso aí, gente. 94.1 a rádio que ouvi você. Daqui a pouco tem tá chegando nosso amigo Clóvis também com o Vitrolão pra você. Então, continua com a gente aqui, continua com a Rádio Independência. É a rádio que ouve você sempre. Um abraço pra todos vocês, hein? Forte abraço meu do Vanderlei Almeida. E a gente segue com o Henrique Juliano.
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1: Eu quero que vocês recebam com muito carinho. Chega pra cá, Jorge e Matheus!
2: Aô, Zé Fonso! Fala, galera!

0: Que prazer conhecer Jorge Mateus.
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aí, meus amigos, estamos chegando com o Vitrolão nesta quarta-feira. Quarta-feira já, meu Deus do céu. É quarta-feira, tá louco. Passou a semana, né? 16 de setembro já e o Vitrolão com você. Tamo aí de novo até às 7 horas o Vitrolão aqui na Independência, na 94. Tá bom? Desejando pra você uma boa tarde. Obrigado aí pelo carinho, pela sintonia de vocês, mais uma vez, né? Queremos agradecer de coração aí vocês que estão sempre nos ouvindo. Tá bom? Boa tarde. Obrigado por me receber ali, viu? Na hora do mate.

0: 5h19. Ô, Chacho, operadores de máquinas aí, um abração pra você, viu, Chacho? Tudo de bom aí, meu guri. Mas, Chacho, velho. Dona Noemi também tá tomando mate já, ouvindo aqui o nosso vitrolão. Um abraço pra vocês aí, tá bom, Noemi? Tudo de bom aí também pra vocês. 5h19 agora, 5h19. Quarta-feira, deu um dia bonito hoje, né? Olha, céu azul, gente, mas azulzinho mesmo. Temperatura bem boa, amanhecemos aí com a mínima de 9. E vai esfriar de noite de novo. Quem disse que vai chover ainda essa semana, né? Tá louco. 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
0: 5h20 agora.

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0: Meu amigo Amarildo Oliveira, como é que tá, Amarildo? Tudo certo? Um abraço pra ti ali, bicho, velho. Tudo de bom aí, meu guri. É. 5h27 já. Porca véia, né? Porca véia. Apresenta algum programa.
1: Oi. Tudo certo? Deus joga uma música boa aí pro Mano do Bastão, o Adir. É. O Gui de Flava, aquele Coisa Rico, o pessoal aí, os ouvintes da rádio, todo o Jutra, todo o pessoal que tá ouvindo o programa, nós especiais. Cadela,
0: Baia. Valeu, Zé de Frávio. Um abraço aí pro Carlão Eletricista também. O Juliano. Kia também. Ouvindo o Alemão também, já tá ouvindo o Henrique, né? Tô no mato já, bicho, velho. Um abraço pra vocês aí, viu? Olha, tem a campanha aí da PAI aqui de Salto do Lontra. A gente tem a campanha da PAI, é a campanha solidária da APAE aqui de Salto do Lontra, com arrecadação de alimentos não perecíveis, produtos de higiene pessoal, produtos de limpeza, em benefício da APAE de Salto do Lontra. 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Ô, Vilcinho da Costa, faça bolinho, Vilcinho.
2: Porca vé é bom. Boa tarde.
0: Boa tarde.
2: Vamos pra estrada, né,
0: Clóvis? Vamos de novo.
2: Dia aí de vencido.
0: Mais um dia,
2: da graças batalha, a né? Deus, né? Uns estão batalhando e nós já vencemos. Agora é só chegar em casa.
0: Então hoje já apelemos, né,
2: Pia? Tá bom? Uhum. Um abraço, tudo é bom, bom programa. Já tocou o Parca Velho, precisa pedir mais.
0: Ai, música, Deus, né, ali. Daqui a pouco vai tocar outro dos Serranos ali. Viu, Metrute? Outra dos Serranos ali. Aham. Uhum. Pessoal de dois vizinhos lá, meu amigo Eterson. O pessoal da pintura.

0: 5h36 aqui no Vitrolão, meus amigos. 5h36 já. Ó, o Vircinho tá fazendo. E tá fazendo bolinho de verdade. Olha só. Tá fazendo bolinho, Vircinho. Bolinho de boleira ainda. Não, e eu tenho um amigo que é muito fã, Vircinho. É muito fã de bolinho de boleira, meu amigo.
1: Tarde, Marcelo.
0: Marcelo.
1: Coloca uma música aí. Deus. Eu tô aqui em Santa Isabel do Oeste, pra colocar uma música aí, acho uma música boa.
0: Aham.
1: Mas sendo que, Teixeirinha mesmo, pode ser.
0: Uhum.
1: Eu tô curtindo e tomando meu chimarrãozinho aqui em Santa Isabel, tá? Coloca uma música Teixeirinha, tá?
0: Valeu. Opa! Obrigado. Valeu, seu Nereu. Valeu. Quase acertou, seu Nereu. Bem igualzinho, né? Quase acertou, olha. Mais um pouquinho, seu Nereu tinha acertado. Eu acho, não sei. Sei vocês, né? O que vocês acharam? 5h37 agora, estúdio Márcio Andrade, Barbeiredo Daniel, em novo endereço, gente. 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Isaías Brasil. Manda um abraço para os amigos, as amigas Ivaneiro Freitas e Nilza Moraes.
2: Capão de mato com...
0: Valeu, Isaías. Um abração para você.
2: Lugar que

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6: 5 horas e 45 minutos, já 5h45 no Vitrolão desta quarta-feira. Vamos até às 7 com você aqui na programação Independência, tá bom? 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
6: 5:51, já 5:51 aqui no Vitrolão. Tarde de quarta-feira, né, gente, meio de semana. Pessoal se preparando aí pra janta já. Ah, já tá fazendo janta. O que, que é isso aí, Rick? Sequilhos. Deixa eu ver ali que eu vi ali. Sequilhos. Uhum. Uma baciona de sequilhos. Um abraço, viu, Henrique? Isso aí é coisa boa demais, piá. Pro café após o almoço, ele falou. Ivanir Rodrigues também, um abraço, Ivanir. Tudo de bom pra você. Também tá acompanhando nós aí. O Edson. O que o Leandro Paludo falou? Colocar?
9: Não, eu não consigo fazer biodiesel com nota
6: terceira. Ô, louco! Meu Deus, Leandro! Ô, Leandro! Confere ali, Leandro. Tem alguma coisa errada aí, viu? Ô, Leandro! O Edson Pickler! Pare, Marcelo. Edson. Me incomodar ali. Ó, estão negociando. O Edson dos Santos! Como é que tá? O maior comprador e vendedor de gado da região. Não tem quem lide com o tal de Edson. Um abraço, Jair Bonetti também. Tá ouvindo aí o nosso vitrolão. Pessoal, se taca no mato essas horas, que é bonito de ver, né? Meu Deus do céu, gente. É pipoca. É bolo. É tudo quanto é coisa. Qualquer coisinha pra ruir ali, pra osear, né? Trocar uma ideia. Vamos trocando uma ideia. 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
10: Boa tarde, que é o Ederson Silveira, do São Jorge. Estamos aqui em Curitiba fazendo as coberturas, manda a música para nós. Estamos tudo conectados aqui, escutando a música.
6: Deixa com nós, piá, deixa com nós. Um abraço aí, bicho, velho. Pessoal das obras, inclusive. Né, os pedreiros, carpinteiros. Pessoal da pintura. Abraço, pessoal da saúde. Os motoras da educação.

0: 5h58, meu amigo Ica. Como é que tá? Capaz, Edson, daí eu tô estranhando, viu, a situação. É que ontem tinha um evento lá, né, Pia? Ontem tinha um evento aí, estão fechando pra balanço hoje. Barbaridade. Vou dizer que foi um eventaço, né? Um eventaço grandesco. Um evento grandesco. Aquele mate com a mamãe, a Maritânia. Um abraço aí pra mãe, viu, o seu setembro. O Gaiola também, um abraço. Pare, Edson Pickler. Pare. Um abraço, Thiago Baldessar. Ô, Tiagão, boa tarde. Pessoal lá no Varja Alegre. Secando o rio, baixou a água, né, Pia? Uhum. 300 pessoas? Eu calculo, Pia. É lugar pra 400, 500 pessoas, né? Lugar pra 400. Agora fizeram o concreto ali, até na igreja ali, né? Concreto. Ó. Roda velho milongueiro, um gaúcho da fronteira. Se beber, não dirija. Aqui pra nós, do Lavacar Santiago. Ô, oh, piazada. Um abraço pra vocês do Lavacar Santiago. Tudo de bom aí, tá? É, um abraço. O Ica também já tá na sintonia, Ica? Um abração pra você, Ica. 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Meu amigo Eli Carlos também na escuta. Um abraço, guri.
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0: 6:01 já. Oi. Watsuli. Vamos pro pega, né, Pia? Carrinho parado, não vende picolé. Serjão também, já tá acabando o serviço dele, ele falou. Depois bodega.

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paradas, as coisas, viu? Parada. 6h23 já, meus amigos. Quase no final do programa já também, né? Quase no final do programa. 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Eu ia tocar a música agora aqui, é do Tonico Tinoco, Cavalo Preto, lembrei. Barbaridade essa aqui. A gente, eu nem tô contando mais as coisas porque as pessoas ficam duvidando. Esse dia me chamaram de mentiroso ali, não sei aonde ali. É, mentiroso, é muito mentiroso o programa de mentiroso. Barbaridade. Oi, Vaguear, um abraço. Meu amigo Sabiá, meu amigo Doacir também. Um abraço pra você ali, Doacir. Pessoal de Linha Carmélia. O Sidão. O Virson. Leandro Neis. Ô, Doacir, eu tô preocupado com o Irineu, Doacir. Muito preocupado com o Irineu. Homem de Deus, sumiu, viajou, não sei o que aconteceu. Não sei o que aconteceu com o Irineu. Ah, daí tava falando do cavalo, né? O meu avô tinha um cavalo que bebia cerveja e o cavalo pescava também. Pescava. Ele enchia a boca do cavalo de querera. Quando o cavalo ia beber água, né? Ia tomando a água da sanga, enchia o bucho de lambari. Depois ele buspia. O meu avô era um cara muito esperto, gente. Cavalo, então, nem se fala, né? Tu tá louco, gente do céu! Não, o cavalo enchia a boca do cavalo e querera. O cavalo pescar lambari. Os antigos eram astuciosos nas coisas.

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8: 6:35 já. Ô, Rodriguinho, um abraço pra ti, Rodriguinho. Valmir de Nova Prata do Iguaçu pediu a música.
9: Fio de cabelo.
8: Ouvindo a rádio e tomando um mate. Tomando uma rádio e ouvindo o mate. Um abraço aí, viu?
10: Boa tarde, povo. Opa. Boa tarde, gente tarada. Opa. E aí, prof? Ah. Esse povo perdendo tempo escutando tu.
8: Bastante.
10: Manda uma música boa pra gente poder escutar. Batendo água com o Luiz Marinho.
8: Ah, boa.
10: Se puder.
8: É bom.
10: Aquele abraço. Tchau, obrigado.
8: Valeu, Ciro, velho. Um abraço pra quem ficou aí ouvindo o programa. Também um alô. O Leandro Paludo, tudo certo, Leandro. O Sabiá tá no trânsito pesado. Sabia da saúde dos guris. Qual a música que tu tinha pedido ali? A Massa Falida vai tocar daqui a pouco, viu, Thiago? Um abraço, segurizado. 6:36, volta amanhã. Tudo de bom. Ah, o Libião apareceu no final do programa.
11: Ô, Clóvis, hoje é quarta-feira, ó. Me manda uma música pra nós, ó. Manda aí que estamos descansando, tá?
8: Capaz.
11: Chorei no sinal.
8: Olô.
11: Beleza? Manda aí, manda.
8: Aham.
11: Hoje é quarta-feira, tu sabe, né?
8: É dia de subir no sorte.
11: Tem que lavar as partes casadas e tudo certo.
8: Ô, Libião, hoje é dia de subir no sorte. Suba no sorte hoje, Libião. Um abraço.

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8: Olha, tem coisa que o tempo não consegue apagar, né? Uma voz, uma viola, uma história, uma lembrança. E quando a música sertaneja começa a tocar, parece que a gente abre uma porteira e deixa entrar tudo aquilo que mora na memória. Tá começando mais um Violada Sertaneja nessa quarta-feira, hoje 16 de setembro, Dia Internacional para a Preservação da Camada de Ozônio. Uma data que nos lembra da importância de cuidar do nosso planeta, do nosso céu e da nossa casa. E por aqui a gente também cuida da nossa história, preservando a música que atravessou gerações e chegou até cada um de nós. Violada Sertaneja já tá no ar, bora começar a nossa viagem de hoje.
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8: E para começar, uma música de fé, de muita devoção, a Adalberto Adriano, Mãe do Brasil. Essa faz parte do álbum História de Amor, que foi lançado lá em 99, composição assinada por Aguiar, César Augusto e Vicente Dias. Música em homenagem à Nossa Senhora, apresentada como a mãe de todos, pedindo proteção para as famílias, para os amigos e para todo o Brasil.
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1: Há muitos anos passado no mundo existia uma jovem cantadora, o seu nome era Luzia. 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

É assim que começa o nosso Violada de hoje, trazendo o primeiro bloco com Belmonte Amaraí, Amor Platônico. Tá só começando, esquentando os motores e tem muito som, muita saudade, muita coisa boa pra gente recordar por aqui.

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8: Vamos agora voltar um pouquinho no tempo com Joaquim Manuel, dupla que construiu uma trajetória de décadas na música sertaneja. Miss Boemia aparece entre os grandes sucessos reunidos no álbum 40 Anos de Sucesso, ao lado de clássicos como Boate Azul, Som de Cristal, A Dama de Vermelho e Voltei a Boate Azul. Bora!

0: Carreira e Carreirinho, relembrando Zé Carreiro, hora de reverenciar uma das grandes referências da nossa música caipira, viu? E daqui a pouquinho eu já volto com muito mais som, com muito mais música.
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3: 7h32.
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0: E não vai faltar história pra gente, viu? Agora com Goiás é Mais, na voz de Bruno Marrone, composição do Moacir Franco, gravação que aparece no segundo álbum da dupla, lá em 1996, e foi justamente uma das músicas que ajudaram a marcar aquele início da carreira, viu? Bora viajar? Uma verdadeira viagem pelo Brasil, né?
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0: Esse é o nosso Violada Sertanejo, fechando mais uma sequência aqui na programação, trazendo saudade com Caçula e Marinheiro, Casinha Pequena, pra gente fechar. E daqui a pouquinho já volto, já trazendo mais uma sequência de música boa, que não vai faltar é moda raiz e clássicos pra gente recordar nessa quarta-feira.
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3: 7:47.
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0: Agora tem Breno Reis e Marco Viola, Bom de Bico, aquela moda que mostra que a música caipira continua viva também nas gerações mais novas, viu? Breno Reis e Marco Viola colocaram essa música aí no álbum Do Jeito Que o Povo Gosta, que foi lançado em 2002, composição do Sulino e Moacir dos Santos.
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0: E fechando com Gina e Geno, Coração Egoísta, fechando esse bloco que tem coração que ama, mas também sabe ser egoísta, né? Daqui a pouquinho eu já volto com mais Moda de Viola.
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3: 8:02.
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3: Uma ótima quarta-feira, a gente continua. Nosso Violada continua agora com A Volta Que o Mundo Dá. Lio e Léo, modão de viola, composição do Lorival dos Santos e Zé Bastos.

0: Jacó e Jacozinho, campeão da cidade. Daqui a pouquinho já volto, já trazendo mais uma sequência daquelas, viu?
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3: 8:17.
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5: E do campo pra cidade, só que sem perder a raiz, a gente já volta com mais saudade por aqui. As Marcianas, Por Que Brigamos. Essa música é a composição do Rossini Pinto e traz a trajetória aí das Marcianas, né? Regravada em 1991 e tornou-se um grande sucesso naquela época. Lembra de novo? Década de 90.

0: E fechando com Zé do Rancho e Mariazinha, esse meu coração sem juízo. Segura aí que já já tem muito mais.
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3: 8:32.
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0: E agora uma moda que já entrega a história pelo próprio nome: Copo de Veneno, Canário e Passarinho. Essa música é de 1981, composição de Olívia Osório. Bora matar a saudade?

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5: E a gente vai chegando ao último bloco com uma moda que é praticamente um retrato da passagem do tempo. Adeus Mocidade, Elis Silva e Zé Goiano, composição do Zé Goiano e Erlon Valentim Vieira. Bora matar a saudade?
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0: a última de hoje é o Marciano e o Fio de Cabelo, para fechar com chave de ouro com esse grande clássico. Marciano com Darcy Rossi, Fio de Cabelo, para fechar o nosso Violada. E até porque aquela velha história de coração não tem juízo, né? E é por isso que a música sertaneja é tão especial, porque ela fala da vida como ela é, viu? E enquanto existir alguém disposto a ouvir uma boa viola, lembrar de uma história ou cantar uma velha moda, a gente vai estar por aqui no nosso Violada, porque essa música nunca vai morrer. Obrigado pela companhia, ótima quarta-feira, a gente se encontra amanhã, se Deus quiser. Eu, Deluca, você, o melhor ouvinte e o nosso Violada. Aqui cada moda tem uma história e cada história tem uma lembrança. Fica com Deus e até lá.
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3: É hora de noticiar os fatos que ajudam a construir um novo país. Direto dos estúdios da Empresa Brasil de Comunicação, em Brasília, vem aí a Voz do Brasil.
4: Em Brasília, 19 horas.
3: Está no ar a Voz do Brasil. As notícias do governo federal que movimentaram o país no dia de hoje.
5: Olá, boa noite.
4: Boa noite para você que nos acompanha em todo o país.
5: Terça-feira, 1º de setembro de 2026.
4: E vamos aos destaques do dia.
5: Economia brasileira.
4: PIB cresce 0,5% no segundo trimestre do ano.
5: Aumento foi impulsionado pela agropecuária. Márcia Fernandes.
6: O principal crescimento foi impulsionado pelo desempenho da pecuária e da produção de alimentos como café e soja.
4: Mudança no calendário. Começa hoje a escolha do Simples Nacional para o ano que vem.
5: Pequenas empresas têm até 30 de setembro para escolher novo modelo da reforma tributária. Cleide Lopes.
7: Elas poderão optar como irão recolher o imposto sobre bens e serviços e a contribuição sobre bens e serviços.
4: Campanha alerta passageiros sobre consequências de atos de indisciplina em voos e aeroportos.
5: E vamos falar também dos direitos dos viajantes.
4: ANAC Passageiros recebe relatos contra empresas aéreas. Yuri Sherman, gerente da agência, destaca o serviço.
8: É muito importante a gente estimular a utilização da nossa plataforma como uma alternativa.